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2: 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As notícias do governo federal que movimentaram o país no dia de hoje.
3: Olá, boa noite.
4: Boa noite para você que nos acompanha em todo o país.
3: Segunda-feira, 5 de outubro de 2026.
4: Vamos aos destaques do dia.
3: Mais de 125 milhões de brasileiros foram às urnas neste domingo para o primeiro turno das eleições.
4: E forças de segurança pública fazem balanço das operações para combater crimes eleitorais. Gabriela Noronha.
5: De acordo com a Polícia Federal, foram apreendidos 2.850.000 reais durante a atuação no primeiro turno das eleições.
3: Fim das bets.
4: Sites e aplicativos de apostas deixam de operar no país nesta terça-feira.
3: E prazo para resgatar saldo em plataformas termina hoje. Graziela Mendonça.
5: São mais de 1.300.000.000 de reais que ainda aguardam resgate nos sites e aplicativos de bets.
4: Outubro Rosa.
3: Mês de falar sobre cuidados com a saúde da mulher e prevenção ao câncer de mama.
4: Saiba como identificar sinais de alerta e onde começar, onde encontrar assistência especializada pelo SUS. Cleide Lopes.
6: O INCA estima 78 mil novos casos de câncer de mama no ano até 2029.
3: Hoje na apresentação da Voz do Brasil, Luciano Seixas e Mariana Jungmann.
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3: As eleições no Brasil transcorreram com tranquilidade, segundo o balanço das forças de segurança que atuaram em todo o país.
4: As principais ocorrências registradas se referem à propaganda eleitoral irregular e tentativa de compra de votos.
3: E os eleitores não tiveram dificuldades para chegar aos locais de votação.
5: Mais de 321 mil profissionais foram mobilizados em todo o país para garantir a segurança das eleições de 2026. O ministro da Justiça e Segurança Pública, Wellington César Lima, destacou o trabalho conjunto do efetivo, que reúne agentes de forças estaduais, Polícia Federal, Tropa de Contingência, Polícia Rodoviária Federal e Força Nacional.
7: Demonstra muita integração, muita coordenação das forças de segurança e os números de fato são muito pequenos, muito irrisórios no que diz respeito às ocorrências de maior relevo.
5: De acordo com a Polícia Federal, foram apreendidos 2.850.000 reais em bens e valores durante a atuação no primeiro turno das eleições. Até o fim do domingo de votação, foram instaurados 49 inquéritos policiais e 204 pessoas foram conduzidas para as delegacias. O delegado Henrique Oliveira Santos, chefe da Divisão de Repressão a Crimes Eleitorais, falou sobre as principais infrações cometidas.
8: O crime que, por exemplo, mais aconteceu, né, o crime de propaganda irregular no dia das eleições, que já era algo esperado. O segundo crime que mais ocorreu no Brasil inteiro foi o crime de compra de votos.
5: A Polícia Rodoviária Federal também divulgou o balanço. O chefe da comunicação social da PRF, Alexandre Castilho, destaca que além do patrulhamento de rodovias, os agentes atuaram na prevenção e no combate a crimes associados ao processo eleitoral.
9: A PRF registrou quase R$1 milhão em dinheiro vivo e cheques bancários. Ainda houve duas interceptações de ônibus que transportavam eleitores irregularmente.
5: A PRF também restringiu no domingo de eleição o tráfego de veículos de grande comprimento e de cargas superdimensionadas. Segundo a corporação, a medida contribuiu para evitar congestionamentos. Reportagem Gabriela Noronha.
4: E termina hoje o prazo para retirar o saldo em sites ou aplicativos de bets.
3: Com a proibição dos jogos, as plataformas de apostas deixam de operar em todo o país a partir de amanhã.
4: Caso o apostador não retire o saldo a tempo, o valor será devolvido pelos bancos a partir do próximo final de semana.
5: São mais de R$1,3 bilhões que ainda aguardam resgate nos sites e aplicativos de bets. O prazo termina às 23h59 desta segunda-feira. A partir desta terça-feira, os sites e aplicativos deixam de operar, conforme o cronograma de implementação da medida provisória que proibiu as bets no Brasil. A orientação para os usuários é acessar as plataformas em que tem cadastro e solicitar a retirada, ainda que o valor seja pequeno. É a situação da maioria das contas. 96% delas tem saldo abaixo de R$ 25. E quem possui contas em mais de uma empresa deve conferir em cada uma delas. Os valores que não forem retirados voluntariamente dentro do prazo serão devolvidos pelos bancos entre 9 e 14 de outubro. Caso haja algum impedimento para restituição, a partir de 14 de outubro, os recursos serão transferidos à Caixa Econômica Federal, que ficará responsável pela devolução aos apostadores. Graziela Mendonça para a Voz do Brasil.
3: E o Ministério da Fazenda definiu regras e prazos para encerramento das atividades das empresas de apostas que não possuem mais autorização para funcionar no país.
10: De acordo com portaria publicada pela pasta, as empresas têm até a próxima quarta-feira para enviar saldos finais das contas dos usuários. O levantamento deve considerar os valores que os usuários podem resgatar até hoje.
3: E as plataformas têm até o dia 15 de dezembro para regularizar todas as pendências financeiras referentes ao período em que estiveram em funcionamento.
10: A portaria também exige que as empresas mantenham os dados cadastrais atualizados e tenham um representante legal no Brasil para cuidar de possíveis pendências.
3: Estamos no Outubro Rosa, mês de conscientização sobre o câncer de mama.
10: O movimento reforça informações sobre fatores de risco, métodos de prevenção e apoio às mulheres diagnosticadas.
3: Este ano, o Instituto Nacional do Câncer reforça a importância dos exames para a detecção precoce da doença.
11: Antônia Josimária de Oliveira Lima, moradora do Rio de Janeiro, descobriu um câncer de mama no finalzinho de 2015 e em 2016 operou o tumor. Fez quimioterapia e ainda hoje segue em acompanhamento no Instituto Nacional do Câncer, o INCA. Para ela, a doença não representou o fim, mas um recomeço.
12: Hoje eu estou bem, graças a Deus. Comecei a ter uma vida diferente. Você aprende a se valorizar, você aprende a se amar.
11: De acordo com o Instituto Nacional de Câncer, o INCA, o câncer de mama é o mais comum entre as mulheres do Brasil e no mundo. A doença se manifesta de várias formas, como, por exemplo, o aparecimento de nódulos, alterações na pele da mama, que fica com aparência de casca de laranja, e secreções no mamilo. O INCA estima 78 mil novos casos de câncer de mama no ano até 2029 e que a detecção precoce da doença é um fator determinante para a cura, como falou a chefe da divisão de detecção precoce do INCA, Renata Maciel.
13: Então, ficar sempre atenta, tocar as suas mamas, sentiu algo diferente, procure o mais rápido possível, porque o diagnóstico precoce ele também permite empregos de terapias menos invasivas, né, menos agressivas, e assim a gente consegue também ter maior chance de cura.
11: O Sistema Único de Saúde oferece gratuitamente todo o tratamento para o câncer. Reportagem Cleide Lopes.
10: E hemocentros de todo o país contarão com recursos federais para a qualificação de serviços.
3: Uma portaria assinada pelo Ministério da Saúde estabelece incentivo federal mensal para aprimorar serviços de hemoterapia.
10: A medida também faz parte das ações para fortalecer a produção nacional de medicamentos derivados do sangue, como a imunoglobulina.
3: O Brasil firmou acordo para ampliar o fornecimento e a transferência de tecnologia do medicamento.
14: A portaria estabelece incentivo federal mensal aos hemocentros de todas as unidades da federação. A medida também prevê melhorias na estrutura dos hemocentros, nos equipamentos e nas condições de processamento e conservação do plasma, componente do sangue utilizado na produção de medicamentos. Além da portaria, também foi anunciado um acordo para ampliar a produção de imunoglobulina e alcançar a fabricação 100% nacional do medicamento. produto utilizado no tratamento de imunodeficiências, infecções bacterianas e alguns tipos de câncer do sangue. Para isso, a empresa brasileira de hemoderivados e biotecnologia, Hemobras, firmou um acordo de cooperação com a empresa chinesa Tiantan Bio. A parceria prevê a cooperação para o registro no país de uma imunoglobulina humana de uso intravenoso. O ministro da Saúde, Alexandre Padilha, comentou a importância desse tipo de acordo de cooperação.
15: Quando a gente tem uma rede mais consolidada, com mais capacidade de incorporação tecnológica, a gente consegue ter parcerias internacionais e nacionais tão potentes.
14: A Tiantan Bio também vai apoiar a Hemobras na modernização de sistemas e processos, com ações nas áreas de transformação digital, automação e gestão inteligente. Reportagem, Márcia Fernandes.
4: Outubro é também o mês do idoso, um período para dar visibilidade às pautas relacionadas aos direitos das pessoas com mais de 60 anos.
3: No Brasil, essa população cresceu 11,3% em 2012 para 16,6% em 2025, mostrando uma tendência de envelhecimento populacional.
4: Os dados são da Síntese de Indicadores Sociais, realizada pelo Instituto Brasileiro de Geografia e Estatística, o IBGE.
3: E nós conversamos com a pesquisadora Denise Freire, responsável pelo estudo, para saber mais sobre o retrato que ele mostrou da população com mais de 60 anos no Brasil. Acompanhe.
4: Olá, doutora Denise Freire, prazer ter a senhora conosco aqui, bem-vinda à Voz do Brasil. A senhora que conduziu aí a síntese dos indicadores sociais do IBGE, que apurou alguns dados sobre o envelhecimento da população, e aí a gente quer falar um pouco sobre isso hoje. O principal dado aqui que eu gostaria de começar trazendo é o que trata da população com mais de 60 anos, que cresceu cerca de 53% entre 2012 e 2025, né? A pesquisa apurou o que provocou esse aumento da população idosa, doutora?
16: Olá, é um prazer participar com vocês dessa entrevista. O estudo da síntese mostrou, né, esse aumento da população idosa no período 2012 a 2024. Né? Esse é um aumento que possui vários fatores, né, vários aspectos. Então, a gente pode considerar tanto, né, o aumento da expectativa de vida, melhoria de saneamento, né, melhoria também das condições de acesso a medicamentos e à saúde. Né? E, por outro lado, também a gente tem uma questão da queda da natalidade, né? Então, reduz a participação de crianças e jovens também na nossa população. Então, cada vez mais tem chamado a atenção esse aumento, né, de pessoas idosas na proporção da população brasileira.
3: Esse crescimento da população mais velha já vinha ocorrendo nas décadas anteriores, né? Foi observado algum tipo de aceleração?
16: Sim, tem havido uma aceleração, né, nesse processo de envelhecimento, nessa participação da população idosa dentro, né, do total da população brasileira, né, de acordo com esses aspectos que a gente citou já.
4: Agora, a pesquisa trouxe também dados sobre a idade das pessoas no mercado de trabalho, né? Aliás, é um dos principais focos da pesquisa, é o mercado de trabalho. E ela apontou uma presença expressivamente maior de homens do que de mulheres trabalhando após os 60 anos, não é isso, doutora? A que se deve isso?
16: Sim, exatamente. Historicamente, né, no mercado de trabalho existe uma participação maior de homens do que de mulheres, né, não só entre a população idosa, mas de uma maneira geral. Mas quando a gente faz esse recorte de 60 anos ou mais, cerca de metade dos homens ainda permanecem no mercado de trabalho, enquanto que entre as mulheres é cerca de um quarto. Né? Existe essa diferença importante, né, por gênero, principalmente, em primeiro lugar, por causa das condições previdenciárias. Né? Aos homens realmente é exigido ficar mais tempo, né, trabalhando e contribuindo para conseguir se aposentar. A mulher, como tem normalmente uma dupla jornada, né, ela tem também o trabalho de cuidar de parentes, de cuidar da casa, dos filhos, normalmente tem uma condição previdenciária em que ela exige menos tempo de contribuição do que os homens. Então, aos 60 anos, normalmente é difícil para os homens, né, para a maioria dos homens já ter conseguido se aposentar, então a maioria deles ainda permanece, né, pelo menos metade permanece no mercado de trabalho entre 60 e 69 anos. Né? A partir de 70 anos, a gente conseguiu fazer esse recorte, aí sim que há uma queda expressiva na proporção de homens que ainda trabalham, e mais significativa ainda entre as mulheres. Mas isso se deve também às condições de, assim, a gente tem um mercado de trabalho que tem uma informalidade, né, importante, então para as pessoas conseguirem atingir o mínimo exigido pela Previdência Social para conseguir se aposentar, também demora, né, nem todo mundo também tem uma continuidade de contribuição ao longo da sua vida laboral, então isso faz com que as pessoas, mesmo, né, com mais idade, né, mesmo às vezes já atingindo a idade mínima de aposentadoria, ainda não consigam se aposentar por falta de contribuição ainda à Previdência.
3: Outro dado sobre o mercado de trabalho é que a presença, o percentual de idosos empregados vem aumentando, embora tenha sofrido uma baixa aí durante o período de pandemia. E eles também ganham mais do que a média da população, né? A senhora pode comentar um pouco esses dados?
16: Sim, exatamente. O dado de 2024 apontava que cerca de um quarto das pessoas com 60 anos ou mais ainda estava inserida no mercado de trabalho, né? E foi o percentual mais elevado da série, né? Então a gente observa que a cada ano esse percentual de idosos que participam no mercado de trabalho vem aumentando, né? Na pandemia foi o menor valor, né, por 2020, porque os idosos justamente precisavam, né, se precaver, né, de contaminação, de doença, para pegar a Covid, e realmente a sua participação diminuiu em 2020. Mas desde então, a cada ano, a sua participação vem aumentando e está em uma trajetória de alta. Né? Então, mas assim, são vários fatores, né? Então, assim, além da questão previdenciária também, né, e da questão da informalidade, a gente também pode apontar a questão de arranjos, né, familiares, porque muitos, quando você tem por outro lado uma situação dos jovens, né, com dificuldade de inserção no mercado de trabalho ou de uma inserção muito precária, os idosos acabam permanecendo como principal provedor, né, quando ele participa de uma família, né, com múltiplos membros e que também tem os jovens participando da família. Então, a pessoa mais idosa, que normalmente ganha mais, né, com, tem mais experiência, então ela vai tender sempre a ganhar uma remuneração mais elevada, né, do que das outras pessoas, das outras faixas etárias, né, e ela acaba também servindo como uma pessoa provedora, né, e no ambiente atual que, como eu já falei, dessa dificuldade dos jovens, então cada vez mais a gente vai, eu acredito que a gente vai assistir o aumento das pessoas idosas inseridas no mercado de trabalho, tanto homens quanto mulheres.
10: Muito bem, nós conversamos com Denise Freire, pesquisadora responsável pela síntese dos indicadores sociais do IBGE. Muito obrigada, doutora, pela sua entrevista à Voz do Brasil.
16: Muito obrigada.
3: Como a gente ouviu na entrevista, o Brasil tem cerca de 17% da população brasileira acima dos 60 anos e atravessa uma tendência de envelhecimento populacional.
10: Com esse crescimento, além dos cuidados com a saúde e o bem-estar, é preciso estar alerta para golpes ou crimes virtuais.
3: Apenas no ano passado, o Disque 100 registrou 1.000 denúncias de violações virtuais contra pessoas idosas.
10: Além do Estatuto do Idoso, que tipifica crimes contra pessoas com 60 anos ou mais, existem canais de informação e denúncias para proteger esse público.
17: Aos 69 anos, o aposentado Pedro Mesquita não imaginava que pudesse cair no golpe do empréstimo consignado ao atender uma ligação de uma suposta funcionária do banco.
18: Ela propôs que quitava meu débito no banco com juro bem menor e eu ia pagar parcela bem menor. Foi onde que ela me ganhou. Um empréstimo lá no meu nome com um valor de 24 mil. Não caia nesse golpe como eu caí, porque foi muito fácil. Eu achava que eu não caía em golpe.
17: Crimes virtuais cometidos contra idosos são punidos com maior rigor de acordo com o Código Penal. E o Estatuto do Idoso, criado em 2003, garante que, nesses casos, o idoso tenha atendimento preferencial e que o processo corra de forma mais rápida na Justiça. No ano passado, o Disque 100 registrou 1.000 denúncias de violações de direitos de idosos em ambiente virtual. São crimes como golpes, ameaças e exposição. Para levar mais informações às pessoas idosas, o Ministério dos Direitos Humanos e da Cidadania criou uma cartilha, como explica o secretário nacional dos Direitos da Pessoa Idosa, Alexandre da Silva.
19: Nós precisamos sempre garantir autonomia, independência. Temos uma cartilha também no campo da educação para que as pessoas idosas não caiam nos golpes mais conhecidos. E a gente aproveitou esse material falando também de situações que não são golpes, mas podem ser, na mão de pessoas mal intencionadas, oportunidades, né, enviesadas ali, disfarçadas e para gerar um golpe.
17: Os números do painel de dados da Ouvidoria Nacional de Direitos Humanos mostram que as capitais do Rio de Janeiro e São Paulo concentram a maioria das denúncias de violações de direitos das pessoas idosas. As denúncias podem ser feitas pelo Disque 100, que funciona 24 horas todos os dias da semana. Com locução de Nazi Brum, reportagem Graziele Bezerra.
10: Recuperar uma área degradada vai muito além de plantar árvores. É preciso saber se a vegetação conseguiu se restabelecer e se o ecossistema tem condições de se manter sozinho.
3: Para avaliar esse resultado em todo o país, foi criado um sistema com critérios científicos que mostram se a vegetação nativa está sendo recuperada.
10: Os critérios levam em conta as características de cada bioma brasileiro.
20: Recuperar uma área degradada não significa apenas plantar árvores. O verdadeiro desafio é saber se aquela vegetação voltou a funcionar como um ecossistema capaz de sobreviver sozinho. Em um país com 6 biomas e uma das maiores biodiversidades do planeta, essa avaliação sempre foi um dos grandes obstáculos na restauração ambiental. Agora, órgãos federais criaram um sistema único para medir a qualidade da recuperação da vegetação nativa em todo o Brasil. O pesquisador da Embrapa, Daniel Vieira, destacou que a ideia era conseguir obter indicadores precoces, mas que trouxessem segurança quanto à recuperação da área degradada.
21: Se a gente esperar o tempo ecológico para uma floresta voltar a ser floresta, é um tempo muito grande. Então a gente tem pensado em como utilizar indicadores precoces e que sugerem ou tentam garantir que no futuro essa vegetação vai estar num processo maduro.
20: A principal mudança está na forma de fiscalizar. A avaliação passa a verificar se depois de pelo menos 4 anos a vegetação apresenta condições de se manter sem depender de intervenção humana. Para isso, os técnicos vão observar 4 indicadores principais: a cobertura vegetal do solo, a quantidade de plantas nativas que surgiram naturalmente, a diversidade de espécies e a presença reduzida de plantas invasoras. Juntos, esses fatores indicam se a área degradada está seguindo um caminho de recuperação sustentável. Daniel Vieira, da Embrapa, destacou que os indicadores atendem a todos os biomas brasileiros.
21: A gente encontrou indicadores de sucesso que garantem a autossustentabilidade dessas vegetações para os diferentes biomas e formações, para ter um chão comum nesse processo de regularização ambiental e de recuperação da vegetação nativa.
20: Além de dar mais segurança jurídica para projetos de restauração ambiental e reduzir a necessidade de vistorias presenciais, o modelo ajuda o Brasil a acompanhar uma das metas assumidas internacionalmente: recuperar 12 milhões de hectares de vegetação nativa até 2030. Compromisso ligado ao Acordo de Paris e à Década da ONU para a Restauração de Ecossistemas. Reportagem Luana Karen.
3: A Agência Nacional de Proteção de Dados, a ANPD, acaba de lançar uma página na internet exclusiva para receber denúncias contra redes sociais e plataformas digitais que descumprirem as novas regras do Marco Civil da internet.
10: Através da página da ANPD, qualquer pessoa ou empresa pode usar o canal para denunciar plataformas que não ofereçam meios adequados para reportar conteúdos criminosos, anúncios irregulares ou vazamentos de conteúdos íntimos.
3: Para mais informações, acesse gov.br/ANPD.
10: Atenção, gestoras e gestores de políticas públicas de todo o país.
3: O Ministério das Mulheres prorrogou o prazo para o envio das respostas ao Censo de Políticas para as Mulheres. O preenchimento agora pode ser feito até o dia 19.
10: O levantamento busca mapear a estrutura, o funcionamento e a capacidade de atendimento dessas unidades em todo o Brasil.
3: O mapeamento também vai ajudar a conhecer o perfil de quem está na gestão, entender o trabalho feito nos estados e municípios e identificar os serviços.

0: do Poder Judiciário.
1: STF é o guardião da Constituição Federal que completa 38 anos hoje.
2: Presidente do TSE conclui primeiro turno das eleições 2026 e projeta mesma tranquilidade para a segunda fase do pleito.
1: STJ forma a maioria para admitir o primeiro processo da história de acordo com o filtro da relevância.
2: Boa noite, eu sou Marcela Luiza.
1: E eu sou Walter Lima.
2: A Constituição Federal completa 38 anos nesta segunda-feira. Promulgada em 5 de outubro de 1988, ela encerrou o período do regime militar e colocou a dignidade da pessoa humana no centro do ordenamento jurídico.
1: O Supremo Tribunal Federal é o guardião da Carta Magna e promove ao longo de toda esta semana eventos para celebrar a data.
2: O primeiro encontro comemorativo ocorreu hoje, na Biblioteca do STF.
1: Na ocasião, o presidente do Supremo, ministro Edson Fachin, destacou a importância da democracia prevista no texto constitucional de 88.
3: 38 anos formam o mais longo período de vigência democrática ininterrupta de nossa história republicana. E isso não é obra do acaso, nem de uma só geração. É fruto de escolhas diárias da eleitora que compareceu às urnas ontem, do servidor que cumpre a lei, da juíza que fundamenta suas decisões, da cidadania que reclama, da imprensa que informa, das instituições que se respeitam e cooperam pelo bem do Brasil.
2: A Justiça Eleitoral já se prepara para o segundo turno das eleições gerais de 2026.
1: A afirmação foi feita pelo presidente do TSE, ministro Cássio Nunes Marques, no balanço do primeiro turno das eleições. Na ocasião, ele também destacou a normalidade da votação, a segurança dos sistemas eleitorais e o trabalho realizado em todo o país para garantir o exercício do voto. Guilherme Firmino.
4: Após a apuração, Cássio Nunes Marques agradeceu aos eleitores e aos profissionais envolvidos na eleição e afirmou que a expectativa é de repetir no segundo turno a tranquilidade registrada nesse domingo.
5: Ressalto, todavia, que a eleição não termina quando a votação é encerrada. Ela se completa quando a vontade soberana do eleitorado é conhecida e respeitada.
2: A segunda sessão do STJ formou maioria para admitir o primeiro processo da história da corte para julgamento pelo filtro da relevância.
1: Nesse novo sistema, a questão federal discutida precisa ter relevância econômica, política, social ou jurídica, para além dos interesses das partes. Fátima Uchoa.
6: A análise da relevância foi proposta pelo ministro Sérgio Coquina, presidente da Comissão Gestora de Precedentes do STJ. A discussão é para definir se o condomínio pode cobrar do condômino inadimplente honorários do advogado contratado para ajuizar a ação de cobrança e se há diferença entre essa hipótese e a referente à atuação do advogado fora da justiça. Os votos para definir se a questão apresenta ou não relevância para posterior julgamento de mérito estão sendo tomados em sessão virtual até 7 de outubro e os ministros podem mudar o voto até o final.
2: Começou hoje um mutirão da Justiça do Trabalho para analisar processos que envolvem pessoas com 60 anos ou mais.
1: É a ação em pauta a melhor idade, que vai até sexta-feira em todo o país. Rafael Silva.
7: A mobilização em pauta a melhor idade busca ampliar o acesso à conciliação em casos que envolvam pessoas com 60 anos ou mais. Mas essa é uma ação que deve ser tomada por advogados o tempo todo. Eles devem sempre deixar claro à justiça que aquele processo envolve pessoa idosa e assim chamar a atenção do judiciário para a prioridade no caso.
2: Justiça Federal mantém veto a obras de terminal de gás em Barcarena, no Pará.
1: A decisão atende a pedido do MPF. Vanessa Pereira.
8: A Justiça Federal manteve suspensa a construção de um terminal de gás em Barcarena, no Pará, e proibiu a concessão de novas licenças. A decisão rejeitou o pedido da empresa Termogás e determinou que o empreendimento só avance após a conclusão de estudos técnicos e a consulta prévia às comunidades quilombolas e tradicionais da região. A Justiça também deu 5 dias para o governo do Pará e o INCRA prestarem informações atualizadas sobre o caso.
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0: Uma boa noite.
1: E até amanhã.
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1: Eu sou Paula Groba.
2: E eu sou Humberto Pinheiro.
1: E estes são os destaques de hoje do Jornal do Senado, que começa agora.
2: 13 partidos terão representantes no Senado a partir de 2027.
1: Senadores começam a analisar fim da escala 6x1 nesta terça-feira.
2: Mais de 33 milhões de brasileiros não votaram no primeiro turno, mas ainda podem votar no segundo.
1: Boa noite.
2: Boa noite.
1: O resultado das urnas vai redesenhar o mapa político do Senado a partir de 2027. Serão 13 partidos com pelo menos um representante na casa, em uma composição que reforça a força do PL. A legenda terá a maior bancada, com 28 senadores.
2: Mas o que esses números significam na prática para as votações e para as disputas de poder no Senado? O repórter Rodrigo Rezende explica.
3: A maior bancada é a do PL, com 28 integrantes, seguida pela Federação União Progressista com 12, PT com 9 e MDB com 8. Uma das senadoras eleitas pelo PL foi Carol Ditone, de Santa Catarina.
4: Então, o nosso compromisso é com a moralidade das instituições, dos órgãos públicos. Com certeza, nós vamos trazer mais investimentos, mais respeito com Santa Catarina. Acho que o nosso compromisso é esse.
3: O Partido Novo conseguiu eleger 3 representantes e a Rede Sustentabilidade terá novamente uma senadora, com Luiziane, do Ceará. Também terão senadores os seguintes partidos: Republicanos e PSD com 5 cadeiras, PSB com 4, PSDB e Podemos com 2 representantes cada e PDT com 1 vaga. Dos 32 senadores que tentavam a reeleição, 14 foram reeleitos. Com os dados atuais, a bancada feminina terá 18 representantes em 2027, a maior em um início de legislatura. Uma dessas mulheres é Marília Campos, eleita pelo PT em Minas Gerais.
5: Eu sou uma pessoa que dialogo com todos os segmentos, especialmente aqueles segmentos que são civilizados. E é com essa postura que eu seguirei no Senado.
3: A composição partidária final do Senado será definida com o segundo turno da eleição de governadores em 3 estados: Acre, Amazonas e Tocantins. Nessas unidades da federação, senadores em exercício estão no segundo turno e uma possível vitória dará a vaga para o Senado aos seus suplentes.
1: E o Senado, que toma posse no ano que vem, terá uma combinação de nomes conhecidos e estreantes. 14 senadores foram reeleitos para mais 8 anos de mandato, enquanto 2 ex-senadores estarão de volta à casa.
2: E 38 eleitos vão ocupar o Senado pela primeira vez. É uma renovação que muda o perfil da casa, mas que ainda mantém nomes já conhecidos pelos brasileiros. A reportagem é de César Mendes.
6: Os eleitores de 2 estados decidiram manter os senadores que já estavam no cargo nas 2 vagas em disputa. No Amazonas, foram reeleitos Eduardo Braga, do MDB, e Plínio Valério, do PSDB. Em Sergipe, Rogério Carvalho, do PT, e Alessandro Vieira, do MDB. Outros 10 senadores que já estavam no cargo também foram reeleitos: Márcio Bittar, do PL, no Acre; Lucas Barreto, do PSD, no Amapá; Jacques Wagner, do PT, na Bahia; Cid Gomes, do PSB, no Ceará; Veneziano Vital do Rego, do MDB, na Paraíba; Humberto Costa, do PT, em Pernambuco; Marcelo Castro, do MDB, no Piauí; Eduardo Gomes e Carlos Portinho, ambos do PL, no Tocantins e no Rio de Janeiro, respectivamente; e Stevenson Valentim, do Podemos, no Rio Grande do Norte. Para o senador Alessandro Vieira, o novo Senado terá que ser diferente do atual para atender às expectativas dos eleitores.
7: Ele vai ter que provar para o povo que mereceu essa votação, essa confiança. O Brasil todo espera por um processo de depuração.
6: 2 ex-senadores voltam ao Senado no ano que vem: Renato Casagrande, do PSB do Espírito Santo, e José Medeiros, do PL de Mato Grosso.
1: E na volta dos trabalhos após o primeiro turno das eleições, senadores vão iniciar a análise da proposta de emenda à Constituição que acaba com a escala 6x1. O texto define que trabalhadores terão direito a 2 folgas a cada 5 dias trabalhados.
2: A proposta precisa passar por 5 sessões de debates no plenário antes de ser votada em primeiro turno. Repórter Pedro Pincer.
8: Nesta terça-feira, o Senado deve fazer a primeira sessão plenária para debater o fim da escala 6x1, 6 dias de trabalho e 1 de repouso. Depois de 5 debates em plenário, a proposta de emenda à Constituição poderá ser votada em primeiro turno. Se aprovada, segue para o segundo turno com outras 3 sessões de discussão. A senadora Tereza Leitão, do PT de Pernambuco, destacou que a nova jornada permitirá uma nova dinâmica nas famílias brasileiras.
9: Que a mãe e o pai não cheguem exausto para sentar, mas que cheguem feliz para ainda conversar, brincar, ler com seus filhos e suas filhas.
8: Já o senador Rogério Marinho, do PL do Rio Grande do Norte, lamentou que a PEC obrigue uma forma de contrato entre patrões e empregados.
10: E quando foi feita a modificação da legislação trabalhista de 2017, o único tema que foi consensualizado entre trabalhadores, empregadores e governo foi a necessidade de que preponderasse o negociado sobre o legislado.
8: O texto permite que as empresas tenham até 2 meses para adaptar a jornada para 42 horas semanais depois que a proposta virar lei. A partir daí, terão mais 1 ano para colocar a jornada em 40 horas.
1: E a Comissão de Constituição e Justiça pode aprovar o projeto que autoriza a divulgação de imagens e áudios de crimes em flagrante dentro de estabelecimentos comerciais.
2: A ideia é que o compartilhamento dessas informações ajude na identificação e denúncia de criminosos. As informações com o repórter Bruno Lourenço.
11: O relator, senador Esperidião Amin, do Progressistas de Santa Catarina, afirmou que o objetivo é combater a impunidade por meio da identificação e denúncia dos infratores.
12: É realmente o reino da maldade você ter uma preocupação maior com o delinquente do que com quem sofre a delinquência.
11: Para evitar abusos, o texto exige que o estabelecimento registre um boletim de ocorrência e proíba a exposição de terceiros que não estejam envolvidos no crime e também prevê a responsabilização do lojista caso haja divulgação indevida de imagens sabidamente falsas. Depois da CCJ, o projeto de lei, que já passou pela Comissão de Segurança Pública, vai ao plenário do Senado.
1: Mais de 33 milhões de brasileiros deixaram de votar no último domingo. E entre os que foram às urnas, quase 6 milhões optaram pelo voto nulo ou em branco.
2: Os números mostram o tamanho da parcela do eleitorado que não escolheu nenhum dos candidatos nas urnas. Repórter Marcela Cunha.
13: O número representa mais de 21% do eleitorado e é o maior desde 1998. Por isso, o TSE informou que vai atuar para aumentar o comparecimento no segundo turno, marcado para o dia 25 de outubro. De acordo com o presidente do TSE, o ministro Cássio Nunes Marques, é preciso intensificar as ações, em especial entre os grupos para os quais o voto não é obrigatório, como quem tem 70 anos ou mais.
14: Não é o ideal, a abstenção de 20%. A ideia é intensificar e aperfeiçoar todos os mecanismos disponíveis para a justiça eleitoral para que a gente consiga diminuir esse percentual num segundo turno.
13: Segundo o presidente do TSE, a abstenção chega a cerca de 50% entre os maiores de 70 anos e a 20% entre os jovens de 16 e 17 anos. Além das ausências, o primeiro turno registrou 2 milhões e 200 mil votos em branco e 3 milhões e 600 mil votos nulos.
1: E quem não foi às urnas no primeiro turno ainda pode votar no segundo. Basta que o título de eleitor esteja regularizado.
2: A Justiça Eleitoral considera cada turno uma eleição independente. Portanto, a ausência na primeira etapa não impede a participação na votação de 25 de outubro, desde que a situação eleitoral esteja regular. Quem explica é a repórter Luísa Mello.
15: Cada turno eleitoral é tratado como um pleito independente. Então, mesmo sem ter participado da primeira rodada de votos, os eleitores podem ir às urnas no segundo turno, basta que o título esteja regularizado. A ausência no primeiro pleito precisa ser justificada pelo eleitor até 3 de dezembro. O presidente do Tribunal Superior Eleitoral, ministro Cássio Nunes Marques, ressaltou a importância da participação no primeiro turno.
14: Quero, antes de tudo, agradecer às eleitoras e os eleitores brasileiros que compareceram às urnas e exerceram, mais uma vez, o direito fundamental de escolher os seus representantes.
15: De acordo com dados do TSE, a abstenção bateu recorde este ano, com 33 milhões e 400 mil pessoas que não compareceram às urnas. No segundo turno, a votação é apenas para presidente da República e, dependendo do estado, para governador.
2: Com edição de Paula Groba e trabalhos técnicos de Eliseu Caires, o Jornal do Senado fica por aqui. Acompanhe agora as notícias da Câmara dos Deputados. Boa noite.
1: Boa noite e até amanhã.
16: Jornal Câmara dos Deputados. Câmara amplia a bancada feminina e passa a contar com 109 mulheres.
17: PL elege maior bancada e terá 121 deputados na próxima legislatura.
16: Nicolas Ferreira e Lucas Pavanato superam os 3 milhões de votos.
17: Boa noite. Os brasileiros foram às urnas neste domingo para participar do processo eleitoral.
16: A eleição presidencial de 2026 registrou mais de 119 milhões de votos válidos no primeiro turno, o maior número já registrado nesta etapa da disputa pelo Palácio do Planalto.
17: Os eleitores também votaram para escolher os próximos governadores, senadores, deputados federais e deputados estaduais.
16: Na Câmara dos Deputados, o PL elegeu a maior bancada para a próxima legislatura. A repórter Silvia Munhato explica como fica a correlação de forças na casa a partir do resultado das eleições deste domingo.
18: O PL elegeu a maior bancada da Câmara dos Deputados neste domingo e vai ter 121 deputados na próxima legislatura, que começa em 1º de fevereiro. Em 2022, o partido havia obtido 97 cadeiras. O segundo colocado para a Câmara foi a Federação PT-PCdoB-PV, com 88 deputados, 6 a mais que na última eleição. Além do PL e da Federação PT-PCdoB-PV, ganharam deputados em relação ao total eleito em 2022, o PSD, Republicanos, Podemos, Novo e Missão. O Novo teve um aumento de 3 para 10 deputados. Entre os que perderam, destaque para a Federação União PP, que passou de 105 para 87. PSDB Cidadania perdeu 7 cadeiras, chegando a 11. E o PDT ficou com 6 deputados, uma perda de 10 cadeiras. PSB e PSOL Rede mantiveram uma bancada de 15 deputados. Os outros que registraram quedas foram MDB, PRD Solidariedade e Avante. Em entrevista ao programa Painel Eletrônico da Rádio Câmara, a consultora legislativa Manuela Nonô cita o crescimento de partidos como PL e Novo como exemplo de uma eleição ideológica e mais à direita.
19: Eu acho que essa foi a eleição dos partidos ideológicos. Seja de um lado, seja de outro, essas agremiações ganharam, foram premiadas pelos eleitores. Os partidos catch-all, aqueles que vale tudo, o famoso centrão, de uma forma geral ele perdeu, tanto na Câmara quanto no Senado. E isso não se deve somente ao eleitorado. Também se deve à reforma do sistema político brasileiro que tem acontecido, que tem colocado aí cláusulas de barreira, que proibiu as coligações nas eleições proporcionais. Isso tudo está depurando o sistema de mas continuamente.
18: Também em entrevista ao Painel Eletrônico, o professor de Ciência Política da Universidade de Brasília, André Borges, afirma que foi uma eleição plebiscitária, citando a definição de segundo turno para presidente, que será disputado entre o senador Flávio Bolsonaro e o presidente Lula.
20: Ele mostra, né, um certo padrão, né, no comportamento do eleitorado, no que diz respeito ao fato de que quando a gente tem uma eleição, né, em que o presidente em exercício no cargo concorre à reeleição, invariavelmente, né, esse pleito ele acaba se tornando uma espécie de plebiscito sobre o governo. E eu acho que o grande desafio da campanha do Lula, né, sempre foi o fato de que ele não conseguiu, né, ao longo da campanha, melhorar os índices de aprovação do governo, né?
18: Os dois especialistas explicam, porém, que o sistema ainda mantém vários partidos e com resultados diversos nos estados. Portanto, a Câmara manterá, por exemplo, deputados mais voltados para a busca de recursos para suas regiões. E a falta de uma decisão sobre o executivo no primeiro turno deverá, segundo eles, adiar votações mais polêmicas. Dos 513 deputados federais eleitos, 183 vão exercer seu primeiro mandato na Câmara dos Deputados. Esse número representa uma taxa de renovação de 35,67%. Já o número de deputados reeleitos é de 301, 58,6% do total de deputados que foram eleitos titulares nas eleições de 2022, ou suplentes que foram efetivados como titulares ao longo da atual legislatura. Da Rádio Câmara de Brasília, Silvia Minhato.
0: Eleições.
17: Novas deputadas serão 21% do total de parlamentares na Câmara, percentual acima da atual legislatura, mas ainda abaixo do total de mulheres na população brasileira. A repórter Paula Bittar traz uma análise sobre o crescimento da bancada feminina para a próxima legislatura.
21: O número de mulheres eleitas para a Câmara aumentou, mas a representação feminina entre os deputados continua muito abaixo da proporção da população. A partir de 1º de fevereiro do ano que vem, as mulheres representarão 109 dos 513 parlamentares da Câmara, 19 a mais que o número atual. Ainda assim, enquanto são mais de 51% da população brasileira, serão pouco mais de 21% dos deputados federais. 59 delas, ou 54%, foram reeleitas. A federação composta por PT, PCdoB e PV elegeu a maior parcela de mulheres, somando 34 cadeiras, o equivalente a 31% da representação na casa. Os colégios eleitorais do Sudeste foram os principais responsáveis pela formação dessa nova bancada. São Paulo elegeu 16 deputadas, concentrando 14,7% de todas as cadeiras ocupadas por mulheres na casa. Logo atrás, Minas Gerais e Rio de Janeiro garantiram 11 e 10 parlamentares, respectivamente. Fora do eixo Sudeste, Bahia, Pernambuco e Santa Catarina destacam-se com 6 deputadas eleitas em cada estado. Por outro lado, Distrito Federal, Piauí e Roraima encerraram a apuração sem eleger mulheres para a nova legislatura. A deputada Érica Hilton, do PSOL de São Paulo, foi reeleita como a mulher mais votada da história da Câmara dos Deputados, com 1,5 milhão de votos conquistados. Hilton foi uma das duas primeiras mulheres trans eleitas para a Câmara, ao lado de Duda Salabert, do PSOL de Minas Gerais, em 2022. Em Minas Gerais, Duda Salabert aparece como a terceira mais votada, com quase 230 mil votos e também deve assumir um novo mandato. Magda Morfato, do PL de Goiás, aos 77 anos, será a integrante com mais idade em exercício na casa. A cientista política Hanna Marussi considera positivo o aumento na bancada feminina e atribui essa elevação ao financiamento das campanhas.
22: Os partidos tinham até 8 de setembro para fazer o repasse para mulheres, pessoas negras e indígenas e, de um modo geral, esse prazo foi cumprido. Claro que tiveram partidos que individualmente não cumpriram, mas no montante geral do Fundo Especial de Financiamento de Campanha, esse dinheiro foi destinado. Então, tanto o montante quanto o momento em que ele entra faz toda a diferença para a eleição de mulheres.
21: Na análise da composição da bancada, a cientista política ressalta que ela se divide principalmente em esquerda e direita, com um centro esvaziado. Hanna Marussi aponta, por outro lado, que no Senado a votação foi expressiva para mulheres de direita.
22: A gente tem um crescimento expressivo também de mulheres eleitas, porém, essas mulheres, muitas delas, se colocaram e fizeram sua campanha deslocada de valores ligados aos direitos das mulheres, algumas até se posicionando contra o voto feminino. Então a gente tem um crescimento de mulheres muito mais ligadas ao conservadorismo, muito mais ligadas ao espectro de direita no Senado. E isso é uma tendência do Senado como um todo, né? O crescimento do conservadorismo no Senado foi bastante expressivo. A direita agora, pela primeira vez, é maioria no Senado Federal.
21: Para o Senado, entre as 54 vagas em disputa, 12 foram para mulheres. É o maior número de senadoras eleitas em um mesmo pleito desde a redemocratização. Até então, o recorde havia sido registrado em 2002, quando 8 mulheres conquistaram cadeiras na casa. Em 2018, última eleição em que também foram renovados 2/3 do Senado, 7 mulheres foram eleitas. Com o resultado, a bancada feminina deve passar das atuais 15 para 18 integrantes a partir de 2027. Da Rádio Câmara de Brasília, Paula Bittar.
0: Política.
16: Campeões de votos ajudam a ampliar as bancadas de seus partidos na Câmara. Antônio Vital tem as informações.
3: O resultado final das eleições para deputado federal apontou a existência de candidatos muito bem votados que funcionaram como puxadores de votos para seus partidos e acabaram contribuindo para que outros parlamentares, que não teriam individualmente votos suficientes para se eleger, também conquistassem uma vaga. Puxadores de votos são aqueles candidatos que obtiveram votação acima do chamado quociente eleitoral, que é o cálculo usado para apontar quantas vagas cada partido tem por estado. Foi o caso, por exemplo, de dois deputados do PL, Nicolas Ferreira, em Minas Gerais, e Lucas Pavanato, em São Paulo. Os dois receberam mais de 3 milhões de votos e ajudaram a ampliar a bancada do PL na Câmara. Em Minas Gerais, o PL elegeu 21 deputados, sendo que 9 deles não teriam sido eleitos sem os votos de Nicolas. Um deles, Sargento Melo Casal, acabou eleito com apenas 25 mil votos. Em São Paulo, os votos a Pavanato ajudaram a eleger 7 deputados que não teriam votos suficientes entre os 19 eleitos pelo PL. Isso porque, na eleição para deputado, os votos são computados para o partido ou federação do candidato. Quanto maior essa soma, mais cadeiras o partido tem. Também em São Paulo, a deputada Érica Hilton recebeu mais de 1,5 milhão de votos, o que ajudou o partido dela, o PSOL, a conquistar 6 vagas na Câmara, uma a mais do que teria direito se não fossem contabilizados os votos para o partido. O ponto em comum entre os campeões e as campeãs de votos é a campanha com forte presença nas redes sociais. Para o cientista político André Borges, da Universidade de Brasília, a campanha pelas redes sociais é uma nova maneira de fazer política que veio para ficar.
20: Candidatos mais localistas, né, ex-prefeitos, ex-vereadores, geralmente eles vão ter aquela votação ali mais concentrada, né, no seu município. E o que a gente observa nos últimos anos é que a campanha através da rede, ela me permite chegar a um custo relativamente baixo, né, a eleitores que estão espalhados ali, né, pelo território do estado, né? Então você passa a ter um tipo diferente de campanha, né? Eu acho que é um novo jeito de fazer política que veio para ficar e que está abrindo espaço também para a ascensão de novas lideranças.
3: Consultora legislativa da Câmara dos Deputados, Manuela Nonô, também relacionou a presença nas redes sociais ao resultado da votação.
4: Quando você se torna conhecido pelas redes sociais, se torna quase natural você ter uma votação, embora essas realmente tenham sido extraordinárias. Eu quero dizer aqui que o Nicolas sozinho teve 27,41% dos votos válidos de Minas. O PL fez 19 cadeiras. Sem o Pavanato, ficaria 12. Então, o Pavanato deu 7 cadeiras para o PL. Ele teve 47,26% de todos os votos do PL de São Paulo. Isso é muita coisa.
3: Outros candidatos também ajudaram a ampliar a bancada de deputados em seus estados graças à grande quantidade de votos. André Fernandes, do PL, foi eleito com quase 700 mil votos no Ceará, mais de 12% dos votos do estado. E Júlia Zanatta, também do PL, recebeu 560 mil votos, o equivalente a 13% de todos os votos de Santa Catarina. Também foi eleito com 13% dos votos no Distrito Federal o candidato Fábio Félix, do PSOL. Na Rádio Câmara de Brasília, Antônio Vital.
5: Trabalho.
17: A notícia de que postos de gasolina estavam obrigando as frentistas a trabalharem de biquíni motivou um debate sobre os limites das empresas na definição dos uniformes de seus funcionários.
16: A questão chegou à Câmara dos Deputados, onde uma proposta foi apresentada para impedir que as vestimentas nas empresas violem a dignidade do trabalhador. O repórter Luiz Cláudio Canuto tem os detalhes.
23: Está na Comissão de Constituição e Justiça da Câmara dos Deputados projeto que cria regras para uso de uniformes de trabalhadores. A intenção é evitar a violação da dignidade do empregado. Atualmente, a CLT define que cabe ao empregador definir o padrão de vestimenta dos empregados, sendo permitida a inclusão no uniforme de logomarcas da própria empresa ou de empresas parceiras e de outros itens de identificação relacionados à atividade desempenhada. A proposta proíbe diferenças que destoam da finalidade da profissão e veda a imposição de roupas que provoquem riscos físicos ou ambientais desnecessários. A autora do projeto, deputada Laura Carneiro, do PSD do Rio de Janeiro, explicou o que a motivou a apresentar a proposta.
24: Na verdade, esse projeto surge de uma modinha que apareceu de que as mulheres tinham que estar no posto de gasolina vestidas de biquíni, como se a pessoa vai pôr gasolina apenas para ver aquelas mulheres seminuas. E isso é um completo absurdo, um desrespeito às mulheres brasileiras, um desrespeito ao corpo, um desrespeito à identidade e, muito mais, um desrespeito à profissional. Você não está tratando de uma mulher que vai vender o seu corpo. Ela está vendendo um produto e ela não tem que utilizar o seu corpo para isso. É um completo absurdo. É entender que a mulher é um objeto. É tudo que a gente batalha, é o que alimenta essa política do machismo, né? O que alimenta essa visão torpe de que mulher é objeto, e é isso que a gente combate todos os dias. Então não fazia nenhum sentido a gente não ter apresentado esse projeto e eu espero que ele seja aprovado.
23: O texto original proibia qualquer uniforme que expusesse o corpo de forma indevida ou que fosse incompatível com a natureza do trabalho e determinava que as normas internas das empresas sobre uniformes deveriam observar critérios de conforto e respeito à diversidade corporal. Na Comissão de Trabalho, a relatora, a deputada Rogéria Santos, do Republicanos da Bahia, optou por uma redação que retirasse o caráter moralizante da proposta e preservasse a autonomia das empresas na gestão da força de trabalho. A comissão acompanhou a sugestão da relatora. Pelo texto aprovado, o empregador não pode exigir dos empregados o uso de vestimentas incompatíveis com a finalidade da atividade. A proposta aguarda a avaliação da Comissão de Constituição e Justiça. Se aprovada, poderá seguir diretamente ao Senado. Para virar lei, precisa ser aprovada pelos deputados e senadores e depois ser sancionada pela Presidência da República. Da Rádio Câmara de Brasília, Luiz Cláudio Canuto.
0: Segurança Pública.
17: Comissão aprova a realização de campanha contra a divulgação de dados de autor de crimes em escolas. A repórter Maria Neves tem os detalhes.
5: A Comissão de Segurança Pública da Câmara dos Deputados aprovou o projeto que prevê a realização de campanhas de conscientização sobre a divulgação de dados pessoais de autores de homicídios em escolas. Pela proposta, as ações deverão incentivar a cobertura jornalística responsável e ética que priorize o interesse público. O texto original do deputado Dr. Jaziel, do PL do Ceará, proíbe a divulgação de informações como nome e foto do autor de crimes cometidos com o objetivo de provocar terror social ou generalizado. Dr. Jaziel propõe, inclusive, punições para quem incorrer na conduta, mesmo para os meios de comunicação. O relator na Comissão de Segurança Pública, deputado delegado Paulo Bilinski, do PL de São Paulo, no entanto, recomendou a aprovação da versão apresentada pelo relator na Comissão de Comunicação, deputado Kleber Verde, do MDB do Maranhão. Kleber Verde considera que proibir veículos de imprensa de divulgar nomes de pessoas envolvidas em crimes de terrorismo consiste em censura prévia, o que é proibido pela Constituição.
6: Apesar de reconhecermos os nobres desígnios esculpidos da concepção desses projetos de lei, suas concepções materiais violam o comando constitucional que veda a censura prévia, tornando-se incompatíveis com a sistemática do nosso ordenamento constitucional.
5: O projeto que prevê a realização de campanhas de conscientização sobre a divulgação de dados pessoais de autores de homicídios em escolas ainda será analisado pela Comissão de Constituição e Justiça. A proposta também terá de ser votada pelo plenário e, se aprovada, terá de seguir para o Senado. Da Rádio Câmara de Brasília, Maria Neves.
16: Termina agora o Jornal Câmara dos Deputados, produzido pela Rádio Câmara, com trabalhos técnicos de Everson Urani e apresentação de Luciana Vieira e José Carlos Andrade. Uma ótima noite para você.
17: O Jornal Câmara dos Deputados volta amanhã. Fique agora com as notícias do Tribunal de Contas da União.
0: Minuto do TCU.
7: O Tribunal de Contas da União avaliou a atuação do governo federal diante dos apagões de energia em São Paulo. A fiscalização analisou a atuação do Ministério de Minas e Energia e da Agência Nacional de Energia Elétrica no acompanhamento dos serviços da empresa Enel. A concessionária atende mais de 8 milhões de consumidores em 24 municípios, incluindo a capital paulista. O TCU constatou que o tempo médio para restabelecer a energia passa de 10 horas e está acima das médias nacional e estadual. Desde que assumiu a concessão, em 2018, a Enel acumulou mais de R$ 320 milhões de reais em penalidades. O contrato termina em 2028. Por isso, o TCU determinou que o Ministério e a agência reguladora apresentem, em 60 dias, cronograma para garantir a continuidade do serviço. Saiba mais em tcu.gov.br.
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0: Agora 10:02.
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2: Alô, alô, conte-me tudo e não esconda nada. Bom demais ter você por aqui, seja bem-vinda, seja bem-vindo. Cobra FM 107.1. Tamo aí, né? A noite é nossa.

0: Legal demais ter você por aqui, segunda-feira, como é que tá o clima por aí? Participe aqui da nossa programação no 33164006. Muita música legal pra você, muita coisa bacana aqui na nossa programação. E com você, com certeza, tudo fica melhor ainda, né? Posso contar com você então? Bora aí participar comigo aí no 33164006. Te espero aqui. Cobra FM, muita música, bate-papo, muita amizade, a sua participação aqui. Tô te esperando. Um abraço aí pro Adriano, né? Que tá mandando aqui um salve. Tá com o rádio ligado aqui. Fala, Adriano. Aquele abração pra você, garoto. Vamos nessa aí. Muita música no seu rádio. Muita festa por aqui. E eu espero que você possa ficar comigo aí com o rádio ligado aqui na 107.1. Acompanhando aqui a nossa programação. Vamos nessa! Top BR chegando por aqui.
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0: volta.
1: Matando saudades com o Daniel, difícil não falar de amor. Aqui na nossa programação, na 107, a noite é nossa, boa noite, o sucesso tá aqui com vocês juntinho. Theo e Thiago, 900 e pouco.
2: Essa é puro sentimento, viu?

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0: 10. 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
4: Oi, gente, boa noite.
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4: 10:19, Cleiton e Romário.
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0: música linda do Amado Batista, o mais amado do Brasil. Folha Seca, aqui na Cobra FM, boa noite, 10 para as 11.
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Aí, maravilha de música. Trouxe pra você, fechando aqui o Top BR, Mariana e Matheus, Receita, sucesso em todo o Brasil. Se é sucesso, toca aqui na nossa programação. 11 em ponto.

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13: Que bom que você está aqui comigo. Boa noite, 11h05. É o nosso fim de noite, aqui na 107.1. Boa noite para você.
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0: Eu quero mandar um abraço aqui pra Marlene, tá chegando, né? Na verdade, já chegou já há um tempinho, né, Marlene? Deixou aqui um salve. Boa noite, meu amigo sucesso. Boa noite, minha amiga sucessa. Que bom que você tá aqui. A Marlene falou assim, sucesso. Eu sou apaixonado por rádio, adoro rádio. Aqui em casa, 24 horas no ar. Ah, legal. Ela dorme, o rádio fica ligado. Ela acorda, o rádio já tá ligado aí. Pra ouvir o peruca. Danada, hein? Essa gosta, hein? Tu gosta, hein, Marlene? Abraço, boa noite pra você. Gente, chega. Chega legal. Seja bem-vinda, seja bem-vindo. É o nosso fim de noite sem censura. Quero agradecer a sua companhia. Você que está saindo da empresa, agora está voltando para casa, ouvindo aqui a nossa programação. Você que está na empresa, rádio ligado a noite inteira, que legal, hein? Boa noite para você. Está no bar, no teco, está na sua casa, no seu apê, está no sítio, está na fazenda. Boa noite. Bacana que você está aqui com a gente. É o nosso fim de noite sem censura, Cobra FM. Vou preparar aqui a vinhetinha para você do Sem Censura. Sem censura. Sem censura.
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0: Marcelo, música linda do Marcelo. Abre coração. Abre coração. Que música. José Augusto também, fui eu, Romantismo do Zé. Passou por aqui. Músicas especiais para quem é especial. Você e daí? Tá tudo bem? Boa noite. Hoje a Tânia tá de nível, né? Na vó Tereza. Aí eu tentei falar com a Tânia, liguei pra Tânia, ela atendeu, falou rapidinho porque hoje é meu dia. Tá aí o Benedito aqui, a gente tá, ó, curtindo meu nível. Falei, nossa, que bonito. Olha, esqueci de desligar o telefone, porque apaguei as luzes, esqueci do telefone ligado, que hoje não quero que nem me incomoda. Hoje é meu dia, amigo sucesso. Ela falou assim, ela me chama de amigo sucesso. Boa noite, hein? Obrigado, parabéns, minha amiga aí. De coração, ó. Deus abençoe você, tá bom? Tudo de bom, Tânia. Você merece todo o sucesso do mundo. Não vou te atrapalhar, prometo, tá? Não vou te atrapalhar. Curta, que hoje é seu nível, você merece. Ratolino, meu 10. Boa noite. O Ratolino mandou uma mensagem, ó. Sucesso, tá eu aqui, ó. O meu grande amor, a mulher da minha vida, sucesso. Você não sabe, mas quanto eu amo essa mulher, rapaz. Você nem imagina. Ela é o meu tudo. Nas horas difíceis, fáceis, ela tá do meu lado. Tô aqui, ouvindo o Sem Censura, do ladinho dela, viu, sucesso? Você nem imagina. Tô aqui, ó. Tô aqui. Tô amando. Legal. Aí ele falou assim, sucesso, toca uma música pra mim e pra Eliana. Toco sim. Meu 10. Abraço, seja bem-vindo, né? Sejam bem-vindos, estão lá, ouvindo lá os dois, numa boa, fim de noite, sem censura, vale tudo, né? Sem censura, fim de noite. Deixa eu pegar a vinhetinha aqui, fica bem legal assim. Sem censura, ele pediu roupa nova, a força do amor, sem censura.
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0: Alexandre Pires, o que que é? O que é que há? Essa música é linda, né? Essa música do Fábio, né? Ficou bacana aí com o Alexandre Pires. Eu trouxe pra você aqui na nossa programação, no nosso fim de noite.
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0: 11:30.

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4: Boa noite para você, 11h34.
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4: É o nosso fim de noite sem censura.

de noite é assim, especial. Músicas bonitas para ouvintes especiais e para você que é especial também. Zezé de Camargo Luciano, Amor Selvagem, coisa linda, né? É o nosso fim de noite aí, tá na empresa, no trabalho, aí no trânsito.

fim de noite e fim de programa também. Prometo, Papai do Céu permitir, claro que ele vai permitir, né? Espero estar aqui com você amanhã às 14h e às 19h da noite. Às 16h tem o Peruca, aqui um amigo, um campeão que é do horário. Agora a madrugada é top, né? A mais top do Brasil. Fica com a gente aí, é boa demais, pá. É uma música melhor que a outra aí. Combinado então? Vamos ouvir juntinho a madrugada? Eu e você? Você e eu. Abraço, tá bom? Fica na paz de Deus. Lembre-se que você é muito importante pra mim e pra Deus. Cobra FM 107.1. Obrigado. Beijo do sucesso. Tô indo embora. Deus abençoe você, a sua vida, seu trabalho, a sua família. Tchau, gata. Tchau, gato. Fui.

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0: 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Acertando o relógio, agora 12:30. 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

0: 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Acertando o seu relógio. Pontualmente, uma hora.
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0: 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Uma hora mais 32 minutos. 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
2: Hora certa para você. Agora, pontualmente, 2 da manhã.
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2 horas e 27 minutos.

0: música linda.
1: Conferindo 2:34.
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0: conferindo a hora, 3:03. 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

0: 3:32. 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

0: 3:59. 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
3: Sejam todos bem-vindos ao mundo da música sertaneja. A partir de agora, você é o nosso convidado. Prepare-se, prepare-se. Aqui não toca modinha, é só modão ao universitário. Com ele, Renato Peruca. Aumente o volume, porque está começando mais um programa Só Modão.
4: Ah, falou tudo, que maravilha, ótima terça. É, meu filho, o caldeirão vai ferver e a poeira vai subir nesta madrugada de terça-feira aqui no programa Só Modão. E aí, como é que você tá, hein?
5: Como é que você tá?
4: Como é que você tá?
5: Ô, minha de pão!
4: Ah, que maravilha!
2: Chamando pinga na gué.
4: Ô, doido!
2: E cantando os modão.
4: E tocando os modão.

maravilha, ótima terça-feira. Vai participando aqui no 43-3316-4006. Rádio Cobra FM 107.1, rádio do Nortão do Paraná. Que maravilha, aqui meu filho, nós acordamos, galera, das 4 até as 6 da manhã com o melhor confino da moda sertaneja. Vai participando, WhatsApp esse aqui, ó, 43 é o código de área, 3316-4006. Alô, alô, caminhoneiro, já pulou, cê tá rasgando tapetão preto, ótima manhã! Bom dia pra você! E das 4 até as 6 é mais ou menos assim, ó!

0: 4:31. 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

você participa. Lembrando que daqui a pouquinho tem programa Cobra Repórter a partir das 6 da manhã em Londrina e região muito bem informada a partir das 6 com muita, mas muita notícia pra você. Um abraço pro meu parceiro, meu amigo. Alô, alô, meu parceiro Ditão. Obrigado pela audiência. Ótima manhã pra você. Já tá na rabeira do galo acompanhando a gente também. Quero

Mandar um abraço, meu parceiro Leandro. Alô, alô, Marlos. Quero mandar um abraço também, meu parceiro, meu amigo Robertão de Munhoz de Mello, meu parceiro Jacaré. Alô, alô, Nestor de P. São Paulo. Obrigado pela audiência, pelo carinho. Ótima e abençoada terça-feira pra você. Nosso parceiro, nosso amigo Romeu. Alô, Romeu. Ele que é o Romeu de IP. Meu parceiro Nestor é de Guaianá, São Paulo. Beleza, maravilha. E por aqui você participa. Manda sua mensagem. No 43-33-16-40-06, vai pedir no seu modão. Um abraço, nossa amiga Margarida, lá do Sítio Coqueiro, de agarradinha nas tetinhas da vaca, e acompanhando o programa Som Modão desta terça-feira. Vamos de moda até às 6 da manhã.

maravilha, que beleza. Um abraço, meu parceiro. Alô, alô, Cristiano Barbudo, ali da Trabalho no Paraná, hein? É, rapaz, ele gosta de pescar. Ali pesca. Ali gosta de pescar.

0: não.
1: Cabanão ou não?
0: Cabanão. Cabacim que é bom.
1: Cabanão, mundão, cabacim que é bom. Mais ou menos assim.
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1: Muita moda pra você. Vai participando, manda seu WhatsApp no 43-3316-4006. Um abraço, meu parceiro Simprão. Alô, alô, Carlão Simprão. Daqui a pouquinho essa prússia aqui, ó.
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1: Moda boa demais. Vai mandando no zap aí.

0: 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Agora 5:05. 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
6: Sequestrar o...
7: Que maravilha! Brasil!
8: Um abraço pra nossa amiga Ângela. Alô, Ângela! Alô, alô, Rock!
9: Bom dia!
8: Bom dia pra você, obrigado pela audiência, pelo carinho. E por aqui você participa, manda sua mensagem no 43-3316-4006 e pede o seu modão. Beleza, maravilha! Vai lá, vai lá! Vai lá, cabelo loiro! Um abraço, meu parceiro Almir de Florianópolis, acompanhando a gente. Obrigado pela audiência, meu parceiro Zezinho, de Bela Vista do Paraíso. Alô, alô, Zezinho. Obrigado pela audiência, meu parceiro Betinho. É, tá diante de nós lá em São Paulo. Acompanhando também o programa Só Modão, meu parceiro Marcelão de Maracaí. Obrigado pela audiência, pelo carinho. E você sabe.

0: tá aí, João Mineiro e Marciano, na sua manhã chuvosa de terça-feira. Vai mandando sua mensagem, participando. E aí, já tomou o seu cafezinho, Quindu? Já tá na hora.
1: Bom dia, peruca. Como é que você tá, campeão de audiência?
0: Tudo certo, é.
1: Ganhamos, hein, velho? Vencemos, nosso cobra venceu.
0: É verdade, ué.
1: Tamo aí. Mais mandato aí pra ele trabalhar, hein? Trabalhar triplicado agora.
0: Agora vai.
1: Ô, perucão, se você puder tocar pra nós aí, se é pra chorar por você do Pio do Vale Valentim, manda pra nós.
0: Tá bom, hein?
1: Manda uma dedada na quinta roda aí do Jacaré. Fala pro Jacaré sair da concorrente.
0: Rapaz,
1: tamo junto, um abraço.
0: O Jacaré é feroz, rapaz. Já peguei o Jacaré umas par de vezes, viu? Umas par de vezes, vem aqui e pede a moda. Tocou, vai pra outra, e vai pra outra, vai pra outra. E aí escutou as 70 músicas por dia, nosso parceiro Jacaré. Ei, Jacaré, véi!
2: Bom dia, Renato Piroca, bom dia aos ouvintes da Rádio Cobra FM 107.1, a mais ouvida do norte do Paraná. Renato Piroca, vamos ouvir aí o Durval e o Davi.
0: Beleza!
2: Nossa história.
0: Tá bom.
2: Vai pra você, viu, Renato? Vai pro Jacaré de Cambé, a Dona Preta de Rolândia, a Maria do Céu de Rolândia, a Creuza Celestina de Rolândia e também pra Elzinha. E vai pra família sertaneja que está ouvindo o programa.
0: Combinado.
2: E eu vou ficando por aqui, quero deixar o meu carinho, o meu abraço e o bom dia do Nestor aqui de Goiânia e São Paulo, capital.
0: Uhum.
2: Fica com Deus, família sertaneja. Até o próximo programa, se Deus assim nos permitir, o bom dia do Nestor. Tchau, tchau.
0: Valeu, meu amigo Nestor. Daqui a pouquinho, com certeza, tem o seu modão show de bola. É, quero mandar um grande abraço pro meu amigo Tele de Cornélio Procópio. Alô, alô, Tele. Ótima manhã de quinta-feira. Um abraço pro meu pai, tá ligadinho também, tá ligadinho conosco, falou Pi, toca um moda pro pai aí com Léo Canhoto, Robertinho, o pai aguenta e daqui a pouquinho tem a moda, beleza? Mas agora tá chegando ele, Darcio Campos, o Nego Lineia.
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0: É o Darcio Campos, vem trazer tudo que vai acontecer no programa Cobra Repórter, que começa às 6 da manhã. Alô, Darcio, bom dia.
4: Muito obrigado, Peruca, muito obrigado, Peruca. Bom dia pra você também, Peruca. Bom dia pra todos os nossos ouvintes. É, Peruca, é terçou, hein? Terça-feira, 6 de outubro. Já coladinho com o seu programa. Tem um programa Cobra Repórter. Vamos destacar muitas informações. Falar que o comércio de rua de Londrina ainda negocia abertura no feriado da próxima segunda-feira, no Dia das Crianças, viu? Já as informações, os detalhes aqui no programa. Rocam promove passeio de motos com ação solidária na cidade de Londrina, viu? A gente traz também as informações já aqui no programa. A gente fala também

0: Informações já já aqui no programa. Tem previsão do tempo, as informações do futebol. Peruca, é às 6, no programa Cobra Repórter.
1: Opa, então daqui a pouquinho, a partir das 6 da manhã, é claro, você muito bem informado com o programa Cobra Repórter.
2: Bom dia pra vocês, moçada. Vai, cachorro.

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0: Atenção, eu sou o Jaque Matador. 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

0: Olá, Kid. Mandou me chamar, é?
1: Mandei sim, Jack. Eu quero acertar aquela continha velha hoje.
0: É pra já, Kid. Puxa.

0: Amaral Canhoto e Robertinho na sua manhã de terça-feira. Agora são 5 horas mais 42 minutos. Alô, Ângela. Alô, Roque, 10 no vermelho. Obrigado pela audiência. Margarida Cid Coqueiro. Alô, alô, Margarida. Ótima manhã pra você. Daqui a pouquinho o programa Repórter Notícia. Às 4 da tarde tem o Boteco do Peru, que você sabe. 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
0: 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Alô, alô, Ângela. Um abraço pra você. Nossa amiga Lúcia, mãe do queijo. Alô, Romildo. Ótima terça-feira. Ó, chegando aí, ó. O Modão Gaúcho. Um abraço.

Tá aí, Milionários é Rico, na sua manhã de terça-feira. Moda boa demais. 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Gostoso, saboroso. É bom demais.

0: 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Quero mandar um grande abraço à nossa amiga Marta Vitória. Marta Vitória. Alô, Marta, um beijo para você. É Marta Vitória mesmo. Um abraço para você. Obrigado pela audiência, pelo carinho. Peruca, toca aí Baile na Roça. Beleza, vamos fazer assim? Já tô encerrando o programa desta manhã e vou finalizar com ela, com o Tunique Tinoco, Baile na Roça. Beleza, Marta? Um beijo no seu coração. Ótima manhã pra você de terça-feira. Às 4 da tarde eu volto com o Boteco do Peruca. Na sequência agora, programa Cobra Repórter. Show de bola! Maravilha por pouco, hein, Repórter Notícias? Você tá louco? É o hábito. Alô, meu amigo Jomar Valença, direto de Curitiba. Quem tá conosco já pulou cedo e falou: vai, Corinthians. Ah, não é possível, velho. Amanhã, olha só, vai, Corinthians. Meu Deus do céu, esse é corajoso, hein? Já cedo pensando no Corinthians? Coitado, hein? Ah, coitado desse menino.
1: Fala, peruca, toma aqui na escuta, peruca, toma aqui na escuta. Ô, programação maravilhosa.
0: Você gosta mesmo?
1: Boa.
0: Beleza.
1: Levanta só escutando, só modão bom, só música maravilhosa com esse meu amigo locutor. Peruca, que Deus continue te abençoando.
0: Amém.
1: Toda a equipe aí.
0: Tamo junto.
1: Em nome de Jesus, viu?
0: Amém.
1: Manda um abraço pros meninos aí. Você já conhece quem é, então não precisa estar falando. É o Sem Short.
0: Sem Short.
1: Cinco Short.
0: Cinco Short.
1: A Bicozinha do Gás. Ah. Manda um abraço especial pro seu Fonseca. Seu Fonseca tá aqui escutando.
0: Seu Fonseca tá aí?
1: Você puder tocar pra nós um música Filho Adotivo com o Sérgio Reis?
0: Tá bom, é.
1: Muito bom dia, que Deus abençoe.
0: Valeu, meu amigo, obrigado pela audiência. Direto de Londrina, é, aqui do Jardim Aeroporto. Alô, Márcio, obrigado pela audiência. Alô, Fonseca, eu vou tocar essa moto pra vocês às 4 da tarde, porque agora tem que encerrar e atender nossa amiga Marta Vitória. Beleza, um abraço e tudo de bom.
2: Bom dia pra vocês, boa tarde. Vai, cachorro.

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0: Senhor, no silêncio deste dia que amanhece, venho pedir-te a paz, a sabedoria e a força. Quero olhar hoje o mundo com os olhos cheios de amor. Ser paciente e compreensivo, manso e prudente. Quero ver os meus irmãos e irmãs além das aparências. Quero vê-los como tu mesmo os vês, e assim não ver senão o bem em cada um. Cerra meus ouvidos a toda calúnia. Guarda minha língua de toda maldade. Que meu espírito viva só de paz. Seja eu tão bom e alegre que todos quantos se achegarem a mim sintam a tua presença, Senhor. Reveste-me interiormente da tua beleza e que no decorrer deste dia eu te revele a todos. Amém.
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1: 6:03, 6:03. Bom dia, Norte do Paraná. Está começando mais uma edição do programa Cobra Repórter, edição nesta hoje, terça-feira, viu? É mais um dia na vida da gente, 6 de outubro, ano 2026, a estação Primavera Brasileira. Tá chovendo aí, aqui tá chovendo, hein? Dia de número 279 do ano, restando 86 dias para terminar 2026. Hoje, dia do tecnólogo, dia mundial da paralisia cerebral. É mais um dia na vida da gente, terça-feira. Tá chegando, mais um dia novinho, folha. A página tá em branco, viu? É, terça-feira e caminhando, né? Caminhando da primeira semana cheia do décimo mês do ano. Semana que tem muita gente interessada nessa semana, né? Por que, Darcio Campos? Porque é interessado em finalizar, porque vai ter um feriadão aí, né? Feriadão prolongado na próxima segunda-feira. Vamos acordando, levantando, 6:04 agora, 6:04. Vamos pular da cama, mira o chuveiro, toma aquela ducha caprichada, você sai fresquinho, fresquinha. Vamos tomar o nosso cafezinho gostoso, saboroso, delicioso. Eu tô tomando o meu aqui, viu? Às 6:05 da manhã. Café forte, encorpado, pra dar aquele levante, viu? Cafezinho gostoso, saboroso, delicioso. Tomando aqui pra dar um levante nesta terça-feira, viu? E o cheiro de café tá vindo da casa de quem hoje, hein? Quem que tá passando? Ô Maninho, abraço pra você, viu? Às 6:05. Tomando um cafezinho gostoso, saboroso, lá no Novo Horizonte, cidade de Rolândia, nos acompanhando também. 6:05. Você que tá indo pro trabalho, bom trabalho pra você, tá voltando do trabalho, bom descanso pra você. Pessoal que trabalhou a noite toda, a madrugada toda, agora vai descansar. Agora a gente quer saber como que tá o seu caminho pro trabalho, viu? 3316-4006, você manda mensagem, interage conosco na programação. Tá vendo alguma situação inusitada, acidente de trânsito, informação que mereça destaque, informação que você queira compartilhar, porque informação é mesmo para compartilhar, viu? 3316-4006, polícia trabalhando, os bombeiros em ação, Polícia Rodoviária Federal, Estadual, CIAT, SAMU, as forças de salvamento, as forças de segurança, para mais um dia.
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1: 6:06, horário da coincidência. Eleitores que não compareceram às urnas no primeiro turno das eleições realizadas no último domingo têm até o dia 3 de dezembro para justificar a ausência à Justiça Eleitoral. A justificativa pode ser feita pelo aplicativo e-título, pelo autoatendimento eleitoral, Título NET, ou presencialmente em qualquer cartório eleitoral. É necessário apresentar documentos que comprovem o motivo que impediu o eleitor de votar. A justificativa vale para cada turno separadamente. Por isso, quem também não votar no segundo turno, marcado para o próximo dia 25, terá que apresentar um novo pedido. Nesse caso, o prazo termina em 8 de janeiro de 2027. 6:07 agora, viu? 6:07. Evandro Ribeiro tá chegando com seu destaque. Evandro, bom dia.
2: Olá, pessoal, muito bom dia. Daqui a pouco os detalhes a respeito do Capitão Castro, que fala de um homem que foi preso pela 32ª vez, 32 passagens por furtos em veículos. Tava agindo ali na região da Gleba.
1: 6:07. Luiz César Jaimes com seu destaque. Luiz, bom dia.
3: Olá, muito bom dia para você também. Bom dia a todos. Trazendo o meu primeiro destaque para esta terça-feira. E olha, um acidente ontem na Vila Formosa, em Apucarana, envolveu um Ford Ka e uma caminhonete. O sargento Salustiano, do Corpo de Bombeiros, vai trazer os detalhes daqui a pouco.
1: Poxa. 6:07, é um show de notícia, é um show de informação. Miro Silva tá chegando com seu destaque. Miro, bom dia.
4: Muito bom dia, Darcio Campos, bom dia à nossa equipe, bom dia para você que está sintonizado aqui na rede de rádios. E olha só, um homem foi flagrado durante a madrugada se masturbando em frente a um comércio onde tem várias mulheres trabalhando. Isso na área central de Londrina, viu? E um detalhe, ele foi flagrado em um outro comércio já dias atrás, fazendo o mesmo ato. Foi preso, viu?
1: 6:08. Guilherme Gaspar tá chegando com seu destaque. Gaspar, bom dia.
5: Opa, Darcio Campos, muito bom dia. Um bom dia à nossa equipe e um bom dia para você que está sintonizado aqui na nossa programação. E olha, a PR-445 será interditada temporariamente nesta terça e também nesta quarta-feira para a realização de detonação de rochas no trecho entre os distritos de Irerê e Lerroville, na cidade de Londrina. Os detalhes eu trago daqui a pouco.
1: É um show de informação, é um show de notícia. Daqui a pouco tem as informações do futebol. Tá voltando o Campeonato Brasileiro, graças a Deus, hein? Volta amanhã, né, Gaspar? Hoje não tem jogos, né?
5: Hoje não tem jogos, Darcio. E amanhã já volta com tudo, viu?
1: Tô com medo, hein?
5: Brigando ali. Tem confronto direto, né?
1: Deus, o livre guarde.
5: Na zona da degola.
1: É cada jogo uma decisão, né? Eu já tô pensando no final de semana. Final de semana vai ter Fla-Flu. Final de semana vai ter Corinthians e Palmeiras. Vai ter Grenal. Cara, que final de semana, hein? E vai ter jogo sábado, domingo e segunda-feira, né? Por conta do feriado também, a rodada do final de semana. Mas meio de semana, voltando ao Campeonato Brasileiro, amanhã, né? Muitos jogos aí depois da data FIFA, né? E hoje também é a despedida do Lionel Messi, né? Da seleção argentina. Tá sabendo, Gaspar? É, hoje é o último jogo do Messi, viu?
5: E então vai ficar foda, porque o Cristiano também saiu da seleção de Portugal, né?
1: É, hoje vai ser o último jogo, vai ser um jogo de despedida, né? Se não me engano, vai ser a Monumental de Núñez, Argentina, e vai ser aí a última partida de Lionel Messi com a 10, a camisa 10 da Argentina, que fez muito sucesso, né? É, com Diego Armando Maradona. E depois aí teve essa sucessão, né? Até demorou um pouco o Messi ali pra dar ter, assim, bons resultados com a seleção da Argentina. Sempre tinha essa velha máxima, né? O Messi joga bem nos clubes e não jogava na seleção, né, Miro? Ele era muito cobrado. Ah, mas cadê o Messi que joga no Barcelona? Cadê o Messi? É, porque no Barcelona foi que o cara fez chover, né? Messi ganhou tudo mais um pouco.
4: É, tem um detalhe, né? Uma época aí a seleção argentina também não ajudava ele, né?
1: É, não ajudava. Seleção brasileira, a seleção argentina sempre teve bons ataques, assim, né? No conjunto geral, mas a defesa da Argentina...
4: Fraca, né?
1: Era fraca. Pegar volante, meio campo ali, era fraco. Até conseguiu montar uma equipe, né? Razoável, o Messi foi o maestro, né? E essa última Copa do Mundo aí, ele levou o time nas costas, né? Se for ver, os jogos decisivos partiu pelo Lionel Messi, né? O Messi, ele partiu para fazer as jogadas com a ajuda da arbitragem, obviamente, né? A gente não pode esquecer que os argentinos foram ajudados, né? Não tem o que fazer. Eles foram com o jogo, principalmente com o jogo contra o Egito, cara. E foi uma vergonha aquele jogo lá, né? Uma vergonha que o time da Argentina foi ajudado. Mas tirando, pode tirar também aí, né, o que o Messi fez, né? Contra o jogo da Inglaterra, principalmente. Inglaterra já tava liquidada a fatura. Já tava fechando a tampa do caixão.
4: É, eu acho que sem o Messi agora a seleção argentina vai sofrer muito, hein?
1: É, tem jogadores bons, né? Mas assim, falar que a Argentina jogou bem o último Mundial, obviamente, num conjunto não, né? É, eles conseguiram aí aos trancos e barrancos chegar. E é torneio isso aí mesmo, né? 8 jogos. Como foi a Copa do Mundo? 8 jogos de torneio. Vamos aguardar agora como vai ser as eliminatórias, né, Miro? Eliminatórias da Copa aí, já sem Lionel Messi. Aí as eliminatórias para a Copa de 2030, cuja seleção brasileira disse que quer ser primeira e ganhar a Copa América em 2028, né? Então vamos esperar os próximos torneios. Daqui a pouco, todas as informações no momento do esporte.
2: Daqui a pouco, o subtenente Leandro, do Corpo de Bombeiros, fala a respeito de um homem que estava numa moto e foi lá atrapalhar o trabalho do Corpo de Bombeiros quando estavam cortando árvores, desimpedindo ali as ruas, desobstruindo, né, as ruas, onde as árvores caíram do último vendaval. Foi preso.
4: Criminosos armados invadem comércios em Londrina e roubam joias. A polícia está tentando identificar esses criminosos. Daqui a pouco os detalhes.
3: E um homem foi encontrado morto em um terreno baldio no Jardim Ponta Grossa, em Apucarana. O aspirante Fortunato, da Polícia Militar, vai trazer os detalhes deste caso, que está sendo investigado pela Polícia Civil.
1: 6:13 agora, viu? Daqui a pouco tem as informações também aí, direto da capital federal, no nosso Conexão Brasília. Gilmar Valença, direto da capital do estado também. Previsão do tempo, tempo e temperatura também, viu? É, e doutor Moraes que traz luz. Clareza nas informações, dúvidas sobre aposentadoria e previdência, doutor Moraes responde. Você.
2: A 10ª subdivisão policial de Londrina passou a contar com um assistente social para apoiar o setor de vulneráveis em funcionamento desde abril de 2026. Daqui a pouco, a delegada Lívia Pini fala do caso, fala a respeito.
4: E um homem quebrou a vidraça de uma loja no centro de Londrina e praticou um furto. Já é a quarta vez que essa loja é furtada. O comerciante já não sabe mais o que fazer.
3: E um acidente na PR-170, na região da Cidade Alta, deixou 3 pessoas feridas. O tenente Wanner, do Corpo de Bombeiros, vai trazer as informações daqui a pouco.
5: E com previsão de maior severidade sobre os impactos do El Niño nos próximos meses, a Coordenadoria Estadual da Defesa Civil e a Secretaria da Educação do Paraná, por meio do programa Brigadas Escolares, lançarão um guia com orientações específicas de enfrentamento de vendaval, granizo, inundações e alagamentos nas regiões das escolas e unidades de ensino. Os detalhes já já aqui no programa.
1: 6:15, o cardápio de notícias está à mesa. Vamos juntos, até as 9 aqui no programa Cobra. Repórter.
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0: é a previsão do tempo? É o tempo e a temperatura para esta terça-feira. Ainda a previsão de pancadas de chuvas acompanhadas de trovoadas distribuídas de maneira desorganizada sobre o Paraná. Segue com possibilidade de tempestades localizadas, principalmente na faixa norte do estado. A chuva ocorre desde a madrugada, ainda em função da circulação dos ventos médios e altos níveis que contribuem para a formação de instabilidades. No oeste, sudoeste e sul, a chuva perde força a partir da tarde. A mínima foi 18, lá no pico da madrugada. A máxima chega a 24 graus, com indicativo de chuva, já chovendo aí desde a noite de ontem, né? Pancada de chuva aqui, para ali, chove aqui, para lá e por aí vai. Durante a madrugada também, agora nesta arrancada do dia, também chuva, pancadas de chuva em toda a nossa região. Temperatura até que deu uma esfriadinha, né? 22, bateu lá na madrugada depois, subindo, né? Em algumas localidades. No caso, a máxima hoje, né? Deve chegar até 22, 23 graus aí. No máximo 24 graus para nossa região. E nessa arrancada do dia, um pouquinho mais de frio, né? Uma sensação térmica um pouco mais de frio devido a essa chuva. Para amanhã, mínima 19, máxima 28 graus. Sobe um pouco também, tem uma leve subida também a máxima. E com nebulosidade variável, viu? Não há previsão aí de chuva, muito volume para amanhã, mas o tempo vai ficar meio carrancudo, meio barro, meio tijolo, com indicativo também de instabilidade em alguns pontos do estado do Paraná. Quinta e sexta também chove, viu? Aquilo que a gente falava ontem, com essa semana toda de instabilidade atmosférica. Ah, Darcy Campos, vai chover todos os dias? Ó, pelo menos tem esse indicativo, né? De instabilidade. Tanto na quinta, quanto na sexta, quanto no sábado e também no domingo, com volumes aí não tão grandes, volumes baixos aí, mas com essa instabilidade, o sol deve aparecer entre as nuvens e trazer um pouco de chuva, mas as máximas também, ela não cai tanto não, viu? Ela até mantém um patamar próximo dos 30 graus até domingo. A partir de segunda-feira, ela vai ficar nos 22, 23 graus, mas ó, hoje 24 graus a máxima, amanhã 28, 29 para quinta e para sexta, 27 para o sábado e 28 para o domingo. A gente está passando por conta de uma incursão de uma frente fria vindo do Rio Grande do Sul e está trazendo essa instabilidade, né? Não é aquela frente fria, né? Aquelas nuvens estacionárias. Elas acabam, obviamente, né? Tendo um pouco de espaçamento entre uma e outra por conta do sistema de baixa pressão. Não há, pelo menos por enquanto, aí, indicativo de temporais, até porque, pelo menos aqui para nossa região, não está marcando uma temperatura tão alta, uma amplitude térmica tão alta, né? Para corroborar com a formação daquelas nuvens mais pesadas, como eu sempre falo aqui, aquele palavrão, né? Nuvens cúmulos nimbos. Porém, né, vamos aí ter essa chuva mais, né, fina, né, essa chuva mais tranquila, né, ora ali uma chuvinha spray, ora uma chuva miúda aqui ali, por enquanto, portanto, por esses dias, né, mas a gente falava aqui desde a semana passada que a previsão é pro mês, né, pro mês de outubro, é ser um mês molhado, e tá sendo aqui, ó, pra semana que vem. Eu tô até vendo aqui umas projeções da meteorologia e chuva praticamente para toda semana que vem também, viu? Então vai ser aí, pelo menos essa primeira parte do mês, com pancadas de chuva, ora um pouco chuva mais forte, ora um pouco mais chuva mais fraca. Para segunda-feira vai estar de instabilidade aqui, ó. Vai ser o feriado com pancadas de chuva, pelo menos se nada mudar, na próxima segunda-feira, feriadão nacional. 6h22, Gaspar, um panorama do tempo, da temperatura nas principais cidades da região.
1: Cidade de Arapongas, Darcy, 18 graus nesse momento, a máxima chega apenas aos 23, 15 milímetros de chuva para o dia de hoje. Essa chuva que já acontece agora no período da manhã e deve seguir até o período da tarde, pancadas aí não muito fortes, mas que seguem durante praticamente todo o dia na cidade de Arapongas. Para amanhã a temperatura deve subir, a mínima vai para casa dos 17 graus, a máxima sobe lá para os 27. Na quinta continua essa elevação da temperatura, mínima 18, máxima 29. Sexta, mínima 19, máxima 29. No sábado e no domingo, mínima 20, máxima 28 graus. Então, a partir de amanhã aí, as temperaturas um pouco mais elevadas do que comparado ao começo da semana, viu? Mas, entretanto, tem indicativo de chuva durante os próximos dias aí, pancadas rápidas, não muito fortes, como eu disse, pelo menos é o que diz a meteorologia. Obviamente que pode mudar, pode ser que ocorra algum outro fenômeno, mas o que diz aqui é um volume não muito significativo de chuva, mas essa chuva aí que é espalhada, né, se estende durante o período da manhã e também durante o período da tarde. Indo lá para a região do Vale do Paranapanema, região de Porecatu, 21 graus nesse momento, a máxima hoje deve chegar na casa dos 25 graus. Para amanhã, mínima 20, máxima 29, na quinta, mínima 20, máxima 30, na sexta e no sábado, mínima 23, máxima 31 graus, para o domingo, mínima 23, máxima 29. Então, hoje, o último dia praticamente aí com as temperaturas mais amenas. A partir de amanhã, já a temperatura chegando próximo aí da casa dos 30 graus e a partir da quinta-feira as temperaturas já ultrapassando, né, a casa dos 30 graus com indicativo de chuva também durante os próximos dias. Indo lá para a região noroeste, região de Maringá, 19 graus nesse momento, a máxima chega aos 25 hoje, muito parecido com a região do Vale do Paranapanema. Amanhã a temperatura já sobe lá para os 29 graus e a partir de quinta-feira já na casa dos 30, 31 graus aí, as mínimas variando entre 20 e 21 graus. Indicativo de chuva para hoje 19 milímetros, amanhã 5, na quinta 5 também, sexta-feira 10, no sábado 10 e para o domingo 12 milímetros de chuva aí, pancadas de chuvas localizadas e praticamente durante todo o dia, né, ocorrem essas pancadas de chuva. Hoje, por exemplo, essa chuva começou no período da manhã, deve dar uma trégua ali por volta do meio-dia, mas deve retornar no finalzinho da tarde ali, comecinho da noite, essa chuva de não tanta intensidade aí, mas que vai durar um bom tempo aí na cidade de Maringá e toda a região. Indo lá para a região do Norte Pioneiro, região de Cornélio Procópio, 16 graus agora, a máxima chega aos 23 hoje, 15 milímetros de chuva, amanhã mínima 17, máxima 28, quinta e sexta mínima 19, máxima 31, sábado e domingo mínima 20, máxima 29 graus. Finalizando aqui com a nossa capital Curitiba e região metropolitana, 13 graus nesse momento, a máxima chega apenas aos 15 hoje e 32 milímetros de chuva, aí uma das regiões que apresenta maior volume para o dia de hoje. Para amanhã, mínima 14, máxima 23, aí não tem indicativo de chuva, a chuva deve retornar na quinta-feira. Mínima 14, máxima 27 para quinta, para sexta, mínima 15, máxima 28, sábado, mínima 18, máxima 25 e para o domingo, mínima 17, máxima 22 graus. O indicativo de chuva aí nessa casa dos 30 milímetros é somente para o dia de hoje, viu? A partir de quinta-feira tem esse indicativo de chuva, entretanto varia ali entre 5 e 10 milímetros durante todo o restante da semana e também o indicativo de chuva já no começo da semana que vem, aí a gente fala um pouquinho mais aí próximo do final de semana.
0: Darcy. Tá aí, né? O pessoal vai ficar de olho no feriadão, né? Como que vai ser o feriadão? Porque já começou a temporada de praias já, hein? Estamos aí, Rafi, já praticamente na reta final do ano, então os olhares estão voltados, como vai estar litoral, né, o pessoal ir pra praia, porque vai ter esse feriado agora, viu, Gaspar? No dia 12, depois vai ter, qual que é o próximo feriado? Vai ser o feriado do dia 2, né, mas acho que vai cair aqui no domingo, né? Não, vai ser na segunda, ó, dia 2 de novembro, outro feriadão prolongado, dia de finados. Aí vai ter um feriado... Ah, o dia 15 que vai cair de novembro. O dia 15 de novembro cai no domingo, né? Que vai cair no domingo aqui, ó. Dia 15 de novembro. Depois o dia... O dia 20 de novembro cai numa sexta-feira. Então aí pra quem quiser curtir a região litorânea, curtir o litoral nas praias, sempre vão ficar de olho, principalmente nesse próximo feriado e em dois feriados prolongados do mês que vem, né? Do mês de novembro. 6h27.
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0: 6h29, é um show de informação. Tá chovendo aí? Manda mensagem aqui, 3316-4006. Seu canal de informação, viu? Seu canal de informação, 3316-4006. Você manda mensagem, interage conosco. Aí, tá tendo problema na sua cidade, no seu bairro? Manda aí, canal aberto, viu? 3316-4006. Você pode aí nos informar, comentar, sugerir, criticar. Manda aí, fica à vontade, viu? Toda a nossa região, através da nossa live também no Facebook. Estamos em live, multiplataformas, viu? Nos nossos aplicativos também, não fronteiras. Não há limites para a internet. 6h30 agora.
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2: Terça-feira, 6 de outubro, trazendo primeiro o mercado financeiro para hoje. O dólar comercial fechou a R$ 5. O dólar turismo para venda, R$ 5,19. E o euro, R$ 5,61. Nos produtos agropecuários, o boi gordo em pé arroba, R$ 372,95. O frango congelado, R$ 8,32. E o suíno, R$ 5,53. Nos produtos agrícolas, o café robusta R$ 966, a saca de 60 quilos. O café arábica R$ 1.568,56. O milho saca de 60 quilos R$ 54. O trigo R$ 79 e o soja R$ 137,50 a saca de 60 quilos. Nos produtos do Ceasa de Londrina, o destaque de hoje vai para o preço do abacaxi pérola graúdo, a caixa com 15 quilos, saindo a R$ 60.
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2: Seis horas 33 minutos, agora 6h33, é um show de notícia para você nesta terça-feira chuvosa em todo o nortão do estado do Paraná, na verdade, todo o estado do Paraná com essa instabilidade atmosférica, não é? Com previsão aí de pancadas de chuva ao longo do dia. Ele tá de volta aqui no comando do programa Cobra Repórter, bom dia.
3: Para você também, Dárcio Campos, bom dia a todos os ouvintes ligados aqui no Sistema Cobra de Comunicação. Estamos de volta ao rádio, rapaz, para falar com você todas as manhãs das 6 às 9 horas, trazendo tudo que é de informação no nosso norte do Paraná. Aquilo que interessa no seu dia a dia, você acompanha aqui no Sistema Cobra de Comunicação. Eu espero você todos os dias das 6 às 9 da manhã. 6 horas 33 minutos, 6h33. Ainda pegando fogo a questão das eleições, Dárcio Campos. Já tem pesquisa presidencial, Dárcio?
2: Por enquanto ainda não, viu, Cobra? Provavelmente fizeram alguns trackings já internos, né? Que são feitos aí os diretórios dos partidos, né? Mas deve sair alguma coisa já essa semana, né? De intenção de voto. Porque agora é tiro curto, viu? É 20 dias, é 3 semanas para que façam valer aí o segundo turno, tentar ter o trabalho difícil do Partido dos Trabalhadores, né, do PT e do Lula, é tentar... Não vai virar voto, né, porque dificilmente quem votou no Flávio ou quem está mais penso aí para a direita, né, no caso os eleitores de Caiado, Cury e do próprio Renan, difícil virar voto, mas a tacada... Do PT vai ser aí tentar chamar, né? Fazer um chamamento para os mais de 33 milhões de brasileiros que não foram votar, né? Então, isso aí é o chamariz dessa semana. Por outro lado, o Flávio Bolsonaro deve ter reunião já essa semana, marcada amanhã também com o pessoal do Caiado, a reunião, né? Então, as conjecturas, né? Os bastidores pegando no fogo, principalmente nessa semana aí, pós-eleição do primeiro turno.
3: Tá aí, agora são 6 horas e 34 minutos, 6h34. As pesquisas acertaram o resultado da eleição a nível federal, Dárcio Campos?
2: Cobra, ficou bem na margem do erro. E eu acho que as pesquisas, elas foram bem sucedidas, viu? Tanto Datafolha, Genial Quest, ficaram ali na margem de erro, né? Porque tem uma pesquisa, porque se a gente for pegar o retrato das últimas pesquisas que saíram na semana... Nessa última semana das eleições, elas colocaram como empate técnico, né? 3 para cá, 3 para lá, né? Tanto Lula como Flávio Bolsonaro. Então, até uma possível vitória do primeiro turno de ambos os candidatos não foi descartado devido até o distanciamento, né? Do terceiro, do quarto colocado, né? Que estava na casa de 4, 6, 5%, né? Então, por isso que teve essa chance dos votos válidos, né? Do voto útil, que foi muito falado nos últimos dias também. Mas aí as pesquisas até que acertaram bem, viu?
3: Agora são 6 horas e 35 minutos, 6h35. O ouvinte pode mandar mensagem no 3316-4006, mandar mensagem pra nós aqui, às 6 horas e 35 minutos. Ô, Darcio, qual foi a margem ali de porcentagem? Qual foi a margem de porcentagem?
2: Foi quase 2%, né?
3: Quase 2%.
2: 2 milhões e alguma coisa de votos. 2 uhum. milhões e 200 e poucos mil votos
3: à frente. Que é pequeno, né?
2: É pequeno, se tratando de Brasil, né? É pequeno, então tá essa margem de 2 milhões, 200 e alguma coisa de votos, né? Essa margem aí que o Flávio arranca na frente, né? Porque as pesquisas davam uma pequena gordurinha ali pro Lula nas pesquisas. Mas aí entra o que eu tô falando, né? Na margem de erro, né? Que é 2 para lá ou algumas pesquisas 3 para cá, 3 para lá, né? Margem de erro de 3 pontos percentuais para mais ou para menos. Mas aí a diferença foi isso aí, né? Tá.

0: com mais de 2 milhões de votos.
1: 6,36. Fala pra mim o número exato aí, Gaspar.
2: O Flávio Bolsonaro teve 47,03% dos votos válidos, somando ali 56.104.503 votos, enquanto o presidente Lula teve 45,16% dos votos válidos, somando 53.879.538 votos. Aí teve o escritor Augusto Cury também com 2,89%, com 3.448.569 votos. Renan Santos do Missão, 2,24%, com 2.675.000 votos, 887. E Ronaldo Caiado com 2,18%, somando 2.605.148 votos. O Zema com 0,27%, com 326.488 votos.
1: Tá aí, ó, 6,37. Ô Dárcio Campos, a tendência dos eleitores do Augusto Cury, será que é mais ir pro Flávio ou mais pro Lula?
0: Com certeza pro Flávio, né?
1: Com certeza pro Flávio.
0: É o perfil, né? O perfil, porque já, isso já tava até já nas projeções das pesquisas, né? Porque as projeções da pesquisa mostravam, o Lula vai arrancar com os votos que tem. Ele arranca com os votos que tem, não tem mais onde tirar. O Flávio ainda teria onde tirar voto no segundo turno. Diferente do que aconteceu nas eleições de 2022, porque tinha a Tebet. A porcentagem da Tebet, que depois ela apoiou o Lula no segundo turno, né? Inclusive ganhou um cargo, né? A Simone Tebet. E aí, esses votos do MDB migraram pro Lula nas eleições de 2022. Diferente de agora, que não tem ninguém, né? Não tem o PSOL, não tem o MDB... Não tem ninguém que possa vir junto com o Lula.
1: O Augusto Cury, ele já declarou o apoio dele no segundo turno?
0: Ficou isento. Falou que não vai pro lado nenhum e também encerrou a parte dele política. Foi essa a declaração dele.
1: Ah, é? Não vai apoiar nem Lula?
0: Fica lá, vão ter. Né? A turma que escolhe.
1: E o Renan Santos?
0: Também ficou isento. Também
1: falou ficou que isento? Não
0: vai ninguém.
1: E você acha que os votos do Renan Santos têm a probabilidade de ir pra onde?
0: Também pro Flávio.
1: Também pro Flávio? Também
0: pro Flávio.
1: Bom, do Caiado com certeza, Flávio, né?
0: Também, Caiado com certeza. Só que essas declarações, obviamente, foram após as eleições, né? Tanto do Cury, eu não sei se os candidatos, né? No caso o Lula ou mais pendente pro Flávio, chamar pra conversar, porque parece que já marcaram reunião entre hoje e amanhã o Flávio com o pessoal do Caiado, né? Então provavelmente tem reunião, não sei se vão chamar também o Cury.
1: É que o Caiado já havia anunciado que no segundo turno ia apoiar o Flávio, né?
0: É, com certeza. Já tinha falado abertamente.
1: Tinha falado abertamente. É. O Zema também já tinha anunciado, embora fez muito pouco voto, né? 326 mil votos, muito pouco.
0: Não, o Zema fez uma campanha de daquele Vila Sésamo da TV Cultura. Só no momento que ele foi falar nas sabatinas lá, só deu bola fora e parece que ele tava ali no mundinho dele, né? No mundo Zema.
1: Bom, resumindo, a gente olhando aqui com a nossa experiência, então a tendência de crescimento tá do lado do Flávio, né?
0: Com certeza, do lado do Flávio. Ele tem de onde tirar voto, né? Essa perspectiva que ele larga 2.224.965 votos, essa é a diferença. 2.224.965 votos, ele largam com essa margem, menos de 2%, essa pequena gordura. Se essas três semanas ele não desidratar, né, ele consegue, né, angariar mais votos, aí, diferentemente do Lula, que vai ter que virar voto, dificilmente esse candidato ele vai conseguir virar algum voto, né? Então, ele vai partir até a declaração dos interlocutores do Partido dos Trabalhadores, dos marqueteiros, é tentar trazer esses 33 milhões que não votaram, né?
1: Às 6h40, o ouvinte que está ligado com a gente aqui em todo o norte do Paraná, se tiver alguma dúvida a respeito da eleição, quer saber a votação de algum candidato em alguma cidade, pode mandar mensagem para nós aqui, no 3316-4006. Às 6h41, e nós vamos ficar atentos às pesquisas para trazer aqui, em primeira mão, as pesquisas sobre o segundo turno. 6h41.
3: Ô, Dácio Campos. Bom dia, Dácio Campos. Opa,
1: bom dia,
3: Cobra.
1: Bom dia.
3: Bom dia a toda a equipe da rádio aí.
1: Bom dia.
3: É o Zezinho aqui de Bela Vida do Paraíso.
1: Ô, Zezinho.
3: Que beleza, hein, Dácio? Vai chover. É igual antigamente, né, Dácio? Não sei, você acha que é mais novo do que eu, mas antigamente chovia 15, 20 dias, moço. Tá beleza, né? Um abraço pra vocês aí da rádio. O jornal tá uma beleza.
1: Beleza, tchau, obrigado. Tchau. Tchau, tchau, meu amigo. Obrigado. Ô, Darcio, tem chovido uma barbaridade, hein?
0: Tem. O El Niño tem trazido isso e já era essa expectativa mesmo, viu, Cobra? Principalmente com a chegada da primavera, né? A primavera, a meteorologia diz que, por conta do aquecimento das águas do Oceano Pacífico Equatorial em 2 graus, vamos ter aí uma primavera molhada, um outubro principalmente molhado, porque eu tava vendo nas projeções aqui, praticamente essa primeira parte do mês de outubro sempre vai ter indicativo de chuva, viu?
1: 6h42.
4: Bom dia, Darcio Campo. Só sei que de Arapongas. Ô, Darcio, aqui tá uma alebrina aqui em Arapongas. Eu quero também dar parabéns pro Cobra.
1: Obrigado.
4: Pela vitória. Que Deus abençoe bastante ele.
1: Amém.
4: Continua assim, Cobra. Trabalhando pelo povo.
1: Obrigado, querida.
4: Fique com Deus. Um abraço.
1: Um abraço. Obrigado. 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Clínica Dentista do Povo. 6h43, como é que foi as eleições na cidade de Arapongas? Fala pra mim, Gaspar, como é que foi na cidade de Arapongas? Antes eu quero ouvir o ouvinte.
4: Bom dia, Cobra.
1: Bom dia.
4: Parabéns pra você, viu, que você foi eleito.
1: Obrigado.
4: Deus abençoe todos vocês aí da Rádio Cobra.
1: Obrigado, querida. Deus abençoe você também, né? Atenção, ouvintes de Arapongas, nós vamos falar aqui qual foi o resultado em Arapongas. Bom dia, Cobra e Darcio Campos equipe. Parabéns ao Cobra pela campanha, reeleito, Deus abençoe. Cobra, que fim levou a família boca aberta nessas eleições? É o Darcio Campos que tem a informação.
0: Foram impugnados, né? Apesar de ter fez um registro de candidatura, mas estava na justiça, foi impugnado, então praticamente a família boca aberta aí, politicamente acabou.
1: Acabou, é verdade. Bom, vamos lá, como é que foi o resultado das eleições na cidade dos pássaros, em Arapongas? Fala pra mim, Gaspar.
2: Olha, teve alguns nomes que chamaram a atenção.
1: Não, fala, Cobra. Certinho, presidente primeiro, governador e depois os deputados mais votados.
2: Presidente, Flávio Bolsonaro, 71,91%, teve 46.270 votos.
1: Olha só, então Flávio Bolsonaro, em Arapongas, teve 71,91% dos votos na cidade de Arapongas. Fez 46.270 votos. Enquanto o Lula, em Arapongas, teve 20% só. Fez 12.880 votos. Arapongas deu um resultado muito positivo, né? O Augusto Cury teve quantos lá?
2: O Augusto Cury, 2,58%, teve 1.663 votos. Renan Santos do Missão, 2,70%, 1.739 votos. O Ronaldo Caiado, 2,37%, 1.524 votos. E o Zema, 0,25%, só teve 160
1: votos. 160
2: votos
1: em Arapongas teve o Zema. 71% para presidente em Arapongas. Vê agora para mim o resultado para governador em Arapongas.
2: Sérgio Moro, 63,52%, teve ali mais de 38 mil votos, totalizando 38.655 votos exatamente. Sandro Alex, 20,01%, teve 12.174 votos. E Requião Filho ali, 15,25%, teve 9.280 votos.
1: Tá, então o Sérgio Moro teve uma maioria bem... teve um resultado bem maior do que foi a eleição dele em Arapongas. Ele fez 63 mil votos. Aliás, 63%, teve 38 mil votos. Sandro Alex fez só 20% na cidade de Arapongas, né? Olha aí, vê pra nós aí, pra senador em Arapongas.
2: Felipe Barros, 34,10%. Lembrando que essa porcentagem, ela soma tanto quem votou nele primeiro, no primeiro voto, quanto quem votou no segundo. 34,10% pro Felipe Barros, somando 38.236 votos. Deltan Dallagnol, 29,56%, com 33.142 votos. Alexandre Cury, 15,30%, somando 17.157 votos. Gleisi Hoffmann, 8,02%, com 8.990 votos. Teve Dr. Rosinha também, que teve 6.800 votos. E Cristina Grêmio, 6.500 votos.
1: Tá aí, vamos lá para deputado agora na cidade de Arapongas. Como que o araponguense votou, né, Dárcio Campos?
0: Exatamente.
1: Vamos lá ver, então. Para deputado federal, quem foi o deputado federal mais votado em Arapongas?
2: Deputado federal mais votado em Arapongas, pelo que eu tô vendo aqui, Cobra, foi o Pedro Lupion, eu acho.
1: O Pedro Lupion, cadê?
2: É porque não tá na ordem certinha aqui, né?
1: Na ordem.
2: Mas não... foi o Pedro Lupion.
1: É, não tem o número de votos dele aí?
2: 10.057
1: votos. 10.057
2: votos.
1: O Beto Preto teve 3.352 votos, mas impressionante o Chiquini, né, rapaz? Teve quantos votos lá?
2: 5.459 votos.
0: Eu queria até cobrar chamar a atenção desse candidato, Chiquini, porque ele foi uma avalanche. E a sociedade civil organizada, tanto as entidades de Londrina ontem, levantaram essa bandeira. Londrina, com mais de 600 mil habitantes, vai ter só um representante federal.
1: Só um.
0: Isso é preocupação da nossa representatividade. Aí vem um cara lá de Curitiba, o Chiquini. Olha, ele conseguiu, até separei aqui, ó. 2.402 votos em Rolândia. Araponga, 5.459. Cambé, 4.365. Londrina, 26.161. Só nessas cidades aqui, totalizou mais de 38 mil votos.
1: Só.
0: Você vê que essa polarização, ele que é do Novo, né? Dois do Novo, né? O Kilter e ele foram os mais votados.
1: O Kilter fez quantos votos?
2: 3.523 votos, votação expressiva também.
1: É, o Sargento Faur.
2: 5.305 votos, foi o terceiro mais votado.
1: Foi o terceiro mais votado, né? O Beto Preto fez 3.352 votos, não é? Na cidade de Arapongas, vamos ver. É, o Francisquini fez quantos votos lá?
2: 792.
1: É, rapaz. Aí tem. Aparece mais um monte aí de candidatos, né? Ah, teve aqui o Arius Chiorato.
2: 1.194 votos.
1: Uhum. Quantos votos teve o Marcelo Bellinati em Arapongas?
2: 376.
1: O delegado Francisquini?
2: 870.
1: 870, né? Tá aí os. Ah, mas teve também o Paulo Martins, né?
2: 625 votos.
1: Aham. Uhum. É, rapaz. A Luísa Canzeni teve quantos votos lá?
2: 1.419
1: votos. 1.419
2: votos.
1: Vamos para deputado estadual na cidade de Arapongas, enquanto a gente escuta um ouvinte aqui participando.
5: Bom dia, Dárcio. Bom dia a todos vocês aí. Bom dia, meu deputado. Que alegria.
1: Obrigado.
5: Te desejo tudo de bom na sua vida. Obrigado. Você viu quanto que as pessoas te amam. As urnas foi a resposta.
1: Verdade.
5: Que Deus abençoe você, viu, Cobra? Seja sempre assim. Um abraço. Olinda Frois de Arapongas.
1: Obrigado, dona Olinda Frois. Deus te abençoe. O deputado estadual mais votado em Arapongas
2: foi o Sérgio Onofre, com 23.560 votos, Cobra.
1: É, o Sérgio que não se elegeu, né, Dárcio?
0: Não se elegeu.
1: Não se elegeu. Fez 23 mil em Arapongas.
2: Uhum.
1: O segundo mais votado em Arapongas
2: foi o Bazana, com 13.689 votos.
1: O Bazana que se elegeu, né, Dárcio?
0: Se elegeu. Bazana se elegeu.
1: Se elegeu, rapaz. Uhum. Depois do Bazana.
2: Depois do Bazana, Jessicão, com 2.213 votos.
1: É, e teve o Paulo Melo também.
2: 1.862 votos. Ele, né, que teve aí a sorte, né, e também o. Foi apoiado pelo Nicolas Ferreira.
1: Tá certo. Bom, vamos lá, peraí, vamos lá. Quantos votos teve o Jacovós?
2: O Jacovós, 966 votos.
1: Aham. Uhum. Então, tá, depois vamos ver. Pois acho que foi eu que tive mais voto lá, né?
2: 1.043 votos.
1: 1.043 votos na cidade de Arapongas, rapaz. A Flávia Francisquini teve quanto?
2: 506 votos.
1: 506 votos. Aí a gente vem aqui, o Neyle Prevô, vamos ver. Quantos votos fez o Jacovós em Arapongas? O Jacovós...
2: 966 votos.
1: 966 votos. Ô, Darcy, um detalhe, viu? É... De tudo, rapaz, o que prevaleceu nessa campanha foi muito mais o voto de imagem do que do trabalho. As cidades menores prevaleceu o trabalho. O trabalho. As cidades maiores... prevaleceu o voto de imagem, se o cara é de direita ou de esquerda.
0: É.
1: Foi isso que prevaleceu. O trabalho não prevaleceu nada. Tá, então, como que o araponguense votou, né, rapaz? Quantos votos tirou o professor Lemos?
2: 808 votos.
1: 808 votos, né? Então, dos deputados eleitos, o Bazana é o mais votado com 13 mil votos e eu com 1.043 votos, né? Tá aí. Eu acho que o Jair saiu fortalecido dessa campanha, o ex-vice-prefeito, porque tanto o Flávio Bolsonaro quanto o governador Sérgio Moro foram muito bem votados na cidade de Arapongas.
0: Muito bem votados, exatamente. É. E nessa questão dos polos, como você está comentando, viu, Cobra? Teve esse tsunami, né, principalmente de PL, a gente vê praticamente aconteceu isso, esse fenômeno em todo o Brasil. Eu não sei se acontece isso aí de novo. É. Porque até para os governadores, 20 estados já decidiram no primeiro turno. Já foram pro voto útil. E agora, quando a gente fala de Senado, que tem pautas importantes, né? Muita gente não dá muito valor, mas é o Senado, tem pautas importantes. A gente escolheu dois senadores. Se eu for ver, foi só a direita. São Paulo foi dois. Ficou Tebet e Marina Silva de fora. Curitiba, né? O Paraná, no caso. Paraná foi dois aí, dois do governo, né? Indicado pelo governo do estado, né? Que tava junto com o Sérgio Moro. Você vê a Gleisi e fica de fora. Então praticamente ali seguiu uma linha. E o Senado que vai ter a maioria das cadeiras aí na próxima legislatura, viu?
1: Verdade. 6h53, como que votou a cidade de Cambé? Fala pra mim, a cidade de Cambé. Fala aí, Gaspar.
2: Pra eleição presidencial, Bolsonaro teve 64,53%, totalizando 36.772 votos, enquanto Lula teve 25,78%, com 14.688 votos.
1: Detalhe, Darcy, comparando Arapongas com Cambé, o Lula teve 5% a mais de votos em Cambé do que em Arapongas.
2: Uhum.
1: Cidade que é mais ou menos compatível ali, quase do mesmo tamanho, né? Arapongas um pouco maior que Cambé. Mas o Lula já em Cambé teve 5% a mais de votos do que Arapongas, né? E pra... vamos lá então. E o Augusto Cury?
2: 3,46% com 1.972 votos. Renan Santos do Missão com 2,58% com 1.468 votos. Ronaldo Caiado, 3,12% com 1.780 votos.
1: O Caiado fez mais votos do que o Renan em Cambé.
2: Diferentemente de Arapongas.
1: Uhum.
2: E o Zema, 0,25% com apenas 142 votos.
1: Tá certo. Vamos lá para governador do estado, como que Cambé votou?
2: 54,95% para Sérgio Moro com 29.657 votos. Sandro Alex, 23,14% com 12.487 votos e Requião Filho com 20,62% com 11.130 votos.
1: Tá aí, ó, também teve uma diferença, né? O Sérgio Moro foi Arapongas 60%, Cambé 54%, uhum, né? É, para senador.
2: Felipe Barros, mais votado também na cidade de Cambé, 34,35%, com 34.054 votos. Deltan Dallagnol, 24,45%, com 27.210 votos. Alexandre Cury, com 13,10%, com 12.982 votos. Gleisi Hoffmann, com 11,13%, com 11.031 votos. Doutor Rosinha, 9.039 votos. Cristina Grêmio, 3.610 votos.
1: É Cambé que nós estamos falando. Deputado federal em Cambé... não é? Fica muito... deputado federal em Cambé, vamos lá. Quantos votos teve... quantos votos Cambé fez? Quanto que fez o Chiquini em Cambé?
2: O Chiquini mais votado, 4.355 votos.
1: Não foi nem uma vez em Cambé. O Kilter?
2: O Kilter em Cambé, 2.323 votos.
1: E o Faur?
2: 2.494 votos.
1: E a Ana Júlia?
2: Ana Júlia do PT, 1.430 votos.
1: O Beto Preto?
2: 1.160 votos.
1: 1.160 votos. A Rosângela Moro?
2: 1.263 votos.
1: Tá certo. A Luísa Canziani?
2: 4.158 votos.
1: 4.100... rapaz. Quem mais foi mais votado em Cambé? A Carol D'Artori, que é do PT.
2: Carol D'Artori, 1.044 votos.
1: Tá certo. O Felipe Francischini.
2: 2.247 votos.
1: Foi bem votado, hein? Foi bem votado. Vamos lá, vamos lá. É o Renato Freitas.
2: 992 votos.
1: Então o deputado federal mais votado em Cambé foi o Chiquini?
2: Não, foi o Belinati.
1: Marcelo Belinati, quanto?
2: 5.352 votos.
1: Ah, 5.352 votos. Foi o Marcelo Belinati o mais votado, rapaz, na cidade de Cambé, né?
0: Mas de novo mostra aí, né?
1: Mas impressionante, muito pulverizado, hein?
0: Ó, impressionante marca do Chiquini, né? De onde emergiu o Chiquini? De onde veio?
1: 4 é? Mil. É a raiva do STF, que ele fez campanha o tempo todo falando do STF.
0: Mas...
1: A raiva do STF fez com que ele realmente pudesse explodir de votos.
0: Mas agora em representatividade, né? Nossa região fica meio que órfão, né? Federal, porque...
1: Ele
0: sabe o caminho do norte do estado? Se ele souber, tudo bem.
1: O cara não consegue atender, né, Darcy?
0: Não consegue atender.
1: Deputado estadual.
2: Deputado estadual, Jessicão, teve 9.753 votos.
1: A mais votada de Cambé é a Jessicão, gente. Né? Segundo mais votado em Cambé, sobe lá, não.
2: O segundo mais votado, se eu não me engano, foi o Lucas.
1: Ah, né? O Lucas, né?
2: Lucas, vou pesquisar aqui a votação
1: o Lucas,
2: dele.
1: O Lucas Mil Grau, que...
2: 8.415 votos.
1: É isso que tá errado, Darcy. O Lucas Mil Grau fez 10 mil votos no total. Sabe quem beneficiou os votos do Lucas Mil Grau? A Lu Bonato de Curitiba.
0: Aí, ó.
1: O cara sai candidato, não tem projeção de eleição, mas os votos dele beneficiam alguém. E beneficiou a Lu Bonato de Curitiba. Terceiro mais votado em Cambé.
2: Cobra Repórter, 5.700 votos.
1: 5.700 votos. Depois.
2: Depois, acredito que tenha sido Paulo Melo, 1.274 votos.
1: Paulo Melo, né, rapaz? Olha só.
2: Acho que foi o Paulo Melo, 1.274 votos.
1: Uhum. Vamos ver aí. O menino do cachorro.
2: O David Weasley teve 2.931 votos. 2.931 votos.
1: Quem mais? Vamos lá.
2: Felipe Machado.
1: Felipe
2: 2014 votos.
1: 2014 votos, né? Foi assim que Cambé votou. Vamos ver a Londrina como votou enquanto eu escuto o ouvinte aqui.
6: Bom dia, Cobra. Parabéns pelo mais uma vitória.
1: Obrigado, querida.
6: Tamo junto.
1: Tamo juntos.
6: Curtindo o rádio aqui, indo pro meu trabalho.
1: Obrigado.
6: Ô, Cobra, como é que foi a votação do Marco Brasil? Ele consegue entrar ou não?
1: Não, o Marco Brasil ficou de fora, né? Ficou longe, né?
0: Ficou longe.
1: Ficou longe o Marco Brasil.
0: A nota, os votos corte ali, ficou longe, viu, Cobra?
1: Ficou longe. Como que ficou Londrina? Fala pra mim.
2: Pra eleição presidencial, Bolsonaro 65,15% dos votos, totalizando 195.008 votos. Lula 24,20% com 72.432 votos. Augusto Cury 3,85% com 11.533 votos. Renan Santos do Missão 2,85% com 8.534 votos. Ronaldo Caiado, 3,16% com 9.466 e Zema apenas 0,45% com 1.352 votos.
1: 65% Londrina deu pro Flávio Bolsonaro.
0: Exatamente. E no estado do Paraná, viu, Cobra, no modo geral, os números aqui, 59,91% votou no Flávio Bolsonaro e 31,20% no estado do Paraná votou no Lula. Então ficou 59-31 no Paraná, no modo geral.
1: Tá certo. Como é que ficou Londrina para governador?
2: Sérgio Moro, 59,61% com 170.257 votos. Requião Filho, com 22,26%, 63.594 votos. Sandro Alex com 16,60%, com 47.410 votos. Diferentemente de Arapongas e Cambé, quem ficou em segundo lugar em Londrina foi o Requião Filho.
1: Foi o Requião Filho, rapaz, que ficou em segundo lugar. Os votos do Lula meio que grudou nele, né? Vamos lá pro Senado.
2: Felipe Barros, 33,14%, com 175.780 votos. Deltan Dallagnol, 29,36%, com 155.697 votos. Alexandre Cury, 61.379 votos. Gleisi Hoffmann, 58.932 votos. Dr. Rosinha, 49.778. E Cristina Grêmio, 21.273 votos.
1: Perdeu pro Dr. Rosinha, hein? Agora para deputado federal.
2: Para deputado federal, o mais votado aqui deve ter sido
1: Marcelo
2: Bellinati, com 70.282 votos.
1: Embora tenha sido eleito, Marcelo Bellinati foi eleito na casca, hein?
0: Foi.
1: Rapaz, passou raspando.
0: Na rabeira do galo, viu?
1: Na rabeira do galo. Uhum. Quase que o Marcelo Bellinati não entra, rapaz. É. Quase que o Marcelo Bellinati não entra. Olha só, depois dele, como que ficou o Chiquini lá? O
2: Chiquini, 26.161 votos.
1: É, e o Kitter?
2: 11.500 votos.
1: Sargento Faur?
2: 11.172 votos.
1: A Ana Júlia?
2: 8.056 votos.
1: O Beto Preto?
2: 2.337 votos.
1: A Rosângela Moro?
2: 6.953 votos.
1: Uhum. O Renato Freitas?
2: 7.553 votos.
1: O delegado Matheus Loyola?
2: 1.476 votos.
1: Pedro Lupion?
2: 1.995.
1: Tá, o Felipe Francischini?
2: 977.
1: Uhum. A Carol D'Artora?
2: 7.874.
1: Tá certo, É o Arius Chiorato?
2: 2.606.
1: Uhum. E aí depois, a Luísa Canziani?
2: 7.970.
1: É, agora Londrina joga voto fora, hein, Darcio?
0: Jogou voto fora.
1: Meu, vamos ver aqui, ó. Se a gente contar aqui, ó. O Paulo Martins, que é de Curitiba, 1.995 votos. O Ricardo Arruda, de Curitiba, 3.088 votos. Olha só, rapaz. E a gente vai falando, ó. Quer ver? É, a Carol D'Artora, de Curitiba, 7.874 votos. Olha pra você ver. O Renato Freitas, rapaz, de Curitiba, 7.553 votos. A Rosângela Moro, de Curitiba, 6.953 votos.
0: Muita coisa.
1: Londrina jogou todos os votos para federal, jogou fora.
0: Ah, um número impressionante aqui, Chiquini. Mais de 26.000 votos, cara.
1: É.
0: Você vê, então coloca
1: mais
0: no balaio.
1: Mais de 26.000 votos.
0: A gente poderia ter no mínimo 3 aí, deputado federal.
1: Uhum.
0: Pra gente ficar numa margem boa, representando aqui o Londrina região.
1: Londrina preferiu votar em candidato de fora, né?
0: Votou de fora.
1: É.
0: E aí o Marcelo Bellinati entrou na rabeira do galo, quase não entra.
1: É verdade. Rapaz do céu, a maioria dos votos foi pra...
0: Desastrosa.
1: Desastroso, é, né, gente? Londrina preferiu votar em candidato de longe pra deputado federal, hein? Tirando o Marcelo Bellinati, que foi eleito e fez 70.000 votos, o restante, gente... A maioria esmagadora votaram em candidatos de Curitiba. Londrina preferiu ajudar a eleger candidatos de Curitiba a deputado federal. Rapaz do céu, que situação, hein? Foi o caso do Kitter, foi o caso do Chiquini, o Sargento Faur, Ana Júlia, a Rosângela Moro, todos eles tiveram votação expressiva em Londrina e vão representar Curitiba. Londrina só ficou com Marcelo Bellinati para deputado federal. O restante preferiram votar em candidato de longe. 7:04 agora, 7:04. Vamos lá para deputado estadual de Londrina para ver quem foi o mais votado deputado estadual em Londrina.
2: Jessicão, 77.312 votos. A mais votada.
1: A mais votada, né? A mais votada. Quantos votos eu fiz em Londrina, o Cobra Repórter?
2: 4.701 votos.
1: 4.701 votos. Depois tem o David Weasley.
2: 17.381 votos.
1: Tá certo. E o menino lá que era da saúde?
2: 38.435 votos.
1: Foi o mais votado? Não.
2: Foi o segundo. O
1: segundo mais votado, né? Marcelo Bellinati conseguiu puxar ele mesmo, Darcy.
0: Sim, conseguiu.
1: Conseguiu. Uhum. Pra deputado estadual, foi menos desastroso, né, Londrina? Foi menos desastroso. Mas mesmo assim, ó, o Paulo Melo fez quantos votos?
2: 6.003 votos.
1: 6.003 votos. O professor Lemos?
2: 1.604.
1: 1.604, né? Vai subindo devagarzinho. É, o Bruno Seco?
2: 1.778.
1: Delegado de Jacoboz?
2: 446.
1: Tá certo. O Denian Couto?
2: 1.085.
1: 1.085. Vamos vendo aí. É, deixa eu ver aqui. É, o Bazana.
2: Bazana, 303 votos.
1: 303 votos. Vamos lá. Quanto votos fez a Miss Preta?
2: 890 votos.
1: De onde é a Miss Preta, Darcy?
0: Não sei, viu, Cobra? Vou dar uma pesquisada aqui.
1: É, rapaz. Curitiba. De Curitiba. Curitiba. Vamos lá, vamos ver aqui. Como votou Londrina, né, rapaz? Vai baixando aí. Como votou Londrina. Ah, o Alexandre Amaro.
2: 1.470 votos.
1: Até o Gilberto Ribeiro fez voto em Londrina, que é de Curitiba. 1.214 votos Gilberto Ribeiro fez. É, aí tem os votos de quem não se elegeram, né? É o Tercílio Turini.
2: 9.554 votos.
1: É, o velho Tercílio não conseguiu a eleição, né, Darcy?
0: É, já muito antigo na política, né? Dessa vez não foi.
1: O Jairo Tamura.
2: 9.349 votos.
1: Também não conseguiu, né, Darcy?
0: Uhum, não conseguiu.
1: Não conseguiu a eleição. Alenir de Assis.
2: 11.375 votos.
1: Não se elegeu, né, Darcy?
0: Também não, né?
1: Também não. É, vamos lá. Quem que é Paula Vicente?
2: Ela é do PT, teve 10.841 votos.
0: É. Ela ficou no lugar da Lenir quando a Lenir foi de deputada, né? Ela é vereadora de Londrina. Ela ficou um tempo.
1: Ah, ficou no lugar da Lenir, né? Bom, Londrina. É. A Jéssica da Educação.
2: 6.727 votos.
1: Ah, entendi. E o. Ao Coronel Vila.
2: 5.110 votos.
1: Coronel Vila, rapaz. Também não conseguiu nada o Coronel Vila. O André Trindade.
2: 3.603 votos.
1: É, tá aí, ó. São os candidatos. É, Londrina vota muito errado também, viu, Darcy?
0: Muito errado.
1: Nossa, jogaram muito voto fora. Muito voto fora jogaram. A Cluara Pinheiro não se elegeu também, né, Darcy?
0: Também tá de fora. Ficou de fora, Cluara.
1: Ficou de fora.
0: Uhum.
1: Né, pra gente finalizar aí pro intervalo, vamos ver Rolândia antes que eu escuto o ouvinte.
7: Oi, bom dia, Cobra, tudo bem com você? Parabéns, meu guerreiro, que Deus te abençoe, parabéns pela sua vitória, abençoe você, toda a família, todos os envolvidos, parabéns, né, da sua conquista, que a união faz a força, né? Parabéns, guerreiro, que esses mais 4 anos que vem você consiga trazer coisas mais boas ainda de tudo que você já conseguiu, tá? Que a população toda.
1: Obrigado, querida. Deus abençoe, tá? Grato aí pelas palavras. 7-9, presidente da República em Rolândia.
2: Bolsonaro, 68,23%, teve 25.073 votos. Lula, 23,72%, teve 8.718 votos. Augusto Cury, 1.002 votos. Renan Santos, 893 votos. Ronaldo Caiado, 898 votos. E Zema, apenas 96 votos.
1: Tá, e o Lula teve 23% em Rolândia, enquanto teve 68%. O Flávio Bolsonaro em Rolândia. Para governador do estado.
2: Sérgio Moro, 56,63%, com 19.415 votos. Sandro Alex, 26,57%, com 9.108 votos. E Requião Filho, com 15,76%, com 5.403 votos.
1: Tá, o Sérgio Moro teve 56% dos votos em Rolândia. O Sandro Alex. E para Senado?
2: Para senador Felipe Barros, 34,53%, com 21.722 votos. Deltan Dallagnol, 28,38%, com 17.850 votos. Alexandre Cury, 15,31%, 9.632 votos. Gleisi Hoffmann, 9,04%, com 5.688 votos. Dr. Rosinha, 4.611 votos. E Cristina Grêmio, 2.850 votos.
1: Estamos falando de Rolândia, para deputado federal.
2: Deputado federal mais votado em Rolândia, se eu não me engano, foi o Eduardo Gazi. Ele que também não se elegeu, né? Fez 4.953 votos na cidade de Rolândia.
1: 4.593.
2: 4.593.
1: E o segundo mais votado? Acho que foi o João Ardigo.
2: João Ardigo, 3.644 votos.
1: Então o Eduardo Gazi foi mais votado. Depois, vamos ver aqui. O Chiquini
2: depois
1: fez
2: foi o Chiquini, 2.402 votos. O
1: Sargento Faur.
2: Sargento Faur, 1.249 votos.
1: A Ana Júlia.
2: 695 votos.
1: O Kitter.
2: 1.157 votos.
1: O Beto Preto.
2: 1.590 votos.
1: Tá aí, ó. Ah, o Renato Freitas, de Curitiba.
2: 569 votos.
1: O Pedro Lupion.
2: 838 votos.
1: O Felipe Francischini.
2: 2.262 votos.
1: Tirando os dois de Rolante, será que foi o Felipe mais votado? Peraí.
2: Foi o primeiro Chiquini, depois foi o Felipe, depois foi a Luísa Canziani, Beto Preto, e aí depois vem o Favor.
1: O Marco Brasil que foi bem votado.
2: O Marco também. Brasil também, é o que o Marco Brasil não entrou.
1: É, o Marco Brasil também foi bem votado em Rolândia, rapaz. 2017 votos o Marco Brasil fez. Desce aí, vamos vendo aqui os votos que Rolândia fez. Marcelo Bellinati.
2: 879 votos.
1: O Arius Chiorato.
2: 507 votos.
1: 507 votos, né? Rolândia. O Paulo Martins.
2: 524 votos.
1: O Paulo Martins não sabe nem onde é Rolândia, Darcy.
0: Tá, pra você ver, né?
1: É de Curitiba.
0: 500 votos, cara.
1: Não tinha ninguém trabalhando pra ele.
0: Uhum.
1: A Luísa Canziani?
2: 1.684 votos.
1: Tá. Desce pra baixo lá dos não eleitos. Ah, o Boninho fez quanto?
2: 531 votos.
1: Tá, desce pra baixo lá. Vamos ver. Vamos ver. Santinho Roveda fez quanto?
2: 313 votos.
1: Uhum. Desce pra gente ver. Vamos descendo pra ver. Ó, o Pastor Carlos Eduardo.
2: 111 votos.
1: Quem que é o Pastor Carlos? Aline Sleutz.
2: 448 votos.
1: Vai descendo, vamos ver aqui. Ah, o Marco Brasil nós falamos. Olha só. Quem que é esse aí? O André Vargas,
2: 362 votos.
1: Felipe Giuliani?
2: 214 votos.
1: Uhum. Mas quem que é esse? O Rogério Carbone, né?
2: O Carbone teve 171 votos.
1: Você vê, Darcy, o Rogério Carbone foi que mandou bastante recurso pra Rolândia, viu? E teve pouco voto. É voto de imagem, né? Muito mais.
2: Ele tinha o apoio da assistência social na cidade de Rolândia, né?
1: Vamos lá para deputado estadual, então, em Rolândia. Deputado estadual em Rolândia, para a gente finalizar aqui esse primeiro bloco.
2: Mais votado foi o Cobra, 18.373 votos.
1: Tá certo. Quantos por cento deu? Deu 54%, né?
2: Deu 54%?
1: 54% dos votos. Vamos lá, depois, quem que foi?
2: Foi a Jessicão, com 2.614 votos.
1: 2.614, voto totalmente de imagem, né? Aí depois, quem mais?
2: Aí dividiu bastante. Paulo Melo, por exemplo, que teve o apoio do Nicolas, fez 651
1: votos. 651
2: votos.
1: E aí foi descendo aqui, vamos ver aqui. O Jacovós.
2: Jacovós.
1: 106 votos lá em cima.
2: 106 votos.
1: É, 106 isso. Votos. O Bruno Seco. Quem que é Bruno Seco, Darcy?
2: 383 votos.
1: Olha pra você ver. Vamos lá então ver aqui. Vamos ver aqui. A Flávia Franschini.
2: 145
1: votos. 145
2: votos.
1: Até o Nele Prevô tirou voto aqui. 3 votos. Albazana.
2: 159 votos.
1: 159 votos. Vamos lá ver o Sérgio Onofre.
2: 413 votos.
1: 413 votos tirou o Sérgio Onofre em Rolândia. Professor Lemos?
2: 338 votos.
1: Mesmo assim, joga muito voto fora também, né, Darcy?
0: Joga muito voto fora.
1: Muito você voto ver fora, porque
0: o recorte aí.
1: O Felipe Machado tirou quantos votos?
2: 226.
1: 226 votos. Ó, o Beto Visoso. De onde é o Beto Visoso?
2: Visoto.
1: É ex-prefeito.
2: 280
1: votos. 280
2: votos.
1: É verdade. Elegeu. Do PT, né? Elegeu o Beto Visoso, né? Lá de Paraíso do Norte, rapaz. Alu Bonato.
2: 302 votos.
1: 302 votos. Desce aqui pra baixo aqui pra gente ver. A cantora Mara Lima.
2: 240 votos.
1: O Menino dos Cachorros.
2: 969.
1: Bem votado o Menino dos Cachorros em Rolândia, hein? O Júnior Euler.
2: 235 votos.
1: Rapaz. Tercílio Turini?
2: 614 votos.
1: Uhum. Tá aí a votação de Rolândia, né, gente? População. Pra gente finalizar agora mesmo, coloque Ibiporã aí pra gente ver como é que Ibiporã votou, né? Ibiporã, pra gente saber como Ibiporã votou. Vamos ver. Como que a cidade de Ibiporã votou para presidente da República.
2: Flávio Bolsonaro, 64,44%, teve 18.657 votos. Lula, 26,75%, teve 7.746 votos.
1: A maior porcentagem da região do Lula foi em Biporã.
0: Biporã.
2: Para o Augusto Cury teve 988 votos, Renan Santos 623, Caiado 807, Zema 78 votos.
1: Tá, para governador.
2: Sérgio Moro 56,69%, teve 15.418 votos. Sandro Alex 21,18%, teve 5.761 votos. E Requião Filho teve 20,94%, com 5.695 votos.
1: Tá certo, para Senado.
2: Felipe Barros, 33,83%, teve 16.871 votos. Deltan Dallagnol, 27,20%, teve 13.561 votos. Alexandre Cury, 6.641 votos. Gleisi Hoffmann, 5.828 votos. Doutor Rosinha, 4.603 votos. E Cristina Grêmio, 1.835 votos.
1: Fala, deputado federal.
2: Deputado federal, chamando a atenção para os que a gente já falou aqui, o Chiquini fez 2.255 votos, o Kilter 1.199, Sargento Faur 1.540, Ana Júlia do PT 749 votos, Rosângela Moro 765, Pedro Lupion 728, Renato Freitas 385, Felipe Francischini 382, Carol D'Artora 412, aí o Marcelo Bellinati, 2.452 votos. Dos não eleitos, Luísa Canziani, 1.017 votos. Santinho Roveda, apenas 24. Diego Garcia, 724 votos. Foram esses aí, o Marco Brasil, 610.
1: Tem o Chimentão, né? Lembra o nosso amigo Chimentão? Vamos ver lá, aperta lá o Chimentão para ver quantos votos tem o Chimentão. Chimentão que veio aqui na rádio algumas vezes, né? Cadê nosso amigo Chimentão, vereador, né? De... Olha lá, ó.
2: 886 votos.
1: 886 votos. Vamos lá agora para deputado estadual.
2: Também chamando atenção para os que a gente falou aqui, Jessicão, 4.676 votos. Paulo Melo, 895 votos. Professor Lemos, 281 votos. Bruno Seco, 312 votos.
1: Quantos votos eu fiz em Ibiporã?
2: 634.
1: 634 votos eu fiz em Ibiporã.
2: Flávia Francischini, 253.
1: O filho do prefeito lá foi candidato. Quantos votos ele fez? O nome dele é... Qual que é o nome do filho do prefeito? Rafael? Eik. Eik, quantos votos ele fez? Cadê o Rafael?
2: Rafael Eik, 6.633 votos.
1: Quase perdeu pro Jessicão, hein? Quase perdeu pro Jessicão. Não foi bem votado o filho do prefeito, não.
0: Não foi, não.
2: Felipe Machado, 753 votos. Beto Visotto, 238 votos. O Menino dos Cachorros, 1.776. Foram esses aí os que mais chamaram a atenção. Teve também o Tercílio Turini, com 874 votos.
1: A hora certa, você confere.
0: 7:20.
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3: Sete vinte e três, vamos ouvir o ouvinte aqui que está participando com a gente, ainda do resquício da eleição.
4: Bom dia, Cobra, bom dia, Darcio, bom dia, Miros, seus ouvintes. Cobra, parabéns pelos seus votos que você teve, ainda bem que você voltou a ter uma representação aqui na nossa região. Que Deus abençoe seu caminho e sempre assim, pode contar com a gente aqui de Arapongas. Bom dia, Alquilese Fotógrafo.
3: Obrigado, meu amigo. Pessoal de Arapongas, né? Pessoal de Arapongas. Uma cidade da região que o Moro perdeu foi Florestópolis, Darcio. O Sérgio Moro perdeu lá em Florestópolis.
5: Poucas cidades, então, hein?
3: É, Florestópolis deu Moro. Sandro Alex 38%, Sérgio Moro 32%. Vê lá em Prado Ferreira como é que foi. Prado Ferreira. Ah, lá o Sérgio Moro ganhou. Mas ganhou por pouco também, hein? Deu 40%. Ganhou por pouco. Alvorada do Sul. Como é que foi Alvorada do Sul? Alvorada do Sul. Pra gente saber. E o Lula ganhou em Centenário? Ah, lá em Alvorada do Sul ganhou Sérgio Moro. 44%. Vem em Bela Vista do Paraíso. Bela Vista do Paraíso. Bela Vista do Paraíso. Deu Sérgio Moro 47%. Enquanto que o Santos fez 28%. Vê lá em Sertanópolis. Sertanópolis. 54% contra 30%. É uma das poucas cidades da região. Acho que foi Florestópolis, né?
5: Ó, em 287 municípios, o Sérgio Moro venceu, viu? 287 dos 399 municípios. Sandro Alex venceu em 99 municípios.
3: 99?
5: É.
3: Uhum. Agora, deixa eu ver aqui.
6: Bom dia, equipe da Rádio Cobra em Positivo. Salgadinho tá por cá, Positivo. Parabéns aí, deputado Cobra, pela sua reeleição aí. Deus abençoe muito aí e bora trabalhar. Pra cima.
3: Tamo junto. Obrigado. O Ada tá aqui, nosso ex-vereador lá de Centenário do Sul. Não é? O Ada, bom dia, tudo bem?
7: Bom dia, Cobra, tudo bem? Parabéns aí pela tua eleição, reeleição, né?
3: Obrigado, agradecer Centenário que me deu a maior votação lá, né? Foi 1.200 e quanto?
7: Foi 1.256 votos, Cobra.
3: Olha, quase 500 votos na frente do segundo?
7: Quase 500 votos, né? Nós tivemos uma abstenção muito grande lá.
3: Por causa da chuva, né?
7: Mais de 2.100 votos de abstenção.
3: Povo que não foi votar?
7: Muita gente, principalmente o povo de idade, viu, Darcy? Não saiu pra votar no domingo.
3: É, por causa da chuva, idade. Né, Darcy? Choveu muito, né?
7: Atrapalhou bastante aí. Nós tínhamos aí uma perspecção de fazer uns 1.500 votos pro deputado lá, mas a chuva também atrapalhou um pouquinho.
3: Mas 1.200 votos foi bom, né?
7: Bem votado, deputado.
3: Bem votado, vixe, bem votado. Foi bem votado. A gente tem que agradecer, né? O Lula ganhou lá?
7: Ganhou, o Lula sempre ganha as eleições lá, só que foi bem apertado, hein? Na última eleição o Lula ganhou na diferença de 1.000 votos.
3: De 1.000 votos?
7: Caiu para 300 votos a diferença. E no segundo turno aí, pela votação dos outros aí, é perigoso ou empatar ou até o Bolsonaro virar, pelo que a gente tá vendo aí.
3: E Guaraci, como é que foi em Guaraci, hein, rapaz? Guaraci, Jaguapitã, vamos ver Jaguapitã. Como é que foi em Jaguapitã a votação de Jaguapitã? Se alguém querer saber a votação de alguma cidade, fala pra nós. Jaguapitã, quem ganhou?
8: O Bolsonaro ganhou em Jaguapitã, 64,04%, teve 5.042 votos. O Lula, 28,96%, teve 2.280 votos.
3: Ainda, o Lula ainda fez muito voto lá para governador, Jaguapitã.
8: Sérgio Moro, 58,86%, 4.290 votos. Em segundo lugar, Requião Filho, 21,02%, com 1.532 votos. E o Sandro, em terceiro, com 1.413
3: senador.
8: Votos. Para senador, o Felipe Barros ganhou 4.317 votos. Deltan, 3.232 votos. O Curi, 2.605. A Gleisi, 1.444. Doutor Rosinha, 1.242. E Cristina Grêmio, 438 votos.
3: Deputado federal, qual foi o mais votado lá, hein?
9: Beto Preto.
3: Beto Preto? Cadê? Ah, não, tá aqui, ó. O Beto Preto aqui.
8: O Beto Preto teve 692 votos.
3: É, qual o Chiquini?
8: Chiquini, 327.
3: Vai subindo para aí.
7: Luísa, segunda.
3: A Luísa Canziani fez quantos votos lá?
8: 529.
3: O Beto Preto foi mais votado?
9: Mais votado.
3: Nishimori?
8: 468 terceiro. Votos.
3: É, vamos descer aí. Olha aí, gente. Vamos descer dos eleitos ali. O Beto Preto foi mais votado mesmo. O Pedro Lupion?
8: 306.
3: E o Francisquini?
8: 459.
3: É, rapaz, o Beto Preto foi mais votado. Faur?
8: 352.
3: Tá certo. Vamos lá pra estadual. Pra estadual, mais votado eu acho que fui eu lá. Cadê?
8: 1.740 votos.
3: 1.740 votos. Segundo. Ah, o Tercílio Turino acho que foi o segundo, né?
7: 900.000 votos.
3: Cadê o Tercílio? Olha lá, ó. 1.007
8: votos. 1.007
3: votos
8: pro terceiro.
3: 1.007 votos. Fui o segundo mais votado lá. Fui o primeiro lá em. O Menino dos Cachorros?
8: 102.
3: 102 votos. É, tá aí, ó. Depois que.
7: Jessicão.
8: Jessicão, 320. Ave teve Maria. O Professor Lemos, 537. O do Carmo, 535.
3: 535.
8: E Denian Couto, 494.
3: 494.
5: Ô, Cobra, só um dado aqui, ó, o Flávio Bolsonaro, ele venceu em 350 municípios, dos 399 municípios, e o Lula venceu em 49 cidades no estado do Paraná.
3: Vamos ver a Apucarana, como é que foi a cidade de Apucarana? Apucarana, como é que foi? Rapaz, você vê o governador, o mais avaliado do Brasil, Ratinho Júnior, não conseguiu nem ir pro segundo turno, né?
5: Fenômeno, né? Fenômeno polarização.
3: É.
5: Isso aí é o retrato.
3: Como é que ficou lá?
8: Para a eleição presidencial, Flávio Bolsonaro, 47.060 votos. O Lula, 16.907.
3: Para governador, em Apucarana?
8: Sérgio Moro, 61,32%, com 40.999 votos. Em segundo ficou o Requião, com 13.055. Em terceiro, o Sandro, com 12.015 votos.
3: Senador.
8: Felipe Barros, 42.062 votos. Deltan, 36.524. Alexandre Cury, 15.730 votos.
3: Deputado federal, será que foi o Beto Preto?
8: 21.209 votos teve o Beto Preto.
3: Mas quanto voto fez o Chiquini lá?
8: 5.207.
3: O Kitter?
8: 2.487.
3: E o Faur?
8: O Faur, 4.332.
3: Desce pra baixo pra gente ver mais aqui. Ah, o do prefeito é o Francisquini.
8: 3.086 votos.
3: É, o Faur, o Beto Preto foi mais votado, porque ele mora lá, né? 21 mil. O Arius também mora lá.
8: 6.960 votos.
3: Para deputado estadual, vamos ver como é que votou a Apucarana. Vamos ver. total. Quantos votos foi o Jacovós?
8: 17.386 votos.
3: Mas o Jacovós não é de lá, sabia? Ele mora em Maringá. Mas foi o mais votado, foi o Jacovós?
7: Mais votado.
3: Segundo mais votado, eu acho que não se elegeu lá.
7: Foi o vereador lá, o chegado do Beto Preto.

0: Parabéns para você, por você ter ganhado a eleição.
1: Obrigado.
0: Te desejo bastante sorte. Que Deus sempre, Nossa Senhora, te abençoe.
1: Amém.
0: Tereza Venâncio Nares.
1: Obrigado.
0: Beijo com Deus.
1: Beijo. Bom dia, cobra. Bom, dos deputados reeleitos, Dar, só eu da região, né?
2: Só você.
1: Estadual, só eu.
2: Primeiro...
1: Federal, estadual e federal.
2: Primeiro de maio, cobra, o que que deu?
1: Primeiro de maio, vem lá, primeiro de maio, o que que deu? Bom dia, cobra, e todos da bancada, tô ouvindo. Parabéns, cobra, 65 mil votos. Quem ganhou junto com você foi o norte do Paraná. Deus abençoe, ilumine a caminhada. Meu amigo, obrigado, meu parceiro. Deus abençoe. Como é que foi o primeiro de maio?
3: Para eleição presidencial, Bolsonaro 4.377 votos, o Lula 1.747 votos.
1: Vamos lá para governador.
3: Governador 3.820, pro Moro, Requião 1.163 e Sandro Alex 971.
1: Senador?
3: Felipe Barros 3.022, Deltan ganhou no... Em 1º de maio, 3.308 votos, o Cury 2.566.
1: Federal?
3: Federal aqui, o mais que aparece...
1: Francisquini.
3: Francisquini, 1.494 votos.
1: 1.494? A Luísa Canziani, quantos votos fez lá?
3: 157.
1: Tá certo. Vamos lá.
2: O Amin Hanush fez quantos votos lá, Guilherme?
1: O Amin?
2: Pela Bruna, ex-prefeito.
1: Pela Bruna, vamos ver quantos votos fez o Amin, ex-prefeito de 707. Para deputado estadual.
3: Deputado estadual do Carmo teve 1.290.
1: E o Romanelli?
3: Romanelli 912.
1: É, foram os dois lá. Quantos votos eu fiz lá?
3: 251.
1: 251 votos. Tá aí. Tem mais ouvinte? Antes, deixa eu falar da JBS.
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7: O Senado pode começar nesta terça-feira a discutir a proposta que acaba com a escala de trabalho 6-1. Mas, com o atual cenário eleitoral, ainda não há garantia de votação antes do segundo turno das eleições. O presidente da casa, Davi Alcolumbre, manteve o calendário definido antes do primeiro turno, com sessões de discussão previstas para terça, quarta e quinta-feira. A líder do governo no Senado, Tereza Leitão, defendeu que a proposta seja votada antes do segundo turno. Ela afirmou que há consenso na sociedade sobre uma mudança que pode afetar a rotina de milhões de brasileiros.
8: Porque ela gerou tanta empatia, porque ela é uma PEC que dialoga com a vida, porque ela é uma PEC que dialoga com as condições de relações sociais, de relações sindicais e de uma ambiência na família que a mãe e o pai não cheguem exausto para sentar, mas que cheguem feliz para ainda conversar, brincar, ler com seus filhos e suas filhas.
7: O entendimento sobre a votação ficou ainda mais difícil depois do primeiro turno. Flávio Bolsonaro e aliados defendem que essa votação fique para depois da eleição. O PL também saiu das urnas fortalecido e terá pelo menos 28 das 81 cadeiras do Senado a partir do próximo ano. A PEC precisa de pelo menos 49 votos favoráveis em dois turnos para ser aprovada. Dentro do governo Lula, já há uma incerteza sobre a votação da PEC ainda nesta semana. Como disse o ex-líder do governo, senador Jax Wagner, sem acordo para acelerar a tramitação, o Senado deve cumprir o calendário regimental, que prevê pelo menos 5 sessões de discussão antes da votação. De Brasília, Yuri Hudson.
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9: A hora certa você confere.
3: Agora 7h37.
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0: 7h41, 7h41, estamos de volta, viu? Trazendo as informações aqui para você. Segunda-feira de tempo fechado em toda a nossa região. Gaspar, o que, que tem depois do esporte que destaca aí? Falando de Série B também afunilando e também Campeonato Brasileiro que volta amanhã, Gaspar.
1: Vou falar a respeito da detonação de rochas que acontecerá na PR-445, ali nos distritos de Londrina, hoje e amanhã. Por conta disso, mudança no trânsito, os detalhes já já.
0: 7h42, Miro Silva, o que tem depois do esporte?
2: E olha só, o homem foi preso no centro da cidade de Londrina. Ele estava em frente a um comércio onde tem várias mulheres trabalhando, se masturbando. Foi preso, hein?
0: Já já os detalhes, 7h42.
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0: Hoje é uma terça-feira, 6 de outubro, ano 2026, a estação Primavera Brasileira, dia de número 279 do ano, restando 86 dias para terminar 2026, nesta data, no exato 6 de outubro lá de 2021. A Organização Mundial da Saúde libera vacinação ampla contra a malária nas regiões mais afetadas pela doença. Essa foi considerada uma decisão histórica. Hoje é dia do tecnólogo e dia mundial da paralisia cerebral. Ah, é um show de notícia. É um show de informação. Vamos juntos até as 9 aqui na sua.

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1: E na parte de cima da tabela, a disputa pelo acesso está pegando fogo. Lá embaixo, a situação também é de muita tensão na Série B. A 31ª rodada confirmou o primeiro rebaixado da competição. A Ponte Preta está oficialmente na Série C do ano que vem. O time de Campinas perdeu por 2-0 para o Cuiabá e não tem mais chances matemáticas de escapar. Com apenas 13 pontos, a Macaca encerra uma campanha muito complicada e já sabe que vai disputar a terceira divisão na próxima temporada. Agora a luta é para saber quem vai acompanhar a Ponte Preta. O Avaí está na zona do rebaixamento com 30 pontos. O time catarinense teve uma oportunidade importante em casa, mas perdeu para o Ceará por 1-0 e acabou ficando mais pressionado. O Londrina também está em situação delicada, apenas 28 pontos e perdeu por 2-0 para o Criciúma, continuando ali entre os quatro últimos. Fechando o Z4, aparece o América Mineiro com apenas 17 pontos. O Coelho perdeu por 2-0 para o Atlético Goianiense e vê a permanência na Série B cada vez mais ameaçada. Só que atenção, a briga está restrita há alguns colocados ali na parte de baixo, como destaca o influencer Torcedorismo, que vai projetar como que está a situação da zona do rebaixamento.
2: Probabilidade por pontuação para rebaixamento. Pontuação-alvo para rebaixamento. A gente estava usando 45-46, né? Mas 45, cara, já está sendo seguro, né? 45 já está sendo bem seguro. Está dando apenas 18% de chance de cair se você fizer 45 pontos, tá? Então, 45 é o alvo, provavelmente 43 deve salvar. Tá dando 46% de chance de rebaixamento se você fizer 43 pontos. Mas, como é uma coisa muito séria, é bom a gente continuar usando os 45 pontos ali como a pontuação-alvo, número mágico, para se livrar do rebaixamento. Linha de corte está dada, segue sendo 45, vamos às probabilidades por time. Ponte Preta chegou a 100%, então... Você que está acompanhando há mais tempo, né, o FMG já estava dando 100% de rebaixamento para a Ponte há duas rodadas, né? A Ponte, por conta dos jogos ali, dos confrontos que existiam, já estava rebaixada, né? Mas agora ela não chega nem numericamente ao primeiro time fora da zona. Então a Ponte Preta praticamente ali rebaixada com 8 rodadas de antecedência, né? O América chegou a 99,999. O América já pode ser matematicamente rebaixado na próxima rodada também. Então esses dois já estão definidos, né? O Londrina, que foi derrotado nessa rodada, chegou a 91,3 e o Avaí foi a 85% de chance de cair. O Avaí, que foi derrotado em casa para o Ceará, viu o Ceará disparar 9 pontos. Olha como é que chegou aqui o Ceará, tá? Apenas 1% de chance de rebaixamento, né? O Ceará praticamente confirmou sua permanência na Série B. Agora está basicamente entre Avaí e Botafogo, com esse Z4 praticamente fechado, né? Londrina, América e Ponte Preta já foram de base, exceto por conta desse jogo entre Londrina e Avaí na próxima rodada, né? Então, se o Londrina vencer o Avaí e o Botafogo perder na próxima rodada, Londrina volta a sobreviver aqui. Mas tanto Londrina quanto o Avaí estão em péssimos lençóis.
1: E a Série B entrou de vez naquela fase em que cada ponto vale ouro. A 31ª rodada deixou a briga pelo acesso ainda mais emocionante, principalmente na parte de cima. Quem aproveitou bem a rodada foi o Sport. O Leão foi até São João del Rei, em Minas Gerais, e venceu o Atlético por 2-1. Uma vitória importante para o time pernambucano, que vinha de 5 derrotas consecutivas fora de casa e conseguiu quebrar esse jejum justamente no momento decisivo da competição. Com o resultado, o Sport chegou aos 47 pontos e na briga pelo G6. Ou seja, faltam apenas 7 rodadas, a tabela está embolada e a disputa pelo acesso promete pegar fogo. Para o Sport, a missão é clara: vencer, emendar uma sequência positiva e continuar acreditando na volta à elite do futebol brasileiro. E a 32ª rodada já começa nesta terça-feira. Só que o Sport abre essa rodada jogando em casa diante do São Bernardo para buscar mais uma vitória. 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Até a próxima.
3: É, e a turma da bola também entrou em campo nas eleições, só que dessa vez teve muito nome conhecido que não conseguiu balançar a rede nas urnas. Luxemburgo tentou uma vaga no Senado pelo Tocantins. O técnico multicampeão recebeu 67 mil votos, mas não conseguiu se eleger. No Rio, Edmundo Animal tentou chegar à Câmara dos Deputados e não conseguiu. Fez pouco mais de 35 mil votos. Em São Paulo, Luiz Fabiano fez 9.613 votos, também não entrou. O corintiano Dinei, olha só 6 mil votos. E o Finazzi fez 1.069, nenhum deles conseguiu se eleger. Em Pernambuco também teve o folclórico Flávio Cassarrato, entrou na disputa e ficou no meio do caminho, 5.062 votos. Mas também teve boleiro comemorando, o ex-goleiro do Grêmio, Darley, foi reeleito deputado, 105 mil votos. A reta final da Série B começa a ficar cada vez mais apertada. 32ª rodada. A rodada começa nesta terça, 3 jogos. Sport Clube do Recife recebendo São Bernardo, Leão que chegou a liderar o campeonato, despencou na tabela e agora corre contra o tempo para tentar alcançar pelo menos a zona dos playoffs. Goiás e Atlético, duelo de equipes distantes na briga principal pelo acesso também, sem o mesmo aperto de quem está lá embaixo. E também o jogo envolvendo a Lanterninha, Ponte Preta, com o Juventude, em Campinas. A Macaca faz uma campanha horrível. Do outro lado, Ju tem 56 pontos, é vice-líder, um apenas atrás do Vila, deve subir de divisão. E vale lembrar a novidade da Série B deste ano, os dois primeiros sobem direto para a Série A, do terceiro ao sexto tem playoff valendo as outras duas vagas, ou seja, pro Juventude vencer o Lanterna, é obrigação para continuar firme na briga pelo acesso direto. Eu sou o Rafa Morientes e esse foi o Tabelando em um Minuto.
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5: Hoje teremos Croácia e Espanha, às 3 horas e 45 minutos da tarde, jogo válido pela Nations League. Tá acabando a data FIFA, graças a Deus, é o último dia dessa data FIFA. Amanhã já tem Campeonato Brasileiro. Bora dar uma passadinha em ambas as equipes, uma passada rápida realmente, até porque a Croácia é uma seleção que tomou de 7 a 0 da Inglaterra, tá com uma situação muito delicada no grupo, em terceira colocada, e a Espanha tá lá na frente, com 9 pontos, 3 jogos, 3 vitórias, tranquilíssima, atual campeã do mundo, já está classificada para a próxima fase da Nation. Bom, a equipe da Croácia, que joga num 4-2-3-1, tem volantes de apoio, principalmente o Luka Modric, que é um jogador que vem buscar a bola lá atrás, carrega até a intermediária e já não tem tanto vigor físico para chegar no ataque, mas tem muita qualidade, atua como um meia de ligação e é um grande jogador. O sistema defensivo conta com Stanisic e Gvardiol, que não necessariamente são laterais de origem, geralmente são zagueiros, mas que tem qualidade para sair jogando, conseguem apoiar, mas não tem tanta velocidade. No geral, tem Livakovic no gol, um grande goleiro, que ficou marcado por aquela bela partida contra a seleção brasileira na Copa de 2022. A Croácia em si é marcada por uma boa defesa, só que contra a Inglaterra não foi bem, não soube se posicionar e foi aniquilada pelos pontas que atacaram os corredores. A Espanha deve aproveitar muito bem isso e eu vou explicar o porquê. Bom, a Espanha tem como seu principal jogador Lamine Yamal, um ponta de velocidade de um contra um, talvez o ponta que os marcadores mais tenham medo de enfrentar, e tem o Rodri, que é um volante, e é muito simples explicar a formação da Espanha, que joga no 4-2-3-1, 4-3-3, procurando sempre a associação com os meias. Por que que é fácil explicar? Porque o Rodri, ele vai simplesmente receber a bola e vai procurar o Yamal correndo entre os zagueiros, entre os laterais da equipe da Croácia. Facilita muito pro Rodri o jogo, que é um jogador que geralmente costuma facilitar jogar. Ou seja, o Yamal já está deixando fácil o que o Rode geralmente costuma fazer com muita tranquilidade. Então a Espanha vai poder atacar com total liberdade os lados do campo. Tem o Baena, que é um jogador que segura mais um pouquinho, mas tem o Fran Garcia que ataca a linha de fundo e tem jogadores de profundidade vindo do banco. Com isso, eu coloco a Espanha como favorita para esse jogo, sem contar o Dani Olmo, que é o meia de criação, que tem muita qualidade e pisa muito bem no campo de ataque. Com as informações do Futebol Mundial, Augusto Galindo.
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6: Sete horas e 54 minutos, estamos de volta, viu? É um show de informação, tempo fechado em toda a nossa região. Miro Silva.
7: E olha só, um veículo foi completamente consumido pelo fogo na cidade de Biporã, um susto muito grande ali, até pro proprietário que estava no local, viu? Corpo de bombeiros acionado até o local, o soldado Delanhol foi quem ajudou ali no combate a esse incêndio a veículo na cidade de Biporã. O carro, provavelmente uma pane elétrica, o condutor ali, que é o proprietário, não soube relatar o que teria acontecido, mas o Corpo de Bombeiros foi até o local. O soldado Delanhol, como é que foi esse combate a esse incêndio no veículo?
8: Fomos interpelados aí por um transeunte, um indivíduo aí, que constatou esse fato, né? Houve um princípio de incêndio ali no motor do veículo, tinha acabado de sair da oficina mecânica, e posteriormente houve um segundo princípio de incêndio ali, início de chamas, que foi prontamente contido ali por meio de extintor de incêndio. Exatamente, foi essencial, até porque há o risco ali de uma explosão iminente, né? Então foi necessária aí agilidade, e que foi necessário para conter o risco.
9: Não houve a necessidade de chamar o Corpo de Bombeiros?
8: Não houve necessidade, até porque em razão dessa agilidade aí foi controlado o incêndio.
7: Tá aí, o incêndio foi controlado, o carro, né, teve danos significativos, mas um susto muito grande para o proprietário desse carro.
6: 7h56, girando as notícias, as informações, traz para mim o Evandro Ribeiro, né, na fila da notícia, na fila da informação, porque tem muita informação, viu, aqui o... Um homem bêbado acabou provocando um acidente na zona sul de Londrina. Evandro Ribeiro.
10: Um acidente na zona sul de Londrina. Guilherme de Almeida doblou em moto e os policiais militares em patrulhamento passando pelo local, claro, tem que dar aquela parada estratégica. E aí, além do acidente, teve também, além do sinistro, Capitão Castro, embriaguez ao volante?
11: Bem complicada a situação, hein? Às vezes as pessoas chamam a polícia, às vezes a polícia é que por iniciativa já tem que tomar as providências. Diante de um acidente de trânsito, vai que tem gente ferida, dito e feito. Foram lá e tinham pessoas sim feridas. Pessoas, além dos danos materiais sofridos, também tinham lesões corporais. Ó, durante o patrulhamento, a equipe da companhia de trânsito se deparou com um acidente de trânsito. Tava ali na Guilherme de Almeida, e uma moto estava envolvida no acidente com a Fiat Doblô. Aí os PMs foram tomar as providências pertinentes e, é claro, o SIAT também teve que ser acionado para fazer encaminhamento ao Hospital Universitário de Londrina das pessoas feridas. Durante os procedimentos, os policiais constataram que o condutor da caminhonete apresentava forte odor etílico. A partir desse momento é o cheiro. Aí você observa, não consegue ficar de pé, fica ali, ó, naquele zigue-zague, fica girando e fala com a voz pastosa, os olhos ficam vermelhos, não tem como tentar disfarçar, né? E nessa hora também o condutor que está embriagado já dá aquele calafrio, porque sabe que as providências são severas por parte da justiça e as partes administrativas também devem ser tomadas. Aí o que aconteceu? Os procedimentos deveriam ser tomados e foi ofertado a esse homem o teste de alcoolemia. Foi realizado o exame e ele apresentou o resultado de 0,90 mg por litro. Isso é 3 vezes mais do que o Código de Trânsito Brasileiro estipula como crime. Ou seja, estava muito fora de si. E aí, né, de acordo com o artigo 306 do Código de Trânsito Brasileiro, as providências foram tomadas, que é crime de trânsito dirigir veículo automotor sob influência do álcool. Diante desse resultado, foi dado voz de prisão ao condutor, que foi encaminhado à Central de Flagrantes de Londrina. A caminhonete e a motocicleta encontravam-se em situação regular. Após os procedimentos administrativos, a caminhonete foi liberada a um condutor habilitado, que realizou o teste de alcoolemia, gerando aí um resultado de zero para álcool no seu sangue. Enquanto a motocicleta foi liberada e o outro condutor devidamente também era habilitado. Então, se beber, não dirija. Não tem lei seca nesse período de eleição, mas as providências já de outrora previstas como crime vão ser todas tomadas. Mais polícia na rua nesse período, mais responsabilização a quem pisar fora da linha e estiver vivendo à margem da lei. Embriaguez no volante é crime hoje, amanhã e a qualquer hora do dia ou da noite. E a polícia realizando também as blitzes em toda parte da cidade.
6: Ah, beber não dirija, se dirigir não beba, né? Já é um ditado bem antigo. Agora são 7h59 agora. É um show de informação, faltando um para as 8. E um homem que foi encontrado morto no Jardim Ponta Grossa, Cidade Alta, cidade de Apucarana, na tarde passada. Luiz César Jaimes.
12: E um homem foi encontrado morto em um terreno baldio no Jardim Ponta Grossa, em Apucarana. O aspirante Fortunato, da Polícia Militar, traz as informações.
13: A equipe policial foi acionada via 190, onde a solicitante afirmava que teria um corpo num terreno baldio aqui no Jardim Ponta Grossa. A equipe chegou no local, fez o acionamento do SAMU, né? Fez o isolamento também do local. A partir disso, quando o SAMU chegou, eles realmente constataram ali o óbito do indivíduo.
14: Foi encontrado ali parcialmente nu, né, tenente?
13: Isso mesmo, estava apenas com algumas partes ali da roupa, né, apenas a camiseta ali do indivíduo. Ele está próximo à calçada, não adentrou ali a data vazia, né? Então, a gente também fez a verificação de câmeras no local para conseguir mais informações sobre esse caso de óbito em Apucarana.
15: Fomos acionados, a Polícia Militar recebeu um chamado de um cadáver caído aqui na rua Presidente Vargas. Viemos acompanhando equipes da criminalística e também do IML. O perito da Polícia Científica fez o trabalho, o levantamento pericial. Identificamos a pessoa, trata-se de Gilsomar Braz, de 48 anos, morador aqui no Jardim Ponta Grossa. É, aparentemente, há algumas lesões, talvez decorrentes de uma queda da própria altura. Me parece que ele tinha um histórico de problemas de saúde, notadamente cirrose, problemas com consumo excessivo de álcool. De qualquer forma, o corpo foi recolhido, levado ao Instituto Médico Legal. Vamos aguardar agora o trabalho de necropsia para determinarmos a causa morte. E a partir disso, então, saberemos se será instaurado ou não um inquérito policial. De qualquer forma, não há nenhum indicativo de violência, não há testemunhas relatando qualquer tipo de agressão, não há indícios de facada, de tiros, enfim. Como eu disse, precisamos aguardar o laudo de necropsia para determinarmos a causa morte e então tomarmos os próximos passos investigativos. Por enquanto, trabalhamos com a hipótese mais plausível de morte natural.
12: E por último, aí falou o delegado Dr. André Garcia a respeito da situação deste homem que foi encontrado morto em um terreno baldio no Jardim Ponta Grossa, em Apucarana.
6: A Polícia Civil investiga, né? O que teria acontecido com esse homem, né? Sinais de violência, o que teria acontecido? 8h02, vamos falar de saúde, vamos falar do Ser Forte. O Serginho tá comigo. 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
6: Show de notícia para você que está nos acompanhando, viu? É um show de informação. Programa Cobra Repórter. Vamos juntos até às 9 da manhã. 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Agora são 8h06.
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19: Olá, muito bom dia, eu sou Marcelo do Carmo, falo aqui da cidade de Cambé e hoje vamos falar do Outubro Rosa, que terá programação especial em Cambé durante todo o mês. E a Prefeitura de Cambé preparou uma programação especial para o Outubro Rosa de 2026, com ações de conscientização, palestras, vacinação, coleta de exames e atendimento voltado à saúde da mulher. Dias atrás eu havia dito aqui para você com relação ao Outubro Rosa e hoje eu volto para trazer a programação. Já a partir do dia 7, a programação está agendada ali no SCAC, CIPAT, palestra a partir das 14h30. No dia 8, a equipe da saúde estará lá na Refrico. No dia 9, a equipe de saúde estará no CCI Tupi com palestra às 9 horas. Também no dia 9, estarão presentes na Igreja Assembleia de Deus. No dia 13, de novo, novamente, fazendo a visita ali no Refrico com ônibus da saúde das 9 até às 15 horas. No dia 14, a equipe de saúde estarão no CAPS, adulto, ônibus, mais palestras, das 9 até às 15 horas. No dia 15, lá na Novo Horizonte, no dia 16, na Rainou, no dia 17, em todas as UBSs, estarão atendendo das 8 às 17 horas. No dia 20, a equipe estará na empresa Pado, no dia 22, na SCAC, no dia 23, na Brand Soluções, no dia 27, Mufado Foods e também no dia 29, encerrando a programação lá no Fisobiotics Brasil, palestra às 14 horas. Para reforçar o recado do Outubro Rosa, eu trago aqui a fala da secretária de Saúde, Thalita Bengozzi. Vamos ouvir.
20: Iniciando agora o mês de outubro, mês que faz alusão à prevenção, né, dos cânceres voltados à saúde da mulher, né, principalmente o câncer de colo de útero e o câncer de mama, que ainda são os cânceres que mais matam as mulheres, né? Os cânceres que mais matam mulheres são esses dois. Então é um mês que nós precisamos focar em ações voltadas para a saúde da mulher, principalmente que são ações de prevenção, exames, tratamentos que acontecem mesmo, né, uma vez ao ano. Então é o mês que as mulheres precisam estar atentas para que busquem essa prevenção. Aqui no município de Cambé nós temos várias atividades, né? Nós estamos divulgando aí nas redes sociais, na imprensa local, as atividades voltadas nas empresas, a parceria com empresas, unidades com horário diferenciado, né? Mais oferta desses exames. Então nesses meses nós conseguimos ofertar um número maior de mamografias, ultrassons de mama e exame de colo de útero, para que todas tenham acesso, né, a esses exames, principalmente nesse mês em que é tão importante. Esperamos que todas as mulheres pensem, se cuidem, principalmente neste mês em que nos chama a atenção, o Outubro Rosa.
19: Então é isso, minha gente, segue o recado, não deixe de comparecer em um desses eventos que Cambé está proporcionando para você no Outubro Rosa, principalmente as mulheres. Não deixe de se vacinar, não deixe de se consultar, não deixe de se cuidar neste mês do Outubro Rosa na cidade de Cambé. Eu sou Marcelo do Carmo, desejo a todos uma ótima terça-feira.
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21: Neste momento, congestionamento na JK, próximo à Avenida 10 de Dezembro. Na 10 de Dezembro, lá próximo ao Detran, tem um trecho congestionado que mostra pra gente aqui. É um acidente na rua São Pedro, ali próximo à Avenida Celso Garcia Cid. Tá o alerta aqui no nosso aplicativo. Na Avenida Maringá, próximo ao Igapó, tem um trecho congestionado. Ali perto também do Igapó, outro trecho que está congestionado é na Avenida Higienópolis. PR-445, um pequeno trecho congestionado em frente ao El. Na BR-369, por enquanto, um trecho grande congestionado. Pega desde em frente ali ao Ney Braga e vai até o viaduto da PUC. Mais pra frente, na Avenida Brasília, ali próximo a Brataque. Cidade de Cambé, por enquanto, o trânsito flui normalmente. Cidade de Rolândia também, assim como na cidade de Arapongas. Entretanto, com alertas aqui no nosso aplicativo por conta da baixa visibilidade, principalmente nas rodovias. Você motorista vai ter que redobrar a atenção, pelo menos por enquanto, agora amanhã, enquanto não dispersa um pouco dessa neblina. Se você tem alguma informação a respeito do trânsito, você participa aqui do nosso programa. Mande a sua informação. Viu algum sinaleiro congestionado, um acidente de trânsito? Manda aqui, 3316-4006.
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6: De volta, 8 horas 11 minutos. É um show de informação pra você. Abraçar o pessoal que tá ligado com a gente aqui também, né? Na nossa live no Facebook, facebook.com/portalcobranews. Muito obrigado aí pela audiência, pela sintonia de todo mundo que tá ligado aqui conosco aqui. Deixa eu ver aqui. Abraçando aí nosso amigo Zé da Roça, tá aqui. Cidinha Santos, Ricardo Cambará, Elizabeth Delfino, nos acompanhando, viu? Obrigado pela sintonia, pela audiência aqui. A Dircília Costa também nos acompanhando. A hora certa você confere.
21: Agora 8:12.
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0: 8h16, estamos de volta, viu? Nesta manhã de... É terça-feira, 6 de outubro, ano 2026, estação primavera brasileira chovendo em toda a nossa região. Cuidado, pista molhada, atenção redobrada, Miro Silva.
1: E olha só, um homem foi preso em flagrante durante a madrugada de hoje em frente a um estabelecimento comercial localizado ali na Avenida Duque de Caxias, esquina com a Rua Sergipe, na área central de Londrina. Esse indivíduo, ele estava com as calças arriadas e aí estava ali se masturbando ali, observando as mulheres que trabalhavam nesse comércio. A polícia militar foi acionada e ele foi preso em flagrante fazendo ali atos obscenos ali na frente desse comércio na área central de Londrina. Um detalhe que chamou a atenção é que uma das funcionárias do estabelecimento relatou à polícia, ó, ele já foi flagrado ali na Vila Casoni fazendo a mesma coisa. Então esse indivíduo, ele andava pela cidade, né, perseguindo algumas mulheres e se masturbando na via pública. Preso em flagrante, vai ficar detido, um vagabundo, né? Eu espero que fique preso por um bom tempo aí, porque um cidadão desse não pode ficar solto aí junto com a sociedade, viu, Darcy? É um indivíduo perigoso, né? Que ele tava seguindo mulheres e aí ele parou na frente de um comércio ali onde tem várias mulheres trabalhando, estava durante a madrugada se masturbando em frente a esse comércio na área central da cidade de Londrina.
0: 8h18:30, girando as notícias, o Gaspar vai trazer as informações. É contigo, Gaspar.
2: E a PR-445 será interditada temporariamente nesta terça e quarta-feira para a realização de detonação de rochas no trecho entre os distritos Girerê e Lerroville, na cidade de Londrina. Segundo a Motiva Paraná, o tráfego será interrompido durante as operações, com duração prevista de aproximadamente 40 minutos em cada um dos bloqueios. As detonações de rochas estão programadas para os mesmos horários nos dois dias. 9 horas no KM-32 da PR-445 e às 14 horas no KM-44 da rodovia. Os bloqueios, eles são necessários para garantir a segurança durante a execução do serviço. Portanto, aí, você que estiver passando por esse local, nesses horários que eu mencionei, vai precisar esperar um tempinho aí, cerca de 40 minutos, por conta desses bloqueios.
0: Agora 8h19. 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Vamos sair daqui do norte do estado, vamos até a capital com ele. Jomar Valença. Ah, da capital, Jomar, bom dia.
3: Opa, bom dia a toda a equipe do Cobra Repórter. Bom dia, você que está em Londrina pela 107.1, bom dia. Arapongas pela 88.9, bom dia. E você que está aí no Vale do Paranapanema com a 90.3, receba o nosso bom dia. Terça-feira, dia 6 de outubro, 14 graus a temperatura agora em Curitiba, previsão de 17 graus para a tarde de hoje. Esta quarta-feira, dia 7, deve ter maior presença de sol e forte elevação das temperaturas no Paraná. As máximas se aproximam dos 30 graus, principalmente nas cidades próximas à divisa com São Paulo, e o aquecimento pode provocar pancadas rápidas e isoladas de chuva durante a tarde. Na quinta-feira, dia 8, o calor aumenta ainda mais, com máximas acima dos 30 graus em muitas cidades. Ao mesmo tempo, um novo sistema de baixa pressão sobre o Paraguai e o avanço de uma frente fria pelo sul do país elevam bastante o risco de novas tempestades, inclusive com rajadas fortes de vento. A segunda parcela do 13º salário dos trabalhadores com carteira assinada deve ser paga até 18 de dezembro deste ano, já que o prazo legal de 20 de dezembro cai em um domingo. A primeira parcela deve ser depositada até 30 de novembro. Tem direito ao benefício o trabalhador formal, servidores públicos, aposentados, pensionistas e beneficiários de alguns auxílios previdenciários. Na segunda parcela, há descontos de INSS e, quando devido, de imposto de renda. Com previsão de 17 graus para a tarde de hoje em Curitiba, Jomar Valença com as informações da Rede AERP. Uma ótima terça-feira a todos.
0: Ótima terça-feira também, Jomar Valença. Todo o Paraná com pancadas de chuva no decorrer do dia, né, Gaspar? O pessoal tá perguntando se na região é previsão de chuva, deve ficar assim embaçado, né, esse dia meio barro, meio tijolo, Gaspar?
2: Exatamente, viu, Darcy? Tem previsão de chuva, essa chuva que já começou no período da manhã deve se estender aí até o período da tarde, podendo também ocorrer durante a noite. Hoje está previsto aí 15 milímetros de chuva, obviamente não é 100% assertivo, pode chover mais, pode chover menos, mas o que diz a meteorologia, que é quase 100% de certeza, é que hoje vai ser esse dia mais fechado, esse tempo mais carrancudo, Darcio.
0: Tá aí, portanto, né, previsão de chuva em toda a nossa região nesta terça-feira. Girando as notícias... Com 32 passagens por furto, um homem acabou sendo preso por arrombamento de veículos, cara. Ali, principalmente região da Gleba. 32. Essa foi a 31, agora que ele foi pego. 32ª passagem. Evandro Ribeiro.
4: Policiais militares prenderam um homem na região da Gleba Palhano. Quando puxaram a ficha dele, a soma. 32 passagens pela polícia por furtos, a maioria furtos em veículos. Mais detalhes com o capitão Castro.
5: Olha, essa é a situação atual do Brasil, a impunidade. A impunidade gera reincidência. Esse cidadão que foi detido aqui por furto qualificado, ele acabou saindo da cadeia não faz nem um mês. Ele tem 31 passagens pela polícia, crimes diversos. Só que hoje ele já tem a 32ª passagem porque foi flagrado. Alguém viu esse cidadão, que é bem característico esse tipo de furto, principalmente ali na Gleba, nas proximidades de faculdade, de igreja. O ladrão, ele vai andando, vai olhando pelo vidro do carro, se tem algum volume. E a gente sempre está avisando o povo, e tem gente teimosa também, viu? Ou não está ouvindo o jornal, não está assistindo a TV, está muito desinformado, está dando margem para o criminoso. O criminoso, muitas das vezes, ele busca a oportunidade. Se você dá oportunidade para ele e ele está ali nas proximidades, ele não perde a oportunidade. Então ele vai para o local onde principalmente tem comércio, onde as pessoas estão parando o carro na rua, e tem gente que está deixando esse volume. Isso atrai o criminoso. Principalmente, o que eles buscam? Celulares, notebooks, e olha, parece que eles têm habilidade, têm um sexto sentido. Onde é que estouram um carro, acabam encontrando realmente o notebook. E foi o que aconteceu hoje. Esse cidadão, né, saiu da cadeia, deveria estar trabalhando, fazendo outra coisa, buscando oportunidade, mas não, teimoso. Foi lá para a Gleba, estava só olhando os veículos e acabou encontrando um carro, estourou e acabou furtando um notebook e 3 aparelhos celulares que foram encontrados com ele. E ainda mais, uma carteira com documentos e cartões. Então pode ser que esses cartões, esses documentos, pudessem ser usados para serem fraudados, serem utilizados para fazerem compras no cartão de crédito da vítima, e ele acabou estourando um carro e alguém viu. Então é muito característico, porque esse criminoso, ele vai ficar andando, fica observando, se for à noite dá uma lanternada, e quem vê, ligue imediatamente para o 190. Alguém viu, ligou para o 190, a Rocan estava nas proximidades, fez o patrulhamento, por causa das características repassadas, acabaram abordando o suspeito ali na Alameda Miguel Blasi. O homem estava de posse com esses objetos, que segundo, né, as informações, ele teria feito um crime ali na rua São Paulo, esquina com a rua Benjamin Constante. Na abordagem, foram localizados em uma mochila que continha um notebook, 3 celulares, a carteira com documentos e cartões bancários da vítima. Esses objetos, posteriormente reconhecidos pela vítima, que os policiais acabaram ligando para ela, como sendo, sim, subtraídos do seu veículo. O abordado acabou admitindo a prática do furto. Diante do flagrante, não tem como mentir, né? E então foi dado voz de prisão para ele, lido seus direitos e conduzido para a delegacia.
4: Evandro Ribeiro.
0: Tá aí, será que vai ter a 33ª? É bem provável, né? Porque Já 32 passagens não resolveu nada, né? Agora são 8h26 e meio. Tiver mensagem aí, vai apertando o play, viu, Pirulito? O 3316-4006, quem tá comigo?
6: Bom dia, Cobra. Bom dia, Tarso
0: Pronto. Bom dia.
6: Bom dia a toda a equipe da 107.1. Cobra, aqui é o Fofão São Fernando. Quero dar os parabéns pela sua vitória. Você é um cara bom, você é um cara trabalhador. Você ajuda muitos pobres, meu amigo. Você merece. Tamo junto. Fofão São Fernando.
0: Valeu, Fofão. Deus. Quem tá comigo?
7: Bom dia, Cobra. Parabéns pela vitória. Nossa, ficamos muito felizes. Já sabia que você ia ganhar, né? Mas reforçou mais ainda o nosso... Nossa vontade de você ficar no nosso lado, sempre nos ajudando. Não foi só você que ganhou, nós também ganhamos com a sua vitória. É Neuza Carabe de Cambé, tá bom?
0: Obrigado, querida, pela audiência, pelo carinho. Tem mais gente com a gente.
8: Bom dia, Cobra.
0: Bom dia.
8: É o Adão, o gaúcho mais lindo do mundo. Parabéns para você por ter ganhado aí. Consegui uns votos para você lá em Arapongas também. E Deus abençoe você agora, que você faça um ótimo trabalho, igual você vem fazendo no nosso município aqui, tá? Deus abençoe muito você.
0: Valeu, meu querido. Obrigado pela audiência, pelo carinho aí.
9: Bom dia, meu grande deputado Cobra Repórter. Aqui é o vereador Rosalvo de Porecatu, que tá te ouvindo aí, meu deputado. Só gratidão aí por Porecatu fazer de você o deputado mais votado em nossa cidade de Porecatu. Eu tô agradecendo e agradeço Porecatu imensamente por nos conceder aí essa vitória. E você é um deputado presente, um deputado que sempre está com o olhar voltado por nossa cidade, Porecatu. E Porecatu, eu tenho certeza que só tem a ganhar com essa união com você, meu deputado. Tamo junto.
0: Valeu, obrigado pela audiência.
10: Oi, Cobra, bom dia, parabéns pela mais uma vitória. E se Deus quiser, vai vir muitas ainda. Que Deus abençoe você, que você siga sendo esse deputado sempre trabalhando para o bem da nossa cidade. E estamos juntos sempre, tá? É com Deus, que Deus abençoe.
0: Luzia Duarte, também, obrigado, querida. Luzia Duarte, 8h29 e meio agora. Ô Miro, com a ida da Jessicão e do David Weasley, né, para Alep, né, Assembleia Legislativa, o ano que vem vai abrir duas vagas de vereador, né? Jamil Janene, atual secretário municipal de Agricultura e Abastecimento, é o primeiro suplente do PL, ele pega essa vaga da Jessicão. Ele conseguiu 2.501 votos nas últimas eleições. E o Diogo Hutt, do Novo, recebeu 2.003 votos na outra eleição, ele aparece na sequência para ocupar também a vaga deixada por David Weasley, né? O Diogo Hutt, né, que trabalhou muito tempo na Tarobá, né, em rádio também, Pai Querer, passou pro Brasil Sul.
1: Ele que há muito
0: tempo... Até um tratamento de saúde, né, ele tá fazendo.
1: É, ele tem uma doença rara e tá fazendo esse tratamento de saúde, inclusive disputou uma vaga para deputado estadual na região, né?
0: Não acho que foi federal, né?
1: Federal?
0: Federal, é.
1: Não teve muita votação, mas tem essa chance aí, né? Vai assumir aí a vaga de vereador na cidade de Londrina.
0: É, assume. Abre a vaga aí pros dois, né? Tanto o Jamil Janene, né? Agora não sei se o Jamil Janene vai pra vereador, provavelmente deve ir, né? Ele larga a vaga de secretário municipal de Agricultura e Abastecimento. E aí o Diogo Hutt assume também.
1: Virou vereador o Diogo, né?
0: Virou vereador.
1: Virou vereador. Ele assume
0: a vaga do David Weasley.
1: É, o Diogo Hutt, que foi apresentador de televisão e tudo. Ele foi candidato a deputado agora.
0: Foi, deputado federal.
1: É.
0: Não sei quantos votos que ele fez, mas ele foi candidato a deputado federal.
1: E virou, rapaz. Virou vereador na Grande Londrina. 8h31. 8h31. O Jamil falou que não quer sair da secretaria, não.
0: Então, obviamente abre a É o próximo suplente, né?
1: É. Agora são 8h31, tempo e a temperatura em Arapongas nesse momento?
2: 19 graus nesse momento, viu, Cobra? Máximo hoje não ultrapassa os 23 graus.
1: Tá chovendo?
2: Tá chovendo, essa chuva deve seguir aí até o período da tarde.
1: 14 milímetros é a previsão pra hoje?
2: 14, 15 milímetros, pode ser que ultrapasse ou pode ser que não chegue a essa quantidade, mas que tem chuva vai ter.
1: Aviso o pessoal do sítio aqui da Estrada do São Rafael, não tem como passar, nem ir pra cidade. O ônibus escolar não conseguiu vir buscar as crianças. Sem condições. Caiu uma árvore lá? Que é isso aí? Ah, coisa antiga, né? Ah, por que você deixou? Você deixou pra mim ler isso aí? Você tá, quer derrubar eu?
0: Mensagem do mês passado.
1: Mensagem do mês passado? Pirulito.
0: Pelo amor de Deus.
1: Espirulito tá de brincadeira comigo, rapaz.
0: Respeito o homem, é notícia, o homem votou, véio, hoje, eu voltei,
1: cara. Agora você tá fazendo as mesmas cacas, Pirulito. Você não tem jeito.
0: O homem votou agora, Pirulito.
1: Meu Deus do céu, colocou a mensagem pra mim ler aqui? A mensagem é do mês passado. Meu Deus do céu. Você não consertou esse cara, Darcy?
0: Ah, cara, deu trabalho essa molecada aqui, viu, Paulo?
1: Rapaz do céu. Eu
0: vou te passar um relatório depois, viu?
1: 8h32.
11: Bom dia, Cobra.
1: Bom dia, querida.
11: Tudo bem com você? É a Tainá aqui de Rolândia.
1: Ô, Tainá, obrigado,
11: Deus,
1: querida.
11: Continue te abençoando, viu?
1: Amém.
11: Cada dia mais. Parabéns, ficamos muito felizes de você ter ganhado. Eu e toda a minha família votamos em você.
1: Obrigado.
11: E um grande abraço, que Deus te abençoe infinitamente, você e toda a sua família.
1: Obrigado,
11: querida. Você me ajudou,
1: querida,
11: muito e vai continuar ajudando muitas e muitas outras pessoas.
1: Obrigado, Deus te abençoe. 8h32.
12: Bom dia, Cobra. Bom dia, ouvintes da 107.1. Cobra, meus parabéns, que Deus possa te abençoar. A nossa região precisava que você...

0: Agora é 22, viu, fi? Agora é 22. Que o Vilmar tem cara de canhotão, né? Mas vamos trazer o Vilmar por 22 também. 8h33.
1: Bom dia, Darcy. Bom dia, pobre.
2: Bom dia. Bom dia,
1: pessoal aí da rádio.
0: Tá ruim, hein? Tá muito ruim a ligação.
3: Bom dia, cobra. Parabéns, cobra.
0: Obrigado, querida.
3: Você tinha que vencer mesmo. Não tem outro jeito, não.
0: Obrigado.
3: Tem que ser você mesmo, nosso deputado aqui, Rolândia, Elizabeth Motoque. Até meu futuro genro de Jaguapitão votou em você.
0: Obrigado. Aqui,
3: todo mundo votou em você, hein?
0: Obrigado.
3: Quero te encontrar pessoalmente pra te dar um abraço.
0: Tá, nós vamos se
3: encontrar. Você merece.
0: Assim. Obrigado, tá? Querida.
3: Tchau, fica com Deus, que Deus te abençoe nessa nova jornada que você vai ter.
0: Obrigado, Deus te abençoe também. 8h34.
4: Ô, Dácio Campos. Ô, Dácio, é o Zezinho aqui de Bela
2: Vista. Ô, Zezinho.
4: Ô, Dácio, eu tava lá pro fundo da horda trabalhando e eu não vi. Eu vi vocês falando da votação que o Cobra recebeu, né? Que os deputados receberam na toda a cidade em roda. Aí o Ratulino mandou pra mim uma cola do Cobra. Eu fiz bastante aqui, sabe? Eu fiz umas 50 pelo menos, e de meus colegas, minha família toda aqui. Queria saber a votação dele em Bela Vista do Paraíso.
0: Já vamos ver aqui.
4: É o Zezinho aqui de Bela Vista. Um abraço pra vocês aí. Tchau, obrigado, tchau.
0: Eu já vejo Bela Vista.
4: Jornal tá uma beleza, Cobra.
0: Obrigado.
4: Viu, Dácio?
2: Valeu, meu querido.
0: Obrigado. Já vejo aqui Bela Vista e te falo, tá? Pode deixar, já vejo Bela Vista aqui e te aviso aí quantos votos nós fizemos em Bela Vista do Paraíso. Quanto? 175 votos. Foi bom, 175 votos. Como é que tá o nosso trânsito de cada dia?
5: O Cobra, neste momento a gente tava vendo aqui, tinha alguns alertas, principalmente da baixa visibilidade nas rodovias, né? BR-369 entre Cambé e Londrina, também entre Rolândia e Cambé. O que mostra que pra gente, inclusive, é um acidente ali na próxima rotatória da Dori, na cidade de Rolândia. Mostra um alerta de acidente aqui, você que tá passando por esse local, tiver alguma informação, pode mandar aqui pra gente. Em Cambé, tem um pequeno trecho congestionado ali na Balança Açores, no sentido Londrina-Cambé, e na cidade de Londrina, os trechos que já são conhecidos, né? BR-369... A 445 tem um alerta de acidente lá próximo ao Boulevard, na rua São Pedro. Tem um alerta de acidente ali, próximo à Avenida Celso Garcia Cid. Quem tiver informação pode participar.
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6: Bom dia!
0: Voltamos, doutor.
6: Que coisa boa, hein?
0: Estamos aqui.
6: Tá voltando ao programa aí.
0: É.
6: Passou uns dias trabalhando.
0: Eu trabalhando
6: agora
0: demais.
6: Vai trabalhar mais ainda dobrado aí para o pessoal do Paraná, né, Cobra?
0: Verdade, doutor. Agradecer o senhor, toda a equipe aí. Tá? Agradecer demais vocês por ter ficado com a gente aqui no rádio durante esses 3 meses que eu estive ausente. E agradecer pelo apoio aí também, doutor.
6: Nem parece que foi 3 meses, né?
0: Passa muito rápido, né?
6: É, ele levou muito bem o programa, né? A gente nem tava sentindo sua falta. É isso mesmo. 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
1: Cobra.
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0: 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Obrigado, doutor. Um abraço. Agora são 8 horas e 39 minutos, 8h39, vamos trazendo mais informações do rádio aqui. Pessoal que está nos acompanhando, neblina em toda a região, Gaspar?
2: É, a baixa visibilidade, principalmente nas rodovias, viu, Cobra? Pessoal que está indo para o trabalho, levar o filho na escola, está indo para a faculdade, vai ter que redobrar a atenção aí, principalmente nas rodovias, por conta da neblina, que pelo visto vai demorar um pouquinho para dispersar.
0: 8h39 agora.
3: Bom dia, Cobra. Bom dia, equipe do rádio. Que saudade, Cobra, de ouvir você falar no rádio. Nossa, que a gente tava sentindo muito sua falta. Parabéns, Cobra. Que Deus abençoe você cada dia mais. É, tá todo mundo feliz, né, com a vitória do Cobra. Aqui é a Neuci de Arapongas. Abraço pra todo mundo, pra equipe, pra todo mundo.
0: Obrigado, Neuci. Deus te abençoe, tá, querida? 8h40, obrigado de coração.
4: Bom dia, Cobra. Parabéns aí pela eleição. Aí é 22, hein? Somos nós. 22 na cabeça, um tirão imundo de lá, o ladrão, cadê ele na prisão? Não do Bolsonaro. Bolsonaro é o nosso líder.
0: 8h40.
5: Aô, Cobra, e daí?
0: Opa!
5: Liz, bom dia, meus parabéns, tudo de bom, mais um mandato aí. E vai longe, Deus quiser. E antes de começar as apurações, eu falei pro Ratolino, já conversei com o Ratolino, falei, que Cobra, e antes de começar a apuração, já tá eleito, já pode começar a festejar. É isso aí, Galdino, tá aqui ouvindo o programão aí. Beleza? Alô, anuncia aí que se eu achar uma data, uma área de lazer aí, eu tô sumindo de novo. Tô vendendo minha Brasília. 79, tá reformadinha, impecável. Tchau, obrigado. Tudo de bom, Deus abençoe.
0: Tchau, obrigado. O telefone dele é o... Cadê o telefone dele, rapaz? Ah, tá ali, ó. 988553697 do Galdino. Qual era a novidade que viria pro Nobre? Você tinha anunciado tempos atrás. Qual é a novidade que vinha pro Nobre? Pessoal da RW Transporte Escolar, que vinha pro Nobre. Não, lá no Nobre vai ter uma área grande de lazer, né? Vai ter uma área grande de lazer ali atrás da onde tá aquele posto, onde é a UBS. Vai ter ali um grande parque para as crianças brincar. Pelo menos é um projeto bacana, nós estamos correndo atrás para resolver isso. Agora são 8h42.
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0: 8h42.
6: Bom dia, Cobra. Bom dia a todos da rádio. Sou aqui de Arapongas e queria saber se qual foi o deputado daqui do Paraná. É, e parabenizar você também, dar os parabéns. Que Deus abençoe e que você continue sendo essa pessoa aí maravilhosa, ajudando as pessoas. É isso, é desse tipo de gente que nós precisamos.
0: Obrigado, querida. Vê os deputados estaduais eleitos, tem aí? Não, do Paraná inteiro, os deputados.
2: Do Paraná inteiro.
0: É, do Paraná inteiro.
2: Paulo Melo, Jessicão, Professor Lemos, Márcio Nunes, Gugu Bueno, Hussein Bacri, do Carmo, Romanelli, Bruno Seco, Delegado Jacovós, Traiano, Maria Vitória, Denian Couto, Mabel Canto, Cobra Repórter, Delegada Tatiana Guzela, Luiz Fernando Guerra, Artagon Júnior, Flávia Francischini, Thiago Burr, Moacir Fadel, Alisson Vancher, Ulisses Maia, Soldado Adriano José, Adão Litro, Neyle Prevost, Anibele Neto, Mauro Moraes, Matheus Vermelho, Bazana, Jasson Goulart, César Silvestre, Goura, Paulo Gomes da TV, fã do Bolsonaro, Ricardo Zampieri, Batatinha, Miss Preta, Paulo McDonald, Mário Verri, Yasmin Hachem, Felipe Machado da Saúde, Tamar Paim, Fabiana Parro, Alexandre Amaro, Gerson Colodel, Lu Bonato, Emerson Bássio, Gilberto Ribeiro, Beto Visotto, Ângelo Vagnoni, Thiago Foltran, David Weasley e Dr. Antenor. Esses são os deputados estaduais que foram eleitos.
0: Os 54, deputado federal.
2: Jeffrey Chiquini, Guilherme Kilter, Sargento Faur, Ana Júlia, Beto Preto, Zeca Dirceu, Rosângela Moro, Aliel Machado, Renato Freitas, Delegado Matheus Laiola, Pedro Lupion, Felipe Francischini, Carol D'Artora, Paranhos, Ricardo Barros, Leandre, Paulo Litro, Toninho Vancher, Da Costa do Perdeu Piá, Tião Medeiros, Marcelo Bellinati, Arilson Chiorato, Vermelho, Sérgio Souza, Henrique Mecabô, Luizão Goulart, Nilton Bonin, Delegado Francischini, Ricardo Arruda e Paulo Martins.
0: O fã do Bolsonaro, quem que é esse cara, Darcy?
7: Fã do Bolsonaro.
0: Vereador de Cascavel, se elegeu deputado estadual.
2: E não é fã, né? É fã.
7: Fã do Bolsonaro.
0: Por que que é fã do Bolsonaro? Acho que não podia colocar fã, né?
2: É, provavelmente já tinha algum com o nome de fã, né?
0: Fã do Bolsonaro. Ele fez 48.309 votos. Fã do Bolsonaro. Acho que não podia colocar fã?
7: É.
0: Colocou fã. Vereador de Cascavel, rapaz, do PL, se elegeu deputado estadual. Olha aí pra você ver, né? O Jarson Goulart é aquele apresentador, né?
7: Apresentador, trabalhou muito. É, trabalhou muito tempo aí na RPC. Aí foi pra RIC também, né?
0: Uhum. O Paulo Gomes da TV é o que apresenta o Balanço Geral em Sim. Curitiba. Já é deputado lá, também se elegeu, né? Quem mais da latinha, Darcio Campos? O Batatinha também se elegeu. Apresentador de TV, ele apresenta o Tempo Quente lá em Cascavel. Quem mais aqui? Quem mais? Ah, o Emerson Bacil, ele voltou. É radialista também, o Emerson Bacil. Trabalha em rádio. Ah, o Gilberto Ribeiro também se elegeu. Também, com 37 mil votos, também se elegeu, também é da latinha, né? Vamos ver aqui qual outro mais que é da latinha. Vamos ver aqui. Cadê? O Denian Couto também é radialista, comunicador. Também é radialista. É, tá aí os comunicadores que... E o próprio Paulo... O Paulo... Não, o outro lá, do deputado federal?
2: Paulo Martins...
0: Também é comunicador.
7: Também é comunicador.
0: Quer dizer que a força do rádio e da TV ainda é grande.
7: Ainda é grande.
0: Ainda é grande. Mas tá aí, ó. Marcelo Bellinati fez 83.906 votos, mas esperava que fosse fazer mais de 100. Só em Londrina.
7: É.
0: Né? Só em Londrina. E o último que entrou foi o Paulo Martins com 44.029 votos. Entrou pelo Novo. O Ricardo Arruda entrou pelo PL, 51.663 votos. Mas o que ficou de gente fora também? A Assembleia renovou 43%. O Marcelo Rangel, que também é deputado e radialista, ele ficou sendo o segundo suplente do PSD. O Joselito Canto também é suplente, é comunicador também. Segundo também. 8h47...
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3: Tempo fechado em toda a nossa região. 8h51.
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5: O resultado do primeiro turno das eleições presidenciais, com Flávio Bolsonaro do PL à frente de Lula do PT, motivou o mercado nesta segunda-feira. O Ibovespa fechou com alta de 7,7% aos 206.904 pontos. É a primeira vez na história que a Bolsa de Valores de São Paulo avança acima dos 200 mil pontos. Para o economista-chefe da Live Intelligence, Jason Vieira, investidores estão dando recado para o futuro eleito. Que mudanças são necessárias?
6: A perspectiva dos investidores agora é de que o fiscal seja endereçado, de que as mudanças importantes para o país aconteçam e que isso, obviamente, traga um impulso macroeconômico. Este impulso macroeconômico ocorra sem inflação, sem fiscal pesado e com as reformas necessárias. Nesse sentido, a euforia de hoje pode ser que não se repita nos outros dias. Afinal, bolsa subindo quase 9%. E nós temos também o dólar caindo para baixo de R$ 5,00. Ainda não é o cenário base. Nós temos 3 semanas e a disputa continua. Mas, de qualquer forma, o recado foi dado.
5: Já o economista-chefe da Austin Rating, Alex Agostini, avalia a euforia do mercado por 2 pontos. Primeiro, os ativos brasileiros estão muito baratos.
7: Então, óbvio que tinha uma expectativa aí de valorização em algum momento do tempo, quando as coisas ficassem um pouco mais claras, tanto no cenário externo quanto interno. Só que internamente, o mercado resolveu mostrar as cartas do que ele de fato quer pela frente.
5: Depois, a indicação de uma possível vitória de Flávio Bolsonaro.
7: Dificilmente o Lula vai reverter. Pode reverter? Claro que pode. Mas difícil o cenário. Então, o mercado ficou muito eufórico por isso. Ah, é mudança de tendência? Não, podemos amanhã, terça-feira, o mercado acordar com uma ressaca e falar, olha, exageramos na dose. Mas, a priori, deve ficar nesse bom humor, nessa lua de mel, pelo menos até a consolidação da eleição. E aí sim, né, se a gente tiver o Flávio Bolsonaro recebendo a faixa lá em 1º de janeiro, o mercado aí sim muda e vai para o lado estrutural, mantendo as condições internas, né?
5: O dólar também acompanhou o bom humor do mercado nesta segunda-feira, com queda de 4,12%, cotado a R$ 5,00. A moeda brasileira foi a que mais se valorizou no dia. De Brasília, Alan Barbosa.
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0: 4:30 agora, viu? É um show de informação pra você que tá nos acompanhando. Obrigado pela audiência, pelo carinho, viu? Vai mandando a mensagem no nosso WhatsApp permanente, Miro Silva. Qualquer horário o pessoal pode mandar. Qual que é o nosso WhatsApp?
1: 3316-4006.
0: Crítica, sugestão, denúncias, elogios. Manda mensagem no 3316-4006. WhatsApp permanente.
1: Agora são 8:54. 8:54. Telefone não para, viu, Darcy Campos? Tocando sem parar. 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Tem mais participação? Antes, deixa eu falar das... mãe e filha ficam feridas após acidente com patinete. Cidade de Arapongas, que tem de patinete, rapaz do céu. Informação no rádio.
2: E uma colisão entre uma empilhadeira e um patinete deixou mãe e filha feridas em Arapongas. A enfermeira Rúbia, do SAMU, traz as informações.
3: A unidade básica de saúde foi acionada para atender uma queda de patinete. A equipe, chegando no local, observaram na primeira avaliação uma otorragia, um sangramento ali em região de ouvidos, onde indica uma possível TCE, um traumatismo cranioencefálico. A avançada de Arapongas foi acionada para fazer os atendimentos. Na abordagem ali médica, a paciente do sexo feminino de 35 anos já se encontrava no interior da viatura, em restrição de movimento da coluna. Apesar ali do possível TCE, ela se encontrava consciente, orientada em tempo e espaço, referindo bastante dor em região de clavícula, onde ali apresentava crepitações, uma possível também fratura de clavícula. A segunda vítima, sua filha de 12 anos, estava deambulando no local, referindo dor apenas em flancos esquerdos. Ambas as duas foram encaminhadas por um para um para melhores exames. O capacete, ele absorve ali a energia do impacto. Então, se as duas estivessem de capacete, né, diminuiria significamente os traumas.
2: Tá aí, portanto, mãe e filha ficam feridas após acidente com patinete na Cidade dos Pássaros.
1: O tal do patinete é um perigo ainda, né, Darcy?
0: Tá chamando muita atenção, viu, Cobra? Acidentes, né, envolvendo patinete. Praticamente toda semana a gente relata aqui no programa, viu? Então, tomar cuidado pra quem tem patinete. Ele desempenha, viu, Cobra, uma velocidade, né, alta. E aí acaba acontecendo esses acidentes aí. Nesse caso, mãe e filha ficaram feridas.
1: Ficaram feridas. Agora são 8:57. 8:57. Não perca a hora, trabalhador. Não perca a hora, dona de casa. Bom, eu quero agradecer a população do norte do Paraná, que nos deu uma votação expressiva. Mais de 65 mil votos. Cidade de Rolândia, mais uma vez, a cidade que mais deu votos. Por número de votos, por porcentagem, 54%, mais de 18 mil votos. Cambé é a segunda cidade mais votada, Londrina é a terceira cidade mais votada. E aí por diante, eu quero agradecer de coração, né, todos vocês. Eu vou honrar com muito trabalho. O único deputado da região reeleito, gente. O único deputado da região reeleito é a força do trabalho e a força daqueles que confiam no nosso trabalho. Nós vamos continuar trabalhando e correndo atrás. No segundo turno, Cobra Repórter apoia Flávio Bolsonaro 22. 8:52.
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5: Bom dia, Darcy Campos, e um bom dia a todos os ouvintes da 107.1. Nós recebemos hoje a pergunta do ouvinte Valdemiro Pereira dos Santos, morador de Arapongas. Ele nos diz o seguinte: bom dia, doutor Moraes. Estou recebendo auxílio-doença do INSS e pedi minha aposentadoria por invalidez. Vou receber mais ou menos do que vinha recebendo? Bom dia, Valdemiro. Se o seu benefício de auxílio-doença era de um salário mínimo, provavelmente vai continuar nesse mesmo valor. Agora, se você recebia mais do que um salário, infelizmente, é bem grande a chance de que você venha receber um valor menor quando se aposentar por invalidez. Isso acontece porque o auxílio-doença será sempre 91% do valor das suas contribuições, enquanto que a aposentadoria por invalidez será de apenas 60% dessa média e mais 2% para cada ano de serviço que você tiver a mais do que 15. Ou seja, se você se aposentar por invalidez e tiver apenas 15 anos de contribuição para o INSS, o valor da sua aposentadoria será de apenas 60% do valor da média dessas contribuições. A única possibilidade de evitar essa regra desfavorável é provar que essa sua incapacidade total e definitiva, esse tipo de incapacidade que dá direito à aposentadoria por invalidez, que ela já existia antes mesmo da reforma da Previdência, ou seja, antes de novembro de 2019. Dessa forma, você tem direito à regra anterior à reforma, que previa o pagamento de 100% da média das contribuições no caso da concessão da aposentadoria por invalidez. Se você, ouvinte, também tem alguma dúvida sobre o tema INSS e seus benefícios, pode mandar essa sua dúvida aqui para o WhatsApp da Rádio Cobra FM, que é o 3316-4006, que nós responderemos essa sua dúvida ao vivo aqui no ar. E para você que gostou do assunto, pode visitar também o Instagram do meu escritório, que é o pupomoraes.advocacia_. Lá você vai encontrar publicações diárias sobre o tema INSS e seus benefícios. Dércio Campos, a todos os ouvintes da Rádio Cobra FM, um grande abraço e até amanhã.
0: Até amanhã, doutor Moraes, que traz luz, clareza nas informações. Doutor Moraes atende você em Rolândia, Cambé, todos os dias. Doutor Moraes aqui com a gente. 9:30. As últimas, Miro Silva.
1: E olha só, dois homens armados invadiram pelo menos dois estabelecimentos comerciais localizados ali na Avenida São João, na zona leste de Londrina. A dupla estava encapuzada e de bonés para esconder o rosto. Na primeira ação, eles entraram em uma oficina, exigindo ali a presença do proprietário do estabelecimento. Como não foi encontrado, eles invadiram um outro comércio que fica ao lado. Neste segundo local, os indivíduos acabaram roubando ali vários pertences do proprietário que estava no local. A polícia, através das imagens, tenta identificar os dois elementos.
0: 9:02, as últimas, Gaspar.
6: E olha, com previsão de maior severidade sobre os impactos do El Niño nos próximos meses, a Coordenadoria Estadual da Defesa Civil e a Secretaria de Educação do Paraná, por meio do programa Brigadas Escolares, lançarão um guia com orientações específicas de enfrentamento de vendaval, granizo, inundações e alagamentos nas regiões das escolas e unidades de ensino. A medida foi adotada diante da previsão de forte influência do fenômeno El Niño para os meses de outubro e novembro no sul do país, previstos como pico dos impactos com possibilidade de eventos mais severos. O material vai servir como base para diretores, professores e demais colaboradores das escolas prepararem ações em respostas a possíveis eventos severos no ambiente escolar. O lançamento será feito no YouTube em uma live às 19 horas desta terça-feira.
0: Dito isto, vamos embora, Miro Silva.
1: Bora até amanhã, se Deus quiser.
0: Vamos embora, Gaspar.
6: Bora até amanhã, se Deus quiser.
0: Pirulito ficou ali na mesa de áudio. E lembre-se que este dia é único. Nunca mais viveremos outra terça-feira, 6 de outubro de 2026. Portanto, aproveite cada minuto, cada segundo. Bom dia.

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2: Cobra FM 97, bom dia.
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2: A Rádio do Norte do Paraná. Hoje, dia 6 de outubro de 2026, está no ar mais um Manhã Total, hein? Vamos juntos. 3 horas com muita música legal até o meio-dia aqui na sua, aqui na minha, aqui na nossa. Essa manhã nublada, né? Nublada, choveu bastante aí durante a madrugada. Chuva branda, né? Mas foi gostoso, hein? Foi gostoso demais. Nesse momento, 19 graus. A máxima para hoje é de 21. A mínima foi 18, a máxima 21. Estamos em 19. Umidade 95%. Vento 10 km por hora. Chuva, probabilidade 25%. Ainda há previsão de chuva aí pro dia, né? É, isso mesmo. A gente vai atualizando para você tudinho, tudo certinho aqui no decorrer do nosso programa. Da nossa programação, né? Durante todo o dia a gente informa você muito bem. Beleza? Aumenta o volume do seu rádio. Está no ar nosso Manhã Total.

0: Esse é o sucesso do Guilherme Benuto pra você com o Luan Santana, 467. Bom dia.
1: É Guilherme Benuto.
0: E 9:20 da manhã. É o meio-dia, manhã total. Muita música legal vai rolar pra você. Entretenimento, informação, tem muita coisa legal no nosso Manhã Total. As melhores músicas na melhor rádio pra você. Bora que bora, no pique da alegria, alegria que contagia todo dia. Essa terça-feira, 6 de outubro. Quem tá comigo por aqui, chegou chegando ela. Ellison Ribas, bom dia.
2: Bom dia, Sidney Domingues. Você tá bem, meu querido?
0: Eu tô ótimo, você?
2: Eu tô maravilhosamente bem. O dia tá lindo, tá maravilhoso, tá cinza, carregado.
0: Tá carregado. Verdade.
2: Tá friozinho, mas tá lindo. Bom dia, galera abençoada da 107.1. Bora começar essa terça-feira com muito alto astral. Coisa boa pra você, já vai mandando o seu alô, o seu bom dia aqui pra gente no 4333-1640-06. Não esqueça de dizer qual é o estado, qual é a cidade, de que região você tá falando, como é que tá o clima por aí. Tá chovendo aí? Aqui tá chovendo. Conta pra gente. 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
0: Você ouve também pela Alexa e pelo Radiosnet, hein? Então, ó, as plataformas digitais onde você vai nos encontrar pra todo o Brasil afora aí, beleza? É só se conectar e curtir uma programação feita com muito carinho, especialmente pra você que tá com o radião ligado aí, beleza? Também 107.1, chega em toda a região norte do Paraná, obrigado pelo carinho da sua sintonia. A gente segue por aqui com mais sucessos. Vamos falar com o Leonardo agora. 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
0: Tá certo, meu amigo Leonardo. Obrigadão pela sua participação mais uma vez com a gente.
3: Eu que agradeço, um bom dia pra vocês, pra todos os ouvintes aí, tá? Que Deus abençoe cada um aí.
2: 9:24.
4: Calma, deixa eu respirar um pouco. 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

0: pra você.
1: Muito bem, já de volta. 9h34, bom dia, bom dia, bom dia. 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

0: largado.
1: Que coisa, hein? Eu, hein? Guilherme Santiago e ela, a boiadeira Ana Castela, meia-noite e meia. Agora faltam 17 minutos. Faltam 17 minutos para as 10 horas da manhã. Bom dia, bom dia, bom dia. Vamos que vamos, hein? Só música boa para você curtir aí. Você que tá na sua casa fazendo seus serviços, né? Você que tá cuidando aí do seu lar. Você cuidando do seu sítio, da sua fazenda, trabalhando, curtindo a gente. Valeu, valeu, valeu. Pelo rádio ou pela internet também. Obrigado pelo carinho da sua audiência. Manda mensagem pra gente. 33 16 40 06. Manda aí, fala o que você tá fazendo. Conta tudo pra gente. Manda aí um áudio até uns 40 segundos. Pra dar tempo de todo mundo mandar alô, mandar aquele recado, né? Até uns 40 segundos, hein? Pra você participar com a gente aqui. A gente coloca você no ar, você manda aquele bom dia especial. Tem alguém aniversariando aí? Hein? Ou fez aniversário? Ó, pra quem fez aniversário sábado, domingo, segunda, está fazendo hoje, já pode mandar o nome do aniversariante se ainda não se cadastrou, hein? Se você se cadastrou, já tá aqui no nosso sistema. Se ainda não, nome completo sempre. Tanto o nome de quem vai mandar pra gente, mandar o nome aí, o nome do aniversariante, o nome completo do aniversariante pra concorrer ao bolo na sexta-feira. Bolo com refrigerante no oferecimento da panificadora São Miguel Arcanjo. É um bolo delicioso, né? Pessoal que ganhou já, né, o bolo aí, ó, manda pra gente aqui a mensagem dizendo que adorou, que é uma delícia. Bom demais, hein? E o pessoal da panificadora também manda as fotos pra gente dos aniversariantes e a gente fica feliz em saber que a galera tá contente. Aí, né? Bom demais, hein? Então participa 33 16 40 06 para colocar aí o nome de um aniversariante, seja aí seu parente, alguém da família ou você mesmo, né? Nome completo, hein? Nome completo, senão acaba ficando fora do sorteio, não é verdade? Olha só, também tem um recado para você. 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Quem sabe seja você que vai faturar aqui com a gente na nossa programação no final do horário. Vamos estar sorteando esse lanche, nesse combo aí, beleza? Quem sabe seja você. Vamos que vamos no Pique da Alegria, manda sua mensagem. Lembrando que a gente não atende ligação, até porque pelo computador, né? Aí não dá pra atender ligação, tá? Às vezes o pessoal liga pra gente aqui, mas a gente não consegue atender pelo computador, só mandando mensagem mesmo, beleza? Quero mandar um abraço aqui, ó. Oi, bom dia, manda um alô pro pedreiro que tá fazendo, pessoal, os pedreiros, né? Estão fazendo aí a Câmara de Vereadores da cidade de Rolândia. Pessoal do Gabas Engenharia que estão ouvindo a gente aí. Alô, galera! Bom trabalho para todos vocês aí. Galera que tá na construção aí, né? Construção civil, curtindo a programação. Galera que tá fazendo a Câmara de Vereadores da cidade de Rolândia. Tá todo mundo ligado. Alô, pessoal do Gabas Engenharia. Tudo de bom? Obrigado pela audiência. Quem mandou aqui? Nosso amigo Saulo Moraes também participa com a gente aqui na programação. Tá mandando um alô aqui na programação da nossa Rádio Cobra FM. Claudinei Amaro. Ah, aniversário? Isso. Quem mandou foi o Saulo Moraes, né? Então, Claudinei Amaro aí tá fazendo aniversário. É o sobrenome dele? Tem que colocar o sobrenome, né? Tem que ser o nome completinho, tá? Também aqui, Sidney Domingues. Sou mestre capoeira merenda. Quero mandar um abraço à filha Eduarda, do Jardim Marabá, ligado em Londrina, né? E também o pessoal que tá na faxina. Deus abençoe. Amém a todos aí que estão. Pessoal que tá na faxina, dona de casa, tá curtindo a gente aí também, né? Valeu, valeu, valeu. 9h47, bom dia.

0: Essa é pra casa.
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0: Lembra você, nosso túnel do tempo de hoje trouxe Dire Straits, Walk of Life pra você. Bacana demais, hein? Na sua casa, no seu carro, no seu trabalho. Seja bem-vindo, seja bem-vinda. Vamos juntinho.
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0: Cobra FM, olha a hora certa aí. Faltam 3 minutos apenas para as 10 da manhã.
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2: Muito bem, bora que bora. 10h05 da manhã, bom dia pra você. Vamos lá pra nossa segunda hora do Manhã Total. É muito bom, é bom demais. 107. Tá juntinho com você, hein? Tá aí com o rádio ligado, acompanhando a gente. Cobra FM. Bom dia.

0: sucesso, sucesso, você ouve aqui na Cobra FM. Tá aí pra você, Danilo e Davi, Eu Não Sou Terapia. 10h13, bom dia, bom dia, bom dia. Bora lá com muita música, muito sucesso, até o meio-dia, manhã total pra você.
1: E manda seu alô, seu bom dia aqui pra gente, 43, código de área, 33164006. Hoje nós vamos estar sorteando pra vocês um combo do Dog da Filó. Gente, olha, eu vou falar pra vocês, que lanche, que delícia. E é uma refeição completa pra família, porque é um combo que, olha, é maravilhoso, sem contar o ambiente que é espetacular, atendimento de excelência, vale muito a pena. Pra você participar, só mandar o nome completo com a palavra lanche, que um pouquinho antes do término do nosso programa a gente vai sortear para você. 10h14, agora eu quero trazer um recadão para vocês. 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
0: É isso aí, vamos que vamos. 10h15, 33164006. Manda bom dia, manda o seu alô, manda o seu feliz aniversário, manda o seu recadão aqui pra gente, beleza? Pras promoções, sempre manda o nome completo, tem que estar completinho, tá bom? Olha só, o Clodoaldo tá ouvindo a gente, ele mandou assim, ó, estou acompanhando vocês nessa manhã de terça-feira, uma abençoada manhã aí, e bora lá. Ah, sim. Não, tá cedo pra tomar cerveja.
1: Ah, não, né? Vamos deixar um pouquinho depois do meio-dia.
0: Valeu, um abraço, Clodoaldo.
1: Meio-dia um, tá bom, Clodoaldo? Aí a gente conversa.
0: Eu vou meio-dia um.
1: Maria José, bom dia pra você. Como é que você tá? Tudo certo por aí?
0: Olá, bom dia. Manda um alô pros pedreiros que estão na construção. É minha casa, é isso? Então tá bom, tá mandado aí. Alô, Walter da Ótica Lux, ouvindo a gente, tudo de bom?
1: Elizabeth Motoc, um abraço. Obrigada pelo carinho da audiência.
0: Nosso amigo Cleberson São Martinho já mandou o cafezão aqui com pão caseiro, maionese. Tem o que mais aqui? Tem um, sei lá o que, deixa eu ver aqui. Parece aquela Nutella.
1: Deixa eu espiar,
0: não, não sei, aí. Nutella é o nome do produto, né? Mas pode ser outro com aparecido, né? Ah, olha só, hein? É goiabada? Ah, sim, entendi. Doce de leite, ó.
1: É doce de leite, é maionese, pão caseiro e doce de leite. Delícia de maraconta, hein?
0: Eu dei um zoom aqui, a Ellen enxergou.
1: Ô, meu filho, a gente enxerga lá da outra ponta.
0: Vamos que vamos, quem mais?
1: Cleusa de Fátima, um abraço pra você, bom dia.
0: Vamos que vamos, um abraço aqui, deixa eu ver pra quem está ouvindo a gente aqui. O Fofão, ó, Fofão. Ah, sim, ele mandou áudio, daqui a pouquinho a gente vai ouvir, tá? Um abraço, tudo de bom.
1: Sebastião Monteiro, bom dia pra você, obrigada pelo carinho da audiência. 10h16.

0: mais uma do Túnel do Tempo de hoje, a música com Dalton, uma música muito estranha pra você. Uma excelente manhã de terça-feira, estamos por aqui até o meio-dia na melhor programação do seu rádio.
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0: você a música do Hugo e Guilherme e Wesley Safadão Mentirosa. Vamos que vamos no Pique da Alegria. É muito mais alegria que contagia todo dia. E você, claro, com a gente. Participando aí no 3316-4006, é o nosso WhatsApp, o WhatsApp mais bombado do norte do Paraná, onde a galera participa, manda aquele alôzão especial pra quem você quiser, Ellen.
1: Exatamente, lembrando que daqui a pouquinho vai ter sorteio de um combo de lanches bom. Do Dog da Filó, gente, delicioso, vale muito a pena. Pra você concorrer, é só mandar o nome completo com a palavra lanche no 4333-1640-06.
0: Você quer que eu falo pra você?
1: Eu quero, diga, o que será que será servido?
0: É, vamos lá então, vou falar pra você que hoje o combo é casal, combo casal. É um dog frango, mais um dog frango bacon, mais um refrico de 500ml.
1: Ai, que delícia, hein?
0: Já pensou?
1: Bom, já, loucura, já loucura, pensei. Loucura. É uma pena que a gente não pode participar dos sorteios, porque olha, pessoal, vale muito a pena. E sem contar o ambiente, que é muito agradável, bom. Atendimento de excelência, vocês vão... Quem ganhar vai gostar muito, com certeza.
0: Então participa aqui com a gente, 3316... 4006, nome completo, né?
1: Aniversariante da semana, você que fez aniversário de sábado passado até hoje, sexta-feira tem sorteio de bolo com refrigerante pra você, presente da panificadora São Miguel Arcanjo. Então, se você for fazer de amanhã em diante, vai mandando de acordo com os dias da semana, mas se você fez de sábado passado até hoje, pode mandar o nome completo, porque sexta-feira tem bolo com refrigerante pra você, pode ser você o ganhador desse sorteio.
0: Quem sabe vai ser você, hein?
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1: 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Olha só, já pensou ganhar um prêmio desse? Que maravilha.
0: Bom, hein, Ellen?
1: Delícia.
0: Final do ano chegando aí, quem sabe você carrão aí novo.
1: Já pensou?
0: Eita, nós, hein?
1: Já tá até bom, muito bom, já fazer um projeto aí, ó, pras férias. É.
0: Muito bem, vamos que vamos. Faltam 13 minutos pras 11 da manhã. Vamos mandar alô?
1: Bora.
0: Bora que bora, quem tá com a gente aqui, vamos lá, tem áudio. Oi, bom dia!
3: Bom dia, Cid, bom dia, Eric.
1: Bom dia.
3: Fofão São Fernando.
1: Fala, Fofão.
3: Tô ouvindo o programa, meu amigo.
0: É nóis.
3: Agradecer pra minha esposa, que tá aqui perto. Beleza, pra todo mundo que tá ouvindo o programa. Fofão São Fernando.
0: Valeu, Fofão, tudo de bom. São Fernando, na cidade de Rolândia.
3: Ouço vocês todos os dias.
1: Opa, obrigada pelo carinho da audiência, meu caro. Um grande abraço pra você e pra sua esposa.
0: Valeu.
1: Catureba, bom dia, jovem. Obrigada pelo carinho da audiência.
0: Oi, bom dia.
4: Bom dia, Sidney. Bom dia, Ellen.
1: Bom dia.
4: Sidney, eu quero agradecer o Kleber da AgroCenter, que... Olha. No dia 25 de setembro, eu fui sorteada com um boné.
0: Olha que legal.
4: Na dele, e eu fui lá na segunda-feira, depois eu fui lá buscar, que foi pro meu neto, né? Era aniversário do meu neto, dia 25. Aí eu fui lá buscar. E no dia da eleição, meu neto estreou o boné. Ele gostou muito. Quero bacana, agradecer, hein? O Kleber, tudo de bom, ele e a Aricele. Tudo de bom para eles e para vocês também do rádio. Luzia Duarte, do Jardim Santiago.
0: Valeu, um abraço, obrigado, Luzia. Luzia lembrou o nome da esposa do São Martinho, lá do Kleberson, né? É a Ricele.
1: Ricele.
0: A gente sempre esquece, né?
1: Um é um nome diferente, esse bonito, mas é incomum, né?
0: Um abraço aí pro São Martinho e pra esposa dele.
1: Ricele.
0: Isso. Um abraço.
1: Silmara de Jaguapitã, bom dia pra você. Obrigada pela participação.
0: Oi, bom dia.
5: Bom dia, Cid. Bom dia, Eli.
1: Bom dia.
5: Equipe, hein? Tudo certo com vocês aí?
1: Certinho. Belezinha.
5: Pronto, só curtindo essa radiona lindona aí.
0: É nóis.
5: Melhor rádio do norte do Paraná, Rádio Cobra. Ô, Cid, e o... Diz pra ele que eu tô só esperando pra amanhã. Só o dia de amanhã.
0: É amanhã.
5: Só. Fazer um crimezinho no Corinthians.
1: Eita, mas homem.
5: Junto.
1: Você tá muito confiante. Olha, que eu acho, por mais que você esteja em casa, eu acho que não vai dar bom pra você, não, Odaceiro. Olha, você vigia, Odaceiro. Amanhã a gente conversa. Não, amanhã não, né? Na quinta, porque vai ser amanhã à noite. Quinta-feira a gente conversa. Vamos ver.
0: Sim, já pensou que coisa? Olha, o São Martinho mandou aqui, vamos ouvir ele.
6: Ô, oh, bom dia, Cid. Bom dia, Elis.
1: Bom dia.
6: É Aricele, a minha esposa, o amor da minha vida.
1: Ah, Aricele.
0: Ah, então tá bom.
1: Nem eu nem você acertamos. Não acertamos nada, Cid. Aricele, beijo pra você, Aricele.
0: Um abraço pra vocês aí, tudo de bom, bom trabalho. Vamos lá, de música.
1: Faltam 10 pras 11.
0: Olha.
1: Ó, consegui.

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1: Ah, Rio Preto! Diego Arnaldo e Zé Neto e Cristiano junto e misturado, hein?

0: a Rádio do Norte do Paraná, uma excelente manhã para você. Chegando informação.
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3: E a abertura do comércio de rua de Londrina no feriado da próxima segunda-feira ainda está em negociação entre patrões e trabalhadores. A data que marca o dia de Nossa Senhora Aparecida e também o Dia das Crianças é considerada importante para o comércio. Segundo o presidente do Sincoval, Vanis Gava, a entidade busca viabilizar o funcionamento das lojas de rua no feriado. A proposta prevê R$ 150 pelo dia trabalhado, R$ 24 de alimentação e um dia de folga para os funcionários, nos mesmos moldes da negociação realizada para o feriado de 15 de novembro do ano passado.
1: Paraná.
3: Ao longo do período de chuvas no Paraná, inclusive em dias de temporais, além de prejuízos nas cidades, também aumenta o risco para quem trafega nas rodovias em dias de tempo adverso. Dados registrados nas rodovias do Paraná, sob concessão da Via Araucária, mostram que entre julho e setembro do ano passado, foram contabilizadas 98 saídas de pista. No mesmo período deste ano, o número chegou a 177 ocorrências, um aumento de aproximadamente 81%.
1: Brasil.
3: E as campanhas de Flávio Bolsonaro e Luiz Inácio Lula da Silva começaram a redesenhar as estratégias para as 3 semanas antes do segundo turno. Depois de terminar o primeiro turno à frente do petista, Flávio busca ampliar seu palanque, incorporar antigos adversários e mobilizar as forças da direita nos estados. Lula, por sua vez, quer transformar a nova etapa da disputa em um confronto direto entre os dois projetos de país e corrigir falhas da primeira fase da campanha.
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3: E a nova composição do Senado a partir de 2027 pode mudar o cenário para mais de 100 pedidos de impeachment de ministros do STF que estão na casa. Com novos senadores e uma correlação de forças diferente, propostas que hoje estão paradas podem avançar na tramitação. O número de senadores favoráveis a medidas contra integrantes da Corte Suprema pode chegar a 55, mais de 2/3.
1: Previsão do tempo.
3: Nesta terça-feira ainda há previsão de pancadas de chuvas, acompanhadas de trovoadas distribuídas de maneira desorganizada sobre o Paraná. A mínima em Londrina foi 18, a máxima não passa dos 24 graus. 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
2: E vamos que vamos. Para 11:10 da manhã, bom dia pra você.
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2: É a Rádio do Norte do Paraná, seja bem-vindo, seja bem-vinda. Até o meio-dia, manhã total. E você, claro, com a gente, né? Nos acompanhando, já estamos na última hora do nosso Manhã Total. Música legal, entretenimento, informação. Essa é gostosa de ouvir, hein?

0: Zezé de Camargo pra você, irmão da lua, amigo das estrelas. Uma das músicas que mais tocadas em todo o Brasil, em todas as áreas do Brasil. E claro, você ouviu aqui com a gente no Manhã Total. Muito bem, vamos lá, 11h19 já, em 11h19. Bom dia, bom dia. Tem uma galera já almoçando, tem uma galera preparando o almoço. E você que tá sem opção, a Ellen vai contar tudo pra gente.
1: Exatamente. 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
1: 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Tá, hein?
0: Vamos lá, 11h20, vou mandar os guerigueres aqui, os alunos, o pessoal que tá ouvindo a gente. Olha só, quem tá com a gente aqui é a Marlene Pecorari, do São Martinho, na cidade, distrito de Rolândia, né? Bom dia, povo lindo, fazendo aqui uma sopinha de mandioca e ouvindo delícia a rádio Cobra FM. Sopinha de mandioca de novo.
1: Bom demais! Ontem, hoje, né? Ontem foi a dona Anitta que fez, né?
0: Hoje é a nossa amiga Marlene.
1: Hoje ó, é a Marlene que tá na sopinha de mandioca,
0: as sopas durante a semana, então?
1: Tá convidativo.
0: Eu acho que, ó, mas tá friozinho agora, tá friozinho, tá?
1: Tá.
0: Pelo menos eu acho, mas vai esquentar, acho que a partir de amanhã. Amanhã já, 31 vai... graus a máxima.
1: Ah, já? Vai levantar assim? Vai subir assim a temperatura?
0: Com certeza. E, ó,
1: então aproveitar pra tomar
0: pra amanhã é 28 hoje ainda, mas quinta-feira, sexta, vai ser quente.
1: E pro final de semana vai ter chuva?
0: Chuva, trovoadas.
1: Bom também.
0: É, mas a gente vai falando. Você gosta? Não? Eu gosto muito
1: de trovoadas. Eu gosto. César do Jardim Coliseu de Londrina, bom dia.
0: E vamos seguindo por aqui.
1: 11h21.
2: Que a gente se viu,

0: é por falta de tempo não, viu? Você só não tem prioridade.
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0: Eu te amo, São Paulo!
1: Coisa linda!
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2: Bora, bora. Faltam 22 minutos pro meio-dia.

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0: 6 pro meio-dia. Pra você que tá com a gente aí, bom dia. Luana Prado e Simone Mendes. Saudade burra. Pra você que está na programação, ouvindo aí na sua casa, no seu carro, no seu trabalho, seja bem-vindo, seja bem-vindo. Quase finalzinho do programa, é o seguinte: seu bem-estar começa em casa, sua casa, seu conforto, qualidade de vida pra família inteira. 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A loja da família para você dar uma passadinha hoje mesmo e conferir isso que eu falei e muito mais, Ellen Sorriba.
1: É isso aí, bora mandar alô, os nossos últimos alôs de hoje. Eu quero mandar um grande abraço aqui pro Anderson da cidade de Arapongas. Bom dia, meu caro, obrigada pelo carinho da audiência. E pra Silvana de Apucarana, bom dia, Silvana, obrigada pela participação.
0: E você concorda comigo, né?
1: Não, domingo, claro que não, domingo, lógico domingo. Que não.
0: Então tá bom.
1: Quem não viaja, não viaja. Há um contraponto que precisamos discutir.
0: Então tá, deixa pra amanhã.
1: É, amanhã falaremos a respeito. Eu quero mandar um feliz aniversário mega especial hoje pro Claudinei Amaro. Parabéns, muitas felicidades a você.

0: um feliz aniversário a todos os aniversariantes de plantão que estão ouvindo, a gente. Lembrando que tem sorteio de bolo com refrigerante no oferecimento da panificadora São Miguel Arcanjo. O sorteio será na sexta-feira, um pouquinho antes do horário, mais ou menos nesse horário aqui, né, Ellen?
1: Exatamente. Bora?
0: Bora.
1: Pessoal, um excelente término de terça a todos vocês. Amanhã, se Deus permitir, a partir das 9 horas da manhã, Ellen Sorribas, no nosso Manhã Total, na companhia.
0: O Sidney também, Zé.
1: Grande abraço a todos. Falou, Sidney.
0: Valeu, Ellen. E vamos que vamos. Obrigado pelo carinho da audiência. Bom almoço pra todos. Bom apetite, né? E amanhã tem mais, como a Ellen falou, a partir das 9 da manhã. Manhã Total, uma programação interativa no seu rádio. Programação gostosa, onde você ouve só música boa, informação, entretenimento, aqui na Melhor. Rádio do Norte do Paraná.

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2: Meio-dia, um minuto.
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0: Meu boa tarde para você que está sintonizado na Cobra FM 107.1. Nesta terça-feira, dia 6 de outubro de 2026, eu espero que esteja tudo muito bem com você, com sua família. Eu desejo que você tenha um ótimo e abençoado dia. Eu quero continuar aqui conversando um pouco mais sobre as eleições de 2026 e quero usar sempre aquela expressão que a gente sempre fala dela, né? De que filho bonito tem bastante pai, mas filho feio, ninguém acha quem é o pai. E, na verdade, é principalmente quem passou pela reeleição, quem foi candidato novamente, né? Foi para a reeleição e conseguiu ser reeleito, está festejando bastante, né? Principalmente aquele pessoal que não é alinhado nem com a vertente de esquerda e nem com a da direita. Porque o que a gente acabou vendo nesta eleição, e isto mais uma vez, de certa forma, acabou repetindo como aconteceu na eleição de 2018, na eleição de 2022, essa questão da polarização. Então, para aqueles candidatos que eles não estão em nenhum campo nem no outro, a eleição acaba passando, né, ficando um pouco mais difícil. E principalmente para aqueles deputados, as pessoas que fazem aquele trabalho de representação, né, junto à Câmara, na Câmara Federal, junto ao governo federal e também junto ao governo estadual. E aí, se você pegar, por exemplo, eu vejo no caso do município de Cambé, que eu andei olhando os boletins de urna, assim, os resultados, a gente viu que, por exemplo, vários candidatos a deputado de Curitiba, da ala esquerda, tiveram votos significativos na cidade de Cambé. E praticamente, assim, de campanha, aquela campanha tradicional, ninguém viu coisa alguma. Foi apenas a movimentação mesmo que acontece aí pelas mídias sociais. E da mesma forma, também, vários candidatos de Curitiba da vertente da direita, aí do bolsonarismo, também bem votados no município de Cambé. Por isso que eu falo que aqueles que foram para a reeleição com um comportamento mais no sentido de prestar serviços para a comunidade, aqueles que conseguiram se reeleger estão bastante contentes. E também, falando a esse respeito, a gente vê que o governador Ratinho Júnior, com uma grande aceitação, eu cansei de falar aqui das muitas vezes que o governador esteve em Londrina, quantas e quantas obras, quantos e quantos programas, enfim, quanta coisa boa que o governador ele trouxe para a cidade de Londrina. Quando ele foi candidato à reeleição, ele fez quase 70% dos votos, venceu no primeiro turno, então houve sim um grande reconhecimento da comunidade ao trabalho dele do primeiro mandato, mas nesta eleição, certamente essa questão da polarização esquerda-direita atrapalhou os planos do candidato apoiado por ele, né? O Moro, que estava vinculado aí ao Flávio Bolsonaro, ganhou a eleição no primeiro turno, por muito pouco, né? Pouca coisa ali que acontecesse poderia dar o segundo turno com o Sandro Alex, mas acabou não acontecendo. E aí, ontem, eu acabei ouvindo pela rádio, pela televisão, acabei lendo na internet, né, que o PT está aí pensando, né, uma grande quantidade de medidas para poder tentar reverter o prejuízo que teve aí no primeiro turno e que fez com que o Lula saísse em segundo lugar. Então, achei muito engraçado de que a imprensa estava repercutindo nos detalhes quais eram as ações que eles estavam pensando em fazer para poder tirar a vantagem do Flávio e passar à frente para poder tentar ganhar a eleição e ficar mais 4 anos no poder. Mas, na verdade, eu tinha falado aqui pela Cobra FM de que eu entendia que a eleição presidencial fecharia no primeiro turno a favor do Flávio. Acabou não acontecendo, mas o Flávio fechou o primeiro turno em primeiro lugar com uma diferença boa em relação ao Lula. E a avaliação que eu tenho, é claro que isso não é automático, é de que os votos que foram dados para os demais candidatos, a maioria deles acaba indo para o Flávio Bolsonaro. Então, eu quero crer que da parte do Flávio, é evidente que ele tem que fazer uma boa campanha nesses dias, continuar uma boa conversa com a população, receber muitos apoios, porque ele irá receber, e não cometer erros. Então, tomar muito cuidado com os erros para que ele possa, de fato, obter a vitória. E o Lula, pelo que ontem eles se reuniram em Brasília e estão tentando, principalmente, fazer as pessoas comparecerem às urnas, porque a abstenção foi bastante grande. Mas vamos lá, vamos ver o que, que vai acontecer. Eu sei que vai acontecer muita coisa ruim no sentido de ataques entre um e outro. Aí é aquela história que eu falo de que quem pode mais, chora menos. Mas o Lula tem uma missão muito difícil aí pela frente, porque a gente sente que os votos da diferença que não permitiu que a eleição fosse fechada no primeiro turno, eles certamente irão para o Flávio Bolsonaro em sua grande maioria, né? E mesmo o Lula tentando fazer as pessoas comparecerem às urnas, aquelas que não foram na eleição do primeiro turno, que pode acontecer que elas vão votar, mas daí votem também no Flávio. Então tem que pensar sobre essa estratégia, porque de repente ela pode ser um tiro pela culatra. Beleza? A gente vai compartilhando aqui com todos os amigos e as amigas na medida que as informações forem chegando. Um grande abraço a todos. Fiquem todos com Deus.
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5: Cobra FM 107.1, uma ótima tarde pra você ligado, pra você curtindo. Cobra FM, se liga, gente.
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5: a rádio do Norte do Paraná. Uma ótima tarde pra você ligado. Por aqui, José Gazzone, junto com você, nesta terça-feira, 6 de outubro de 2026. Tudo bem? Vamos juntos? Até as duas, você tem o Baú da 107.
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0: Nobre FM, este é o programa Baú da 107. Uma ótima tarde de terça-feira para você ligado e curtindo nesta linda tarde. Eu quero amar você, hoje, amanhã e para sempre. Pois mesmo que tudo deixe de existir, meu amor por você nunca desaparecerá. 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
1: E com previsão de maior severidade sobre os impactos do El Niño nos próximos meses, a Coordenadoria Estadual de Defesa Civil e a Secretaria da Educação do Paraná, por meio do programa Brigadas Escolares, lançarão um guia com orientações específicas de enfrentamento de vendaval, granizo, inundações e alagamentos nas regiões das escolas e unidades de ensino. A medida foi adotada diante da previsão de forte influência do fenômeno El Niño para os meses de outubro e novembro, no sul do país, previstos com o pico dos impactos, com possibilidade de eventos mais severos.
2: Política.
1: E o presidente nacional do PL, Valdemar Costa Neto, afirmou que Jair Bolsonaro terá participação em um eventual governo de Flávio Bolsonaro. Em entrevista ao Estúdio I da Globo News, Valdemar negou que o ex-presidente ocupará um cargo de ministro, mas que deverá dar opiniões e influenciar a administração do filho e até mesmo indicar nomes para ocupar cargos.
2: Brasil.
1: Emplacamentos de veículos bateram recorde para o mês em setembro. Foram registradas 509.686 unidades, crescimento de 8,32% na comparação com setembro de 2025 e de 1,15% sobre agosto. Os dados são da Federação Nacional de Distribuição de Veículos Automotores, FENABRAVE. Esse resultado engloba a venda de automóveis comerciais leves, como picapes e furgões, ônibus, caminhões, motos e implementos rodoviários.
2: Destaque da hora.
1: E os serviços consulares na Embaixada e nos consulados dos Estados Unidos no Brasil foram retomados ontem, após terem sido suspensos na última sexta-feira por questões de segurança. De acordo com o porta-voz do Departamento de Estado dos Estados Unidos, a administração Trump tem máxima prioridade a segurança e a proteção dos cidadãos americanos. As embaixadas e consulados dos Estados Unidos no Brasil retomaram suas operações normais na segunda-feira, incluindo os serviços consulares.
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1: Início de tarde de instabilidade e pancadas de chuva no estado do Paraná. Agora no centro de Londrina, os termômetros marcam 21 graus. 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
2: Hora certa, conferindo 1

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0: Cobra FM, agora 1:10.
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3: E com previsão de maior severidade sobre os impactos do El Niño nos próximos meses, a Coordenadoria Estadual de Defesa Civil e a Secretaria da Educação do Paraná, por meio do programa Brigadas Escolares, lançarão um guia com orientações específicas de enfrentamento de vendaval, granizo, inundações e alagamentos nas regiões das escolas e unidades de ensino. A medida foi adotada diante da previsão de forte influência do fenômeno El Niño para os meses de outubro e novembro, no sul do país, previstos com o pico dos impactos, com possibilidade de eventos mais severos.
4: Política.
3: E o presidente nacional do PL, Valdemar Costa Neto, afirmou que Jair Bolsonaro terá participação em um eventual governo de Flávio Bolsonaro. Em entrevista ao Estúdio I da Globo News, Valdemar negou que o ex-presidente ocupará um cargo de ministro, mas que deverá dar opiniões e influenciar a administração do filho e até mesmo indicar nomes para ocupar cargos.
4: Brasil.
3: Emplacamentos de veículos bateram recorde para o mês em setembro. Foram registradas 509.686 unidades, crescimento de 8,32% na comparação com setembro de 2025 e de 1,15% sobre agosto. Os dados são da Federação Nacional de Distribuição de Veículos Automotores, FENABRAVE. Esse resultado engloba a venda de automóveis comerciais leves, como picapes e furgões, ônibus, caminhões, motos e implementos rodoviários.
4: Destaque da hora.
3: E os serviços consulares na embaixada e nos consulados dos Estados Unidos no Brasil foram retomados ontem, após terem sido suspensos na última sexta-feira por questões de segurança. De acordo com o porta-voz do Departamento de Estado dos Estados Unidos, a administração Trump tem máxima prioridade a segurança e a proteção dos cidadãos americanos. As embaixadas e consulados dos Estados Unidos no Brasil retomaram suas operações normais na segunda-feira, incluindo os serviços consulares.
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3: Início de tarde de instabilidade e pancadas de chuva no estado do Paraná. Agora no centro de Londrina, os termômetros marcam 21 graus. 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
0: Muito bem, agora 1:13. Boa tarde para você ligado, para você curtindo Cobra FM 107.1, por aqui José Gazzone.
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0: Tá aí o Backstreet Boys. Vigia, agora 1h26. Uma ótima tarde pra você ligado aqui, gente, no baú da 107.
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0: Olha aí, gente, Cyndi Lauper. Girls, girls. Muita música boa pra você aqui, gente, no baú da 107. Eu volto já, continuo ligado. Na sequência, depois tem a tradução do dia. Cobra FM. Muita música pra você, você ligado, você curtindo. Obrigado pelo seu carinho, pela sua sintonia, gente. É bom demais saber que você está aí curtindo o Baú da 107.
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0: Cobra FM, agora 1:31.
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1: Muito bem, estamos por aqui, gente. José Gazzone junto com você nesta tarde linda e maravilhosa. E você ligado, curtindo Cobra FM. Se liga. 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Chegou o momento da nossa tradução do dia. Woman and Dance, Tears for Tears, foi lançado em 6 de novembro de 1989. E você vai conferir agora no Baú da 107.
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0: Tá aí, gente, Air Supply. Bom, gente, a Maria do Bairro tá ligada, o Odacir tá ligado, eu vou embora. Valeu, gente, na sequência o Eli vai comandar a sua tarde. Tenha aí uma ótima tarde e até lá, valeu, tchau, tchau.
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1: Cobra FM, agora 1h59.
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4: E aí, tá tudo bem? 2:07

0: Boa tarde, minha grande amiga. Boa tarde, meu grande amigo. Tô chegando. Aqui é só festa, só alegria.
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0: A festa do ouvinte começa. 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

0: Você tava bem demais e tava com Gazônia, que você sabe, um amigo, um campeão em cada horário. Hoje, terça-feira, 6 de outubro, ano é 2026. Bora aí! Ficar aqui comigo, de bem com a vida, só festa e só sucesso, hein? Estão chegando as mais tocadas, as mais pedidas em todo o Brasil. A partir de agora, só música top, uma melhor do que a outra.
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0: Ed Brites, Samuel aqui na TED de Sucessos. Eu trouxe pra você essa música bacana, né? Foi uma regravação que fez sucesso. Cara Metade. Cara Metade fez muito sucesso com essa música Toda Mulher. Aí a dupla Ed Brito e Samuel, eles regravaram e tá fazendo um sucesso danado em todo o Brasil. E você que acompanha a Cobra FM, você sabe. Aqui você fica sabendo quais músicas fazem sucesso em todo o Brasil. É uma melhor do que a outra. É só ficar com a gente. Abração pra você aí. Ó o sucesso.
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0: esse menino que vem fazendo muito sucesso em todo o Brasil, tá aí o Sammy Rico, Último Romântico, aqui na nossa programação. Cobra FM, as mais tocadas.
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0: Agora 2:32, abração pra você. 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

0: 12h39 são as mais pedidas, as mais tocadas em todo o Brasil. Enquanto isso, você vai mandando um salve aqui pro sucesso. Nosso WhatsApp 33164006. Paulinha Fernandes e Simone Mendes.
1: Tá explicado. Suas conversas temporárias que depois de 24

0: Gustavo Lima, meu amigo, tudo bem?
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2: Faz barulho aí!

0: Aqui na nossa programação tem João Gustavo e Murilo e Grelo, postinho de gasolina, uma das mais tocadas em todo o Brasil. Você ouve aqui na nossa programação nesta super terça-feira. Como é que tá o clima por aí na sua cidade? Conte-me tudo, não esconda nada. Participe aqui da nossa programação. Tá gostoso? Tá chuvoso? Como é que tá por aí? Tá sol? Participe aqui no 33164006.
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0: mais tocadas do Brasil, Zezé de Camargo e... Zezé de Camargo. Irmão da Lua, amigo das estrelas, o Luciano não tá aqui nessa não, né? Muito bem. Diego e Vitor Hugo, Moça pra Casar. Fala Mansa, Origem de Tudo, João Gustavo Murilo e Grilo, Postinho de Gasolina, Amado Batista e Gustavão Lima, Alucinação, Paulinha Fernandes e Simone Mendes, Circo, são as melhores aqui na nossa programação.
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0: Que parceria maravilhosa com o Ian Dilcinho, essa senhora, ficou tudo de bom. Ian é maravilhoso, Dilcinho nem se fala. Tá aí pra você, entre as mais tocadas em todo o Brasil. Eu trouxe pra você Ian e Dilcinho, parceria top demais. A gente separou uma das mais tocadas em todo o Brasil. Você ouviu, né? Aqui na nossa programação, na 107.1 Cobra FM. Abração pra você. Obrigado aí pela gentileza, pelo rádio ligado.
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2: Eleitores que não compareceram às urnas no primeiro turno das eleições gerais, realizado no último domingo, têm até o dia 3 de dezembro para justificar a ausência à Justiça Eleitoral. A justificativa pode ser feita por meio do aplicativo e-título, pelo autoatendimento eleitoral, título NET ou presencialmente em qualquer cartório eleitoral. É necessário apresentar documentos que comprovem o motivo que impediu o eleitor de votar. A justificativa vale para cada turno separadamente. Por isso, quem também não votar no segundo turno, marcado para o dia 25 de outubro, terá que apresentar um novo pedido. Nesse caso, o prazo termina em 8 de janeiro de 2027.
3: Paraná.
2: E rajadas de vento de mais de 124 km por hora, registradas em Laranjeiras do Sul, no centro-sul do Paraná, deixaram um rastro de destruição na cidade. A cidade foi uma das mais atingidas pelos temporais que atingiram o Paraná no último final de semana. Danificaram mais de 1.300 casas e afetaram 5.370 pessoas em 22 municípios, segundo o balanço da Defesa Civil.
3: Brasil.
2: E a Agência Nacional de Vigilância Sanitária Anvisa publicou a lista de produtos de higiene pessoal, cosméticos e perfumes que poderão ser produzidos de forma artesanal no país. A medida define 7 categorias de produtos autorizados, além de regras para rotulagem, publicidade e segurança. A norma entra em vigor em 60 dias e busca orientar os produtores artesanais sobre os tipos de produtos permitidos, as alegações que podem ser feitas aos consumidores e as advertências obrigatórias que devem constar nos rótulos.
3: Destaque da hora.
2: A campanha Faz a Xepa chega às redes sociais de restaurantes, empresas e as feiras e mercados com o objetivo de reduzir o desperdício de alimentos e transformar a forma como as pessoas percebem os alimentos que estão fora dos padrões estéticos por causa de desafios logísticos ou falhas operacionais. A iniciativa do programa Brasil Sem Desperdício chama atenção para a paridade entre o desperdício de 30% de que o produto produzido pelo Brasil é a existência de 55 milhões de brasileiros e brasileiras que vivem em algum nível de insegurança alimentar, segundo os dados do IBGE.
3: Previsão do tempo.
2: Tarde de terça-feira de instabilidade em todo o estado do Paraná. Agora na zona norte de Londrina, os termômetros marcam 21 graus. 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
1: Bom demais ter você por aqui. 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

sexta-feira pra você, a sua companhia é agradabilíssima. E aí? O que você tá aprontando por aí? Que bom que você tá aqui na Cobra FM. Isso é muito legal ter a sua amizade por aqui. Chegou o momento, aquele momento gostoso da gente matar a saudade, viajar no tempo. Sabe aquela música que marcou a sua vida? Você escuta e fala assim, nossa, me trouxe agora uma recordação tão legal na minha vida. Essa música aí, ela me lembra alguma coisa, mas não foi legal, não. É assim a música, né? A música marca os momentos bons, ruins da vida da gente. Lembra um amigo, lembra um beijo, lembra a primeira vez, lembra alguém que já se foi, sei lá, a música é isso, né? Música marca a vida, né? De todo mundo. Nascimento de um filho, primeiro dia de trabalho, não é verdade? Então bora matar a saudade comigo aí? Viajar no tempo numa gentileza, numa baita de uma gentileza. 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Dá de presente essa tarde gostosa de terça-feira aqui na Rádio Cobra FM, Cazuza. O nosso amor a gente inventa.

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2: Agora 3h37.
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2: Bom demais ter você por aqui, e aí?
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2: Alô, sucesso, a sua participação aqui no 33 16 40 06.
6: Tentei te esquecer.
2: Tentei te esquecer? Então tá bom. Vou já preparar aqui pra você. Tentei te esquecer.

0: Maiara e Maraísa passam por aqui na tarde gostosa de terça-feira. E aí, como é que tá o clima por aí? Conte-me tudo e não esconda nada. 9 para as 4.
1: E a fonte? 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

O céu explica tudo. Henrique e Juliano, música top demais. Gente, tô ficando por aqui. Muito obrigada. Sua companhia. Que nota que eu dou pra sua companhia? Tô pensando aqui, tô imaginando. Que nota eu dou pra você? Olha. Eu dou 10. 10, 10, 10. Demais, muito especial sua companhia. Te espero às 7 da noite. Agora você fica aí com meu amigo Peruca. Aqui você sabe, um amigo, um campeão em queda horário. É Cobra FM. É Rádio Cobra FM. Cobra FM. Faltam 6 para as 4, é isso? Isso, 6 para as 4. Tô indo embora. Tchau, gata. Tchau, gato. Fui.

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0: 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Muito modão. Ô, Boteco.
1: Ótima tarde.
2: Meu buque vai começar de novo.
1: É, meu filho, vai começar de novo. E aí, como é que você tá?

0: noite, uma tarde pra vocês. Até às 7 da noite, o melhor fino da moda sertaneja. Vai participando 43-33-16-40-06 e vai pedindo a sua moda aí. Você está muito bem com ele, Diogo Cleiton, aqui pela 90.3. Alô, Vale do Paranapanema. Tamo chegando com o Boteco, beleza? E pra você da 107.1, estava com o sucesso do rádio.
1: Mete o fumo, Biru!

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1: Tá aí, moda boa demais no Boteco. E até às 7 da noite, muita moda pra você. Participe, 43-3316-4006. E vai pedindo o seu modão em serviço de MUC. 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
1: 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Fala comigo, que eu sou seu amigo, grande abraço, meu amigo Tiagão, tá ele, o meu amigo Diogo Clayton, o Fala Bacon e também o Ítalo, ligadinhos com a gente aqui na rádio do Vale do Paranapanema, 90.3. Alô, Tiago Barbudão, fica ligeiro, Tiago, o chapeludo vai te pegar.
3: Ô, peruca, boa tarde, peruca, boa tarde, ó. Vem pro café da tarde, vem.
1: Vem.
3: Marido do posto aqui.
1: Marido do posto? Enquanto
3: você tocar uma modona boa aí, do nós outro lado da cidade tem. Tá,
1: deixa com nós.
3: Do outro lado da cidade tem.
1: Ô, São Martinho, cara.
3: Alguém que me deixa dividido.
1: Ó.
3: Uma diz que eu sou um bom amante.
1: E o que, São Martinho?
3: A outra diz que eu sou um bom marido.
1: Cê tá doido? Você está do outro. Rapaz, chegou a pisar no cachorrinho, hein, São Martinho?
3: Embaraço. Vamos lá, mete o couro. Vamos pra cima.
1: Deixa comigo.
4: Uma diz que sou um bom amante.
1: E a outra?
3: Mete o fumo.
4: Diz que sou um bom marido.
1: Ah, que vontade.
5: Esse negócio de barbudo, você sai que é fria.
1: Barbudo? Na verdade, meu parceiro Zé, é chapeludo. Tá bom? O negócio do Tiagão é o tal do.

0: Tarde, peruquinha!
1: Você tá
0: minha
1: bom?
0: Pinga, peruquinha, minha pinga, peruquinha, tá difícil!
1: Tá aqui! Tá
0: manda
1: aqui.
0: Aquela peruca, aquela! Foi eu e o Chico Mineiro, foi lá pro sertão de Goiás.
1: Você tá louco, rapaz? Você vem pedir uma moda dessa numa terça-feira?
2: Fizemos
1: olha aí! Em cima!
0: Meu amigo Peruca, Marcão de Criciúma, Santa Catarina, palco do momento ainda, Araraquara. Ô Peruca, já tô ligadinho aqui, observando pra ver se você vai boicotar o áudio da Maria,
1: não
0: viu?
1: Não vou, eu não faço as coisas.
0: Tô aqui só observando.
1: Não vou.
0: Beleza, meu amigo Peruca?
1: Eu não vou fazer isso não, fica tranquilo que eu não vou fazer isso não.
0: Uma música dessa, peruquinha, mata o coração, peruca.
1: Mata.
0: Deu vontade até de sair em cima de um burro, peruca.
1: Ô, louco.
0: Mas não achei nem o leitor do Lula ainda.
1: Meu Deus do céu, você tá doido?
3: Boa tarde, peruquinha.
1: Tarde.
3: Boa tarde pra você, uma tarde chuvosa na cidade de Porecatu. Eu estou aqui, peruca, no bar do Bimba aqui, ó. E a rádio tá sintonizada com o Jaiminho,
1: bar
3: com
1: do
3: o
1: Bimba.
3: Jorjão,
1: tá bom,
3: todos
1: ué.
3: Os ouvintes aqui. O nosso candidato daqui 2028 é o Valdir Murro, né?
1: É mesmo?
3: E ele tá aqui pagando todas pro povo aqui por Icatu, Valdir Murro, né? E tamo na área. Manda um abraço pro pessoal da Elétrica. Autoelétrica Rocha, pessoal que tá lá, pessoal Lutérica Pontes, Supermercado Bela Vista, pessoal do assentamento Herdeiros da Luta, o Paulista, o Paraguai 1 e 2, que estão ligadinhos.
1: Show
3: toca
1: de bola!
3: Pra mim.
1: Qual?
3: Milionário José Rico, Paraná querido.
1: Paraná tá? Querido,
3: eu combinado. Para todos o pessoal de Porecatu região.
1: Show
3: alô,
1: de bola.
3: Peruquinha.
1: Valeu.
3: Eu tô aqui no bar do Bimba e o Bimba é seu ouvinte número um, viu, peruca?
1: Alô, meu parceiro Bimba, obrigado pela audiência. Ô, meu parceiro sem terrinha, fala pra nós, por que Bimba? Fala pra nós esse segredo dele, pelo amor de Deus.
4: Alô, peruca, Thiago aqui do Novo Horizonte.
1: Ô, Thiagão.
4: Boa tarde pra nós.
1: Tarde,
4: troca ué. Uma do Bison e com Maceto aí.
1: Vamos tocar,
4: ué. Desgovernado.
1: Tá bom, ué.
4: Deixa é desgovernado?
1: É, eu sei mesmo, ué. Como é que é?
4: Troca o motorista desse trem desgovernado. Oferecer pro Jorge, lulista aqui, petista. Tá triste pra caramba,
1: velho. O Luca, rapaz.
4: Faz a nossa alegria aí pra tá. Nós zoar ele aqui.
1: Deixa com nós, meu parceiro. Thiago, aguenta só um pouquinho. Daqui a pouquinho eu coloco o trem desgovernado aí, velho.
5: Boa tarde, peruca.
1: Tarde.
5: Você toca pra mim a minha música preferida?
1: Aham.
5: Pedro, Paulo e Alex, eu voltei.
1: Tá bom, ué.
5: É Deusa, agradeço muito, tá?
1: Valeu, abraço. Um beijo pra você, ótima tarde de terça-feira. Agora são 4 horas mais 20 minutos e por aqui você participa mandando sua mensagem 43-3316-4006. 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
1: Tá aí, moda boa demais!
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1: Agora, 4.

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6: É, meu filho, você sabe, é a rádio do
7: Peruca.
6: E aqui?
8: Ô, peruca, mete o fumo.
6: Você participa, mano, usa bem sorte, pô.
9: Ô, peruca, vê se toca meu modão, hein?
6: Toco, é.
9: E hoje eu tô bravo com a mulher.
6: Por quê, fi?
9: Me estressou hoje.
6: Mentira.
9: E aproveita que eu vou mandar um verso aqui pra você, peruca.
6: Vamos ver.
9: Casar é bom, mas morrer enforcado e queimado é melhor ainda, peruquinha.
6: Falou tudo.
7: Peruca.
6: Meu parceiro Rafael tá contratado. Aqui no boteco. Opa! Ué! Deu ruim lá na ligação.
10: Ô, sem sangue.
6: Hã?
10: Depois que passar as eleições, tem que ir em Marelândia. Sabe?
6: Rapaz, que é ruim, cara. Manda lá, vai pra... É o que acontece, ó. De uma vez, ó. Dentro da cachoeira. Aí depois mandou isso,
10: ó. Ô, sem sangue.
6: Quem que é o sem sangue agora, cara? Agora, né, que essa... Quem que é esse tal de sem sangue, pelo amor de Deus, velho?
10: Depois que passar as eleições, tem que ir em Marelândia.
6: Vambora, né? Vamos descobrir quem que é sem sangue aí, ué.
11: Boa tarde, peruca, mestre Merenda Capoeira, filha Maria Eduardo, ligado no Boteco do Peruca, quem é de Marabá e Londrina, toca se Deus me ouvisse, estãozinho chororó, se puder.
6: Valeu, meu amigo mestre Merenda, daqui a pouquinho tem o seu modão show de bola.
11: Boa tarde, amigo peruca, tamo por cá, aí nós voltamos de novo.
6: É nóis, é,
11: manda um modão pra nós aí com o Panda, eu te seguro.
6: Valeu, é.
11: Feliz pra todos que gostarem da música, tá bom?
6: Um abraço.
11: Com Deus, um abraço, meu amigo.
6: Valeu, meu amigo Porfírio Divino de EP São Paulo. Alô, Porfírio, fala pra nós. A rádio tá 100% aí novamente.

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1: Renato, beleza, mestre? Boa tarde, beleza. Como é que tá as coisas por aí? Bom demais da
0: tudo
1: conta?
0: Tudo 18,
1: pois é, rapaz.
0: Beleza.
1: Antena, por enquanto, nada ainda. Mentira. Tentei agora há pouco ali.
0: É mesmo, cara.
1: Se quiser escutar, tem que caçar um jeito de dar um Bluetooth do celular aqui numa caixa e escutar por aí.
0: Nossa.
1: Beleza, meu companheiro? Pois é, o Porfírio agora há pouco mandou um alô pra você aí, né? Aê, Porfírio divino.
0: Porfírio, velho.
1: Pensando num cara bacana.
0: Gente boa. Entrou
1: comigo, velho, na rua ali e falou pra mulher dele: fica tranquilo que você sabe que você tem um PM em casa, hein?
0: Rapaz. Meu Deus.
1: Ê, Porfírio, velho. Abraço pra você e todos os ouvintes aí de EP São Paulo.
0: Meu Deus.
1: Tá bom, meu amigo? Renato Peruca,
0: no Boteco.
1: Aquele abraço pra você, boa tarde. E chuva abençoada, só uma garoinha fina, né?
0: Amém.
1: Bom demais da conta.
0: Bom demais. Valeu, meu amigo Romeu. Obrigado pela audiência, pelo carinho, Romeu. Daqui a pouquinho vou mandar uma moda boa pra você. Vou gravar e te mandar aí. Show de bola! Maravilha! Sorte o povo aí no Boteco!
2: Eu sou teu ouvinte, aí, Ivone. Então, eu queria falar pra você que aquele outro cidadão que você tava falando ontem no seu programa, eu não gostei dele, não.
0: Não gostou, não?
2: Aí eu ia perguntar pra você, assim, se você não conhece alguma pessoa que tenha a mesma idade que eu tenho, que eu tenho 55, né?
0: 55?
2: Aí eu queria arrumar uma pessoa de 55 pra cima, 55 anos. E eu não gostei daquele cidadão lá, não. Eu conversei um pouco com ele, mas eu não fui com a cara dele, não.
0: Não gostou, filho?
2: Eu não gostei dele, não. Aí eu queria saber, assim, se você conhece alguma pessoa aí que tem a mesma idade que eu tenho também. Porque não adianta a gente ficar com uma pessoa que a gente não gosta, né? Não adianta. Aí quando você souber, daí você fala pra mim, ó, como você souber de outra pessoa que esteja a mesma idade que eu tenho também.
0: Tá bom, hein?
2: Cara dele também, quando eu não vou.
0: Tá bom, meu amor, fica tranquila, tá bom? Vamos ajeitar uma cara metade pro seu, ué?
3: Ei, pra mim, ela, porque eu tô solteiro.
0: Aí, ó. Já cantou, já, ó. Alô, Romeu, mais exigente, que mandou aqui, ó. Aqui, apareceu mais um. Eu vou te mandar o zap dele, viu? Nossa amiga Ivone. Tá bom? Aguenta só um pouquinho, Ivone, que daqui a pouquinho eu te passo o zap dele. Show de bola!
4: Ô, peruca, tá bom? Ó, rapaz, aqui em Londrina ficou bom agora a sintonia, hein?
0: Ficou bom?
4: Foi que os meninos deu aquela virada na antena aí, ó. Ficou show de bola. Toca aí pra nós aí uma música chonada. Você vê, rapaz, o que um bombril não faz, né?
0: Então, cara, na verdade, é cheio de esponja de aço. Pensa no roto da antena aqui, você tá doido, hein?
5: Ô, peruca, aqui em casa, rapaz, num lugar ela tá pegando mais ou menos, chiando bastante, em outro lugar não tá pegando nada. Agora eu tô te ouvindo mais pela 90.3 de Porecatu,
0: no...
5: Rádio Cobra FM, Porecatu.
0: Ah, entendeu.
5: Aqui ela tá pegando bem, entendeu? Mas tô te ouvindo bem pela rádio.
0: Combinado. Beleza?
5: Falou.
0: Valeu, meu amigo. Um abraço pra você, meu parceiro. Amigo chegado, meu amigo Romeu. Ô, Porfírio, cuida bem do Romeu, cara. Cuida bem do Romeu, ele não tá normal. Depois que aconteceu aquilo com ele, ele não é mais o mesmo. Depois que a gente cobrou, o povo tá devendo os perfumes pra ele. Ele perdeu 75 clientes. E o pior, o povo não voltou nem pra pagar. Shalom!

0: Aí, moda boa demais, agora são 5:01.
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2: E a Companhia Municipal de Trânsito e Urbanização, CMTU, prorrogou até o dia 15 de outubro o prazo para o credenciamento de entidades sem fins lucrativos interessadas em receber doações de produtos apreendidos durante as ações de fiscalização contra o comércio ambulante irregular em Londrina. Podem participar entidades beneficentes, organizações da sociedade civil, associações, instituições religiosas e outras instituições sem fins lucrativos que comprovem atuação social.
3: Brasil.
2: E o concurso 3.067 da Mega Sena, que será sorteado nesta terça-feira, tem um prêmio acumulado que pode chegar a 92 milhões de reais. A loteria está acumulada desde o dia 20 de setembro, quando foi sorteado o concurso 3.060. O último sorteio da Mega Sena foi realizado excepcionalmente no último sábado, por causa do primeiro turno das eleições no domingo. A aposta na Mega Sena custa R$6 e pode ser feita também pela internet.
3: Mundo.
2: As autoridades russas tentaram reduzir a preocupação após a morte de uma funcionária do Instituto Especializado no Combate à Peste na Sibéria. Segundo o governo, exames realizados após o falecimento não detectaram sinais da doença e a situação está sob controle. Daria Chipolova, de 28 anos, era técnica de laboratório do Instituto de Combate à Peste, Irkutsk. A morte causou preocupação depois que um veículo de comunicação informou que ela poderia ter contraído peste pneumônica após quebra de um tubo de ensaio.
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2: E as plataformas de apostas entram nesta terça-feira em uma nova etapa do processo de encerramento das operações no país. Sites e aplicativos de bets deixam de operar a partir de amanhã, conforme o cronograma de implementação da medida provisória que proibiu a exploração, a oferta e a intermediação e a publicidade deste tipo de aposta no Brasil.
3: Previsão do tempo.
2: Final de tarde de nebulosidade variável em todo o estado do Paraná. Holândia marca agora 22 graus. Agora na Avenida Leste-Oeste, os termômetros marcam 24 graus. 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
0: E até às 7 da noite.
4: Mete o fumo.
0: Alô, meu amigo cowboy borracheiro, segura o modo.

0: Tá aí, moda boa demais.
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0: Agora 5:10.
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0: Tá aí, moda boa demais com Lucas Reis e Tasso aqui.
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0: No Boteco, é claro que no Boteco você sabe, tem muita informação sobre o esporte. Chegando ele, Augusto Galindo. Boa tarde, Augusto, tudo bem?
2: Boa tarde, peruca, boa tarde para você ouvinte. Tudo bem, graças a Deus. Eu tô passando aqui para falar do Tubarão, para falar do Londrina, que tá numa situação muito complicada e que amanhã tem o jogo mais importante do ano. Contra o Avaí, um jogo fora de casa, um jogo em Santa Catarina, um jogo muito complicado. O Londrina hoje é o 18º colocado da tabela, com 28 pontos. O Avaí é justamente o 17º, com 30 pontos. Se o Londrina vencer, ultrapassa o Avaí e encosta no Botafogo de Ribeirão Preto, que está em 16º, com 35 pontos, e é a primeira equipe fora da zona de rebaixamento. Esse é o jogo mais importante do ano para a equipe do Londrina.
0: Ah, tá aí, então informação sobre o Londrina. E você aí, quer saber mais informações? É aqui na Rádio Cobre FM. Tem mais alguma informação do Leque que você queira destacar?
2: Bom, o Rogério Micali, ele estava um pouco revoltado na coletiva do último jogo, depois da derrota contra o Criciúma por 2-0. Ele está tentando evoluir, está tentando trabalhar com os jogadores, perdeu o Paulinho Mocelin, que é um jogador importantíssimo, mas aos poucos o Leque vai encaixando, mas tem que lembrar que não tem muito tempo, restam apenas 7 jogos até o fim do campeonato.
0: Tá aí então, informações e tudo você acompanha no seu Instagram, né?
2: Augusto Galindo AG, Augusto Galindo AG lá no Instagram.
0: Show de bola, valeu Augusto!
2: Valeu, peruca!
0: Tá aí tudo sobre o futebol com ele, Augusto Galindo, aqui também agora. Hoje...

0: Da boa demais, agora 5h33 aqui no Boteco. Vai mandando seu áudio, gente. Vai pedindo o seu modo. Daqui a pouquinho nós solta aqui. Show de bola? Tá dando uma atualizada aqui no sistema do Zap.
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0: Agora 5h34.
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3: É, meu filho, a Rádio do Nordão do Paraná. E aqui você participa 43-33-16-40-06 e vai pedindo o seu modão. Sorte o povo aí, meu filho.
4: Alô, boteco do peruca.
3: Opa!
4: Vamos tomar um peruca.
3: Oi.
4: Tá no bairro da Vivi, bairro do Mirtão? Vamos que vamos, peruca. O camusco, Rick Ren, estão esperando aqui, hein?
3: Tá bom, é.
4: Rick Ren, minha luz. Dizer para todo o pessoal daquele programa, o pessoal que estiver ouvindo, e também para o Milton, lá do Bairro da Vivi.
3: Tá bom, é.
4: E vocês também na rádio aí. Vamos que vamos, peruca.
3: Tá bom. Aham. Uhum.
4: Estamos aqui, estamos esperando aqui a música, hein? Uhum. Vamos que vamos, até mais.
3: Tá bom, é. Deixa com nós, meu parceiro. É o Chico. Alô, Chico, ele mandou até outro áudio aqui, vamos ver quem mandou, ó.
4: Boa tarde, peruca. Quem fala é o Francisco Filho, da cidade do Porangatu. Dá pra você mandar uma música minha do Rick Renner, Minha Luz. É. Peço pra minha mãe, pra você da Lei da Rádio e também pro Milton, Milton da Vivi, a do Bairro da Vivi. É. Alô, filho.
3: Alô, ué.
4: Tudo bom com vocês aí, tá? Falou, tchau.
3: Alô, meu parceiro, um abraço pra você. Tudo de bom.
5: É, daí
3: você
5: passa meu contato.
3: Tá bom.
5: Se souber, deu. Uhum. Uma pessoa.
3: Tá bom, meu amor. Vamos achar uma pessoa pra essa mulher, pelo amor de Deus. Alguém me ajuda?
6: Tarde, Pedro.
3: Tarde.
6: Cá, Pedro. Passando aqui. Tem um rapaz que fez aniversário ontem. Fez um pedido especial pra você.
3: Uhum.
6: Ele falou que quer dar uma volta no seu táxi. Pedro.
3: É mesmo?
6: Pra comemorar o aniversário dele.
3: Quem que é o caboclo?
6: O Sardinha,
3: Pedro. O Sardinha.
6: Pai do Moela.
3: Alô, Sardinha.
6: Ele vai poder dar uma volta no táxi. Fala comigo,
3: Pedro. Rapaz.
6: Tô de bom.
3: Ô, meu amigo Clodoaldo, só pelo apelido dele, de verdade, eu vou te falar uma coisa. O Sardinha vai andar na faixa.
7: O povão apelidou meu táxi velho de cacete.
3: Alô, Sardinha! Hoje você anda na faixa. Fica tranquilo, você vai andar na faixa, viu, Sardinha?
8: Boa tarde, meu André Renato.
3: Tarde.
8: Boa tarde, pessoal do Boteco.
3: É nóis, ué.
8: Eu estou na escuta, tá bom?
3: Tá bom.
8: Você sabe que eu adoro aqueles modões bem bonitos.
3: Combinado, ué.
8: Um abraço a todas as minhas amigas em geral.
3: Valeu, ué.
8: Um grande abraço, Edneia de Cambé.
3: Valeu, Edneia de Cambé. Obrigado pela audiência, pelo carinho. Edneia, prepara que daqui a pouquinho tem o seu...

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0: Senhores, agora são 5:55 e você manda o zap, manda o áudio 43-3316-4006.
1: Fala, peruca, Rafael, chama, rapaz. Chama. Deixa eu falar pra você.
2: Vou falar, filho.
1: Tô aqui na farmácia que já vou levar a sua entrega, tá, meu garoto?
0: Entrega?
1: Rapaz, tá indo duas cartelas por semana. Você é doido, seu amor. Vai devagar, peru.
0: Rapaz, você... Agora, com duas cartelas, você acha que não tá devagar ainda? Com duas por semana. Você acha mesmo que tá devagar? Agora são 5:56. Vai participando, sorte o povo aí.
3: Boa tarde, peruca. Tudo bem?
0: Tudo bom.
3: Ó, quem tá falando com você aí, ó, Chico, vulgo senhor Miyagi.
0: Ah, esse aqui que é o senhor Miyagi, o Chico?
3: É o seu Miyagi de Porecatu.
0: Alô, alô, seu Miyagi de Porecatu. Obrigado pela audiência. E esse aqui é o seu Miyagi, o verdadeiro. Um abraço pra você, seu Miyagi. É. Um abraço, viu, Vivi? Eu tô achando que isso aí é armada, viu? Eu tô achando que isso aí é armada, cara.
4: Aê, peruca, explica pra nós esse negócio da cartela e duas cartelas por semana. Rapaz, o negócio tá feio pro teu lado, hein, peruca? Você tá doido.
0: Meu parceiro São Martin, se eu falar pra você, você não vai acreditar. Tá quase no 3, rapaz.
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6: Boa tarde, peruca, meu amigo.
0: Ô, Paulinho.
6: Queria ouvir uma música aí do Milionários é Rico, Descida.
0: Acabei tocando.
6: Quero ouvir pra todos os porecatuenses aí, beleza, meu amigo?
0: Show de bola.
6: E pro nosso amigo Cristiano. O nome dele aqui na cidade, Cristiano, Menino de Ouro.
0: Menino de Ouro. Alô, alô, Cristiano.
6: Derretendo ele dá o anel, beleza?
0: Não. Não. Alô, Cristiano?
7: Fala, peruquinha.
0: Rapaz, o que tá acontecendo nesse boteco hoje?
7: Fala, peruquinha.
0: Meu Deus do céu, mais um a quem apareceu?
7: Fala, peruquinha.
0: Eu não sei mais o que eu faço, cara. A gente reza bastante. Mas não sei o que passa nesse povo, cara. De verdade mesmo, eu não sei o que tá acontecendo.
8: Quem tá doidinho pra tomar uma
0: gente? Eu não sei o que acontece.

0: Matador!
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0: Tá aí, Eduardo Costa e Cleiton Romário.
1: Boa tarde, meu querido Reto Peruca.
0: É nóis.
1: Tudo ouro.
0: 18.
1: Ah, perucão, perucão. Tu sabe que os gaúchos gostam muito do Minerado Zé Rico, né?
0: É mesmo?
1: Acho que todo povão paranaense também, né?
0: Com
1: Vamos
0: certeza.
1: Botar aí pro Minerado Zé Rico? Tem amor para quem te ama, amigo.
0: Show de bola.
1: Quem eu amo não me quer, peruca, mas barbaridade. Peruca, principal, toda essa galera maravilhosa do Norte Paraná.
0: Combinando.
1: Pô, meu amigo Renato Peruca e equipe.
0: Show
1: Tamo
0: de
1: junto,
0: bola.
1: Perucão.
0: Valeu, meu amigo da Cirlino. Obrigado pela audiência. Ótima tarde pra você. De terça-feira, daqui a pouquinho, meu parceiro, tem milionário, mas o Zé Rico, dê amor para quem te ama.
2: Boa tarde, peruca. Como é que tá, peruca? Tudo bem, peruca?
0: Tudo a 18,
2: né? Cadê minha música, peruca? Não tô com ontem, peruca.
0: Qual que é, fi?
2: Fechei pra minha família, peruca. A música do Rick Henry. Não pega a tua fé, peruca.
0: Ô, meu parceiro, deixa comigo, vou baixar essa moda. E vou tocar pra você daqui a pouquinho, beleza? Meu amigo Jaime, alô, alô, Jaime, alô, alô, Geni. 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
1: Peruca.
0: Agora são 6h20. Você vai participando, mandando sua mensagem. 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

0: Tá aí, moda boa demais aqui no Boteco. Agora são 6 horas 32 minutos. Vai participando, manda seu WhatsApp 43-3316-4006. 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
0: Agora 6h32.
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0: Tá aí, João Mineiro e Marciana Aline. Um grande abraço, meu amigo. Alô, alô, pessoal do Bar Locatelli aqui em Arapongas. Obrigado pela audiência. Ótima terça-feira pra vocês. O pessoal também aqui do Bar Tubarão. Pessoal do Bar Placar aqui em Londrina. Ótima tarde. Ai, socando a mão.
1: Boa tarde, peruca. Boa tarde. Aqui é o Cabeça de Milho, peruca.
0: O Cabeça de Milho.
1: Mandando um abraço pro Neno.
0: O Neno.
1: Neno Salgadeiro.
0: Ô, Neno Salgadeiro.
1: Salgado melhor daqui do Francisquinho, Perazolho, da região aí.
0: É mesmo?
1: Manda um abraço pro Neno.
0: Alô, alô, Neno Salgadeiro, obrigado pela audiência. Ô, Neno, cê dá um pra nós comer, fi? Quer experimentar esse salgado seu? Cê manda pra nós?
1: E toma aqui, escutando eu, o nosso amigo Boca de Chupeta.
0: Boca de Chupeta.
1: Um abraço pro Boca de Chupeta.
0: Ô,
1: Boca de Chupeta tá meio doentão hoje.
0: É mesmo? Alô, Boquinha de Chupeta. O que você tem, filho?
1: Só que eu passei um remedinho pra ele na bundinha.
0: É mesmo?
1: Ele lá comprou na bunda. Esse remédio é bom.
0: Misericórdia.
1: Manda o Boca de Chupeta tomar na bunda que ele vai tomar o pó, viu, peruca?
0: Meu Deus do céu.
1: É um abração, peruca. Manda uma moldona pra nós de Mato Grosso e Matia.
0: Tá bom, um abraço, meu parceiro. Cabeça de mim. É a injeção que você tá falando, né? Meu Deus
2: do céu. O Boteco do Peruca é a Dona Gersina.
0: Ô,
2: peruca, toca a minha música.
0: Oi. Qual?
2: Ensinei ela a navegar, ofereço pra você.
0: Oi, professora.
2: Pra todos os seus ouvintes.
0: Uhum.
2: E uma boa noite.
0: Tá bom.
2: Aí nós vai mofar, hein?
0: Nós vai mofar mesmo.
2: De tanta chuva.
0: Nossa, nem me fala, Dona Gersinha, tá
2: o
0: demais.
2: O Jean tá deitado.
0: Ô, Jean.
2: Eu não perdo um dia, mas o telefone tá zerado.
0: Eita, meu Deus do céu, mas faz parte. Vamos deserar esse telefone, pelo amor de Deus. Alô, alô, Gersina. Segura a onda.

0: Vem com a gente aqui na cidade de Alvorada del Sul. Moda boa de moço.
1: Obrigado, peruca.
0: De nada, fia.
1: Que Deus abençoe toda a sua família com muita saúde. Você também.
0: Valeu, um beijo pra você.
1: Ouvi a música.
0: Você ouviu? Que bom.
2: Ô, peruca, toca minha música aí. Agita aí. Vê se agita aí. Toca a música, peruca.
0: Tá bom. Eu vou tocar pra você, tá bom?
2: Um gino e geno. Falou, de... peruca.
0: Um valeu, meu amigo Luizinho, amor de pessoa. Luizinho, vai lá no São Martinho.
3: Ô, peruca, um abraço, meu queridão. Vou mandar um centro salgado pra vocês aí. Ô, cabelo de mim, é nóis, tamo junto, rapaz. Sempre, tá ligado, até o fim.
0: É nóis, velho.
3: Bora lá, precisar de salgado, liga nóis.
0: Tá certo, é. Um abraço pra vocês.
3: Salgado, família, peruca. Massa.
0: Show de bola.
3: Tem que falar pro cabelo de mim deixar um pedaço do tatu pra nós, rapaz. Porque tá comendo só tatu agora.
0: É mesmo? Alô, alô, cabelo de mim. Ajeita um tatu pra nós, filho, pelo amor de Deus, velho. E o nosso parceiro tá falando que me fugiu a apelido dele agora, hein? Aguinaldinho, é isso mesmo? Será que é esse? Rapaz, quer comer salgado amanhã. Que é esse aqui, meu Deus do céu? Mandaram um vídeo aqui, ó, passando pra avisar que não resolveu nada, beleza? Agora são 6 horas mais 55 minutos. Vai mandando sua mensagem, participando e ficando na nossa programação. Sabe por quê? Eu tô partindo nessa. A sequência agora vem chegando pra você. Aqui da 90.13. E quero agradecer a grande audiência. Pessoal do Vale do Paranapanema. Pessoal de Alvorada do Sul. Pessoal aqui de Purecatu. Rapaz, que grande audiência. Um abraço pra vocês. Ótima terça-feira. Mandaram boa noite aqui pro peruca. Oi, peruca. Quem que é essa mulher aqui? Nossa amiga Simone. Um beijo no seu coração, Simone. Ótima tarde pra você. Peruca, toca pra nós aí, Leandro e Leonardo. Qual que é a música que eu toco pra você? Vai encerrar com ela. Show de bola. Quem tá correndo, nossa amiga Vivi? Alô, alô, Milton. Você sumiu, Milton. O que aconteceu com você, Milton? Você não era assim, meu parceiro. Meu amigo Jamel sumiu. Hoje o bar do Jamel tá fechado, viu, gente? Acabaram com o estoque dele hoje. Ontem não conseguiu repor. Então hoje, nosso amigo Jamel está fechado. O bar do Lar está fechado. O único boteco que tá aberto hoje é o bar do meu amigo Boiadeiro. Você quer tomar uma gelada? Meu amigo Jeffinho acabou de encostar lá, ele e o Jimmy Cliff. Eu tô indo nessa. Amanhã às 4 da madrugada te encontro com o programa Só Modão Acordando Galo. Um abraço. Alô, Simone. Linda essa música. Um abraço. E tudo de bom.
1: Peruca, é nóis, peruca.

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1: Polícia cumpre 7 mandados em investigação sobre combustíveis. Paraná tem 40 municípios com estragos por 3 dias de temporais e ainda há casas sem luz. Betes deixam de operar no Brasil a partir desta terça-feira.
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1: Terça-feira, 6 de outubro. Excelente noite para você. Londrina marca agora 21 graus, 20 graus em Cambé e Rolândia, 23 graus no Vale do Paranapanema e 19 graus em Arapongas e Apucarana. E os últimos temporais que atingem o Paraná desde sábado deixaram estragos em 40 municípios do Paraná. De 3 a 5 de outubro, segundo o balanço da Defesa Civil, mais de 13 mil pessoas foram afetadas. 325 estão desalojadas, 65 desabrigadas e 2.442 casas foram destruídas em 3 municípios. A administração municipal decretou situação de emergência. Laranjeiras do Sul, no centro do estado, onde o CIMEPAR registrou rajadas de vento de 124 km por hora. 825 casas foram destelhadas na madrugada do último domingo. Conforme a Copel, até esta terça-feira, mais de 1.000 casas ainda estavam sem energia no município. E a Polícia Civil cumpriu 7 mandados de busca e apreensão na manhã desta terça-feira em Rio Branco do Ivaí, Grandes Rios, na região norte do estado. A ação faz parte de uma investigação sobre suspeitas de peculato, desvio, falsidade ideológica e associação criminosa relacionadas ao fornecimento de combustíveis utilizado por máquinas e veículos da Prefeitura de Rio Branco do Ivaí. Durante a operação, os policiais apreenderam celulares e documentos que serão encaminhados para a perícia técnica. Segundo a investigação, continuavam sendo emitidos cupons de abastecimento vinculados a diversos veículos públicos, mesmo quando eles estavam parados em manutenção, inoperantes ou até mesmo em outras localidades. 10ª Subdivisão Policial de Londrina passou a contar com assistente social para apoiar o setor de vulneráveis.
2: O profissional atuará no acolhimento das vítimas e na articulação com os serviços da rede de proteção. Mais detalhes com a delegada Lívia Pini.
3: Sim, são grupos que, inclusive, normalmente eles possuem legislações específicas que já tratam das especificidades desses grupos. Então, a Polícia Civil optou por criar uma unidade onde todos esses grupos fiquem centralizados, né, no sentido de apuração de crimes, para que a gente consiga dar uma atenção maior nessas especificidades e também tentar garantir um prazo menor para a conclusão desses inquéritos, porque a maioria deles a legislação prevê que precisam ter prioridade de tramitação. A gente centralizou, então, aqui na 10ª Subdivisão, tem uma equipe específica para esses casos, são os casos de crimes raciais, crimes contra a população LGBT, crimes contra a população de rua, os crimes contra a criança e contra a mulher que não vão para o NUCRI ou para a Delegacia da Mulher, eles vêm para cá também. Então, esses crimes eles vão tramitar com a gente para que a gente possa oferecer, né, esses serviços especializados, como, por exemplo, o assistente social que a gente recebeu agora, e garantir que eles tenham uma tramitação prioritária mais rápida.
2: Evandro Ribeiro.
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1: E a Companhia Municipal de Trânsito e Urbanização, CMTU, prorrogou até o dia 15 de outubro o prazo para o credenciamento de entidades sem fins lucrativos interessadas em receber doações de produtos apreendidos durante ações de fiscalização contra o comércio ambulante regular em Londrina. Podem participar entidades beneficentes, organizações da sociedade civil, associações, instituições religiosas e outras instituições sem fins lucrativos que comprovem atuação social. Entre os produtos objetos que poderão ser doados estão roupas, calçados, brinquedos, materiais escolares, alimentos e utensílios domésticos. As entidades credenciadas vão integrar um cadastro da CMTU e os repasses serão feitos seguindo a ordem de protocolo. O credenciamento terá validade de 24 meses. Para participar, é necessário ter CNPJ ativo, cadastro no Conselho Municipal de Assistência Social e estar regularmente constituída há pelo menos um ano, além de apresentar a documentação exigida no edital. O cadastro pode ser feito pela internet, por meio do Sistema Eletrônico de Informações da Prefeitura de Londrina, ou presencialmente na sede da CMTU, na rua Professor João Cândido, 1213, no centro, segunda a sexta-feira, das 8 da manhã às 5 da tarde. Mais informações podem ser obtidas pelo telefone 3379-7924. Congresso de extrema-direita mira desmonte do sistema judiciário.
4: O bloco de extrema-direita no Senado Federal na próxima legislatura terá 43 cadeiras. Com isso, ele se torna a maior força política da casa, tendo sido eleito com uma pauta que promete enfrentar instituições do judiciário brasileiro. Advogado e professor doutor em direito, Ariston Costa, lembra o poder decisivo que o Senado tem em pautas importantes, especialmente no que diz respeito ao Supremo Tribunal Federal, o STF.
5: É o Senado, por exemplo, que participa da aprovação de determinadas autoridades indicadas pelo Executivo e que tem competência para processar e julgar nos crimes de responsabilidade o Presidente da República e ministros do Supremo Tribunal Federal.
4: Mas além do impeachment de ministros, que foi uma promessa de muitos dos eleitos no Senado neste domingo, o bloco de extrema-direita também traz consigo outras pautas ligadas a órgãos judiciais. Entre elas está o fim da justiça trabalhista, bem como de leis do segmento, que podem entrar na mira, como aponta o professor no programa de pós-graduação em ciências criminais da PUC do Rio Grande do Sul, consultor jurídico e parecerista Ricardo Jacobsen Glickner.
6: Me parece que haveria possibilidade de um movimento claro em direção a uma, não só a uma abolição da justiça do trabalho, que não é realmente como se afirma uma discussão nova, mas também dos próprios direitos que vêm consagrados há bastante tempo dentro da legislação trabalhista. E parece que é inevitável que vários direitos sejam, no mínimo, reajustados.
4: Com a eleição deste domingo, a configuração do Senado ficou da seguinte forma. O PL, Partido Liberal, terá 28 cadeiras, sendo a maior bancada da casa na próxima legislatura. O PT tem a segunda maior bancada, mas muito atrás do líder, com apenas 9 senadores. Na sequência, vem o MDB com 8, União Brasil e Progressista têm 6 senadores cada. Republicanos e PSD terão 5 cadeiras cada um. O PSB garantiu 4 assentos. O Novo tem 3 senadores. PSDB e Podemos têm 2 vagas cada. Com uma estão o PDT e a Rede. Ainda tem Romário, o ex-jogador de futebol eleito em 2022 para um mandato de 8 anos e que atualmente está sem partido, mas já declarou apoio a Flávio Bolsonaro neste segundo turno. Produção e reportagem, Eduardo Amaral.
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1: E a Câmara Municipal de Apucarana aprovou em primeiro turno nesta semana o projeto de lei que regulamenta a circulação de equipamentos de mobilidade individual autopropelidos, bicicletas elétricas e ciclomotores no município. A votação ocorreu na primeira sessão ordinária, após as eleições, e foi unânime. O texto foi apresentado pelos vereadores Pablo da Segurança, Moisés Tavares e Tiago Cordeiro e estabelece regras para a utilização desses veículos em ciclovias, ciclofaixas, calçadas e vias públicas. A proposta tramita desde abril e recebeu um substitutivo apresentado para eliminar divergências que haviam levado à retirada de pauta em outras sessões. Uma das principais medidas previstas é a idade mínima de 16 anos para conduzir equipamentos de mobilidade individual autopropelidos, bicicletas elétricas e ciclomotores. O projeto também estabelece a obrigatoriedade do uso de capacete. E as plataformas de apostas entraram nesta terça-feira em uma nova etapa do processo de encerramento das operações no país. Sites e aplicativos de bets deixam de operar a partir de amanhã, conforme o cronograma de implementação da medida provisória que proibiu a exploração, a oferta, a intermediação e a publicidade desse tipo de aposta no Brasil. Segundo os dados do Ministério da Fazenda, atualizados nesta terça-feira, 1,33 bilhão de reais ainda aguardava a retirada das plataformas. O valor representa uma redução de 775 milhões de reais em relação a 26 de setembro. No mesmo período, o número de CPFs com saldo positivo caiu mais de 28 milhões para 26 milhões de reais.
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7: Vasco entra com recurso para jogar no Maracanã contra o Boca Juniors e ganha apoio do Ministério Público. O clube apresentou um agravo de instrumento após a justiça negar o pedido de urgência. No recurso, o Vasco pede a liberação imediata do estádio para a semifinal da Sul-Americana, marcada para o dia 20. A Polícia Militar indicou o Maracanã como o local mais adequado para o jogo, enquanto o Ministério Público recomendou que o estádio seja disponibilizado ao Cruz Maltino. STJ anula a decisão e reabre debate sobre a acusação de estelionato no caso Bruno Henrique. O tribunal determinou que o TJDF analise novamente um ponto levantado pela defesa. Se as casas de apostas formalizaram corretamente a representação necessária para a acusação de estelionato, a decisão não afeta a denúncia por fraude esportiva, que segue válida. Bruno Henrique é acusado pelo Ministério Público do Distrito Federal de ter forçado um cartão amarelo contra o Santos em 2023 para beneficiar apostas de pessoas próximas. Atrasos salariais geram insatisfação no elenco do Corinthians. A postura de Osmar Stable e as declarações sobre a busca de recursos têm causado incômodo entre jogadores e profissionais do CT Joaquim Grava. Parte do grupo já não confia nas promessas de regularização dos pagamentos. Funcionários e atletas com salários menores são os mais afetados. Nos bastidores, as cobranças têm sido direcionadas ao executivo de futebol, Marcelo Paes. São Paulo pode perder pontos no Brasileirão se não resolver transfer ban. O tricolor foi punido pela FIFA por uma dívida de 300 mil dólares, cerca de 1,5 milhão de reais. Com os agentes de Galopo, o clube tem 60 dias para quitar o débito. Caso não resolva a pendência dentro do prazo, o São Paulo pode sofrer novas sanções, incluindo a perda de pontos. Flamengo recusou proposta de 25 milhões de euros da Roma por Samuel Lino. O clube italiano procurou o rubro-negro pelo atacante na última janela, mas a oferta foi rejeitada. O Flamengo não tem intenção de negociar o jogador neste momento. Corinthians engatilha patrocínio Master pontual para enfrentar o Internacional. A empresa de inteligência artificial, que atua como assistente financeiro, deve estampar a parte principal da camisa alvinegra na partida desta quarta-feira no Beira-Rio, pela 29ª rodada do Brasileirão. Com as informações do futebol brasileiro, Augusto Galindo.
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1: Noite de terça-feira de instabilidade. Destaque da quarta-feira é para o retorno das temperaturas mais elevadas no Paraná. Ainda fica com muitas nuvens sobre o estado, mas o sol parece esquenta mais em relação aos últimos dias. Para a região de Londrina, a máxima amanhã chega a 28 graus.
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8: 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Oi, gente, cheguei, boa noite. E aí, tudo na paz de Deus? Tomara que sim. Abraço.

0: 6 de outubro, ano é 2026. Você tava bem demais, né? Tava aí com Cobra News, tá bem informado, tá bem informado. Antes o Peruca fez festa, aqui um amigo, um campeão em cada horário. Também, né? Você fala comigo aqui no 33164006, é o nosso WhatsApp pra sua participação. Gustavo Lima, fora do comum.
1: Gracinha.

0: Laona Prada, aqui na noite é nossa, Whisky Vagabundo. Só música top, uma melhor do que a outra. Você participa aqui também, você faz a nossa programação. Muito obrigado, você que está com o rádio ligado, ouvindo a Cobra FM 107. O sucesso por aqui com você. Abraço.
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0: aqui na nossa programação a nova música de Bruno e Marrone, Penteadeira.
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0: Agora 7:29.

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2: Tô de bem comigo, tô de bem com você, tô de bem com a vida. Boa noite para você que tá aqui na 107.1.

Passa com a sua participação aqui no 43-33-16-40-06. Boa noite pro Marcelo, acompanhando aqui a nossa programação. Fala, Marcelo. Abraço aí pra Joana de Cambé, Euza, o Jorjão. Valeu pelo rádio ligado. Em Bela Vista do Paraíso, a Rosineide acompanha aqui a nossa programação. Quem mais tá por aí? É só entrar em contato aí com a gente, né? Mandar aí um salve, a sua participação. Fazer aqui a sua interferência no 33-16-40-06. Uma ótima terça-feira para você. Obrigado, que bom saber que você tá aqui na Cobra FM.

Thalita e Elisa e Traia Veia fazem participação aqui na Noite é Nossa com Tráfego Pago. Muita música pra você, boa noite aí você que tá mandando um salve, muito obrigado. Você que tá aí no seu trabalho, na empresa, trabalhar com rádio ligado na Cobra FM é maravilhoso. Isso é bom demais e ter você por aqui é super legal.

0: a nossa programação, mandando aquele salve pro 3316-4006. Participe da nossa programação, a noite é nossa. Uma ótima terça-feira pra você.
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0: Bom dia, Zé Neto e Cristiano aqui na nossa programação. Boa noite para você, uma ótima noite aí, a sua companhia. Ela é muito bacana, é agradabilíssima. Fala comigo e diga aí a cidade, o bairro, o lugar que você está ouvindo a nossa programação, ouvindo aqui a Rádio Cobra FM, tá bom? Participe aí da nossa programação. O Agnaldo, boa noite, Agnaldo, tá aí com o rádio ligado. Oswaldo Guincho também acompanha aqui a nossa programação. Valeu, que bom saber que você tá aqui na 107.1. Confira a hora certa, 8:01.
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8: Opa, meus amigos do norte.

0: trabalho e de quem quer o melhor para nossa região. Vamos continuar cuidando das pessoas e perto das pessoas. Meu muito obrigado de verdade. Valeu, tamo juntos.
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5: Oi, gente, boa noite.

0: E agora você tem as músicas mais pedidas, as mais tocadas aqui na Noite é Nossa. As músicas que o Brasil inteiro tá tocando, você ouve aqui no Paradão de Sucessos. É uma melhor do que a outra, então fique bem à vontade, aumente o volume da Rádio Cobra FM aí e sinta-se em casa, tá bom? Na 107 agora tem as mais tocadas, as mais pedidas em todo o Brasil.
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0: Danine e Davi passam por aqui, uma das mais tocadas em todo o Brasil. Você acompanha aqui, Eu Não Sou Terapia. Se é sucesso, tá aqui na 107. Enquanto isso, eu quero o seu boa noite, você participa. Você que tá ouvindo as mais pedidas, diga aí de que cidade, de que bairro, de que lugar você tá ouvindo a nossa programação. Te espero.
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0: Natanzinho Lima.

0: Fred e Fabrício passam por aqui. Fred e Fabrício, tudo por você, 107.1. Muito obrigado por você que tá mandando aquele salve. Continue participando, a noite é nossa. A sua participação vale abraço, beijo, música.
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0: Momozinho, fechadão com amor.

0: Diz Assim.
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0: Gustavo Lima, meu amigo, tudo bem?
1: 8h25.
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0: É o Grelo! João Gustavo e Murilo. É, João Gustavo e Murilo, participação aí do Grelo. Postinho de gasolina, tá tocando muito, hein? Uma das mais tocadas em todo o Brasil, aqui na nossa programação. E a gente finaliza com essa aí, né? Aí foram as mais tocadas aqui pra você. Obrigado aí pelo carinho, tá bom?
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0: 8h28.

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11: Oi, gente, boa noite. Olha que legal, você aponta o seu sucesso, você bate um papo aqui comigo, 3316-4006, para você mandar aquele salve, participar aqui com a gente, tá bom?
12: Toca aí com a participação do ouvinte.
11: Toca aí. E aí, como é que você tá, hein? Beleza?
13: Boa noite, Lili Reis.
11: Boa noite.
13: Aqui é Aguinaldo.
11: Fala, Aguinaldo.
13: Aguinaldo aqui do Ai da Nogueira.
11: Legal.
13: Beleza?
11: Beleza.
13: O tio, minha esposa também.
11: Tá bom, um abraço pra esposa.
13: Lili Reis.
11: Oi.
13: Fala.
11: Rádio tá alto lá, hein? Olha lá. Somzão tá comendo solto, hein? Nossa senhora, tá aqui com a gente, ó.
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11: Bacana, o maridão, a esposa, somzão torando lá na casa deles, ouvindo aqui a nossa programação. Boa noite, muito obrigado, meu amigo Aguinaldo, e também a esposa aí, aquele abraço, valeu pelo rádio ligado. Bacana, hein? 107, Cambé também tá ouvindo aqui, né? Legal, Cambé.
15: Boa noite, sucesso.
11: Boa noite.
15: Obrigada no seu programa,
11: obrigado,
15: viu? Não perco por nada, carinho, um tá grande bom? Abraço.
11: Ah,
15: é Neuza Caraba de Cambé. Tudo de bom, tá?
11: Valeu. Pra você também, viu? Bom, né? Saber que você tá ouvindo aí. Tiro certo. Zé Felipe.

0: Mariana e Matheus, aqui na nossa programação Receita, top das tops. Se é sucesso, tá aqui na 107.1.
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Ele é o Sammy Rico, último romântico aqui na nossa programação. Boa noite para você que tá aqui na Cobra FM. Valeu, grande abraço. Eu e você, você e

Vem aí a voz do Brasil. A gente se fala aí após a voz do Brasil, tá bom? Tá combinado? Grande abraço pra você. Valeu aí o Pedro, tá acompanhando aqui a programação. Tudo de bom, hein? O João também tá ouvindo, né? Lá de Alvorada do Sul. João Batista, grande João. Galera aí do bar do Natalício, Renatinho, boa noite. Muito obrigado aí pela companhia, fico feliz. Felizão em saber que vocês acompanham, que você me acompanha, tá bom? Grande abraço aí, tudo de bom aí. Obrigado aí, a galera que tá aí participando, mandando um salve aqui pro 33164006. Aquele abraço, a voz do Brasil, vem aí!

0: Faltam 6 para as 9.
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9: Está no ar a voz do Brasil. As notícias do governo federal que movimentaram o país no dia de hoje.
10: Olá, boa noite.
11: Boa noite para você que nos acompanha em todo o país.
10: Terça-feira, 6 de outubro de 2026.
11: Vamos aos destaques do dia.
10: Sites e aplicativos de apostas online estão oficialmente proibidos no Brasil a partir de hoje.
11: Empresas de bets têm até amanhã para enviar relatório com saldos finais de apostadores.
10: E mais de 26 milhões de usuários não fizeram resgate voluntário dos valores disponíveis. Nazi Brum.
12: Segundo a Secretaria de Prêmios e Apostas do Ministério da Fazenda, ainda restam R$1.325 bilhão na carteira das bets.
11: Alerta climático.
10: Novo boletim sobre o El Niño aponta risco de eventos extremos e altas temperaturas em boa parte do Brasil entre outubro e o início de 2027.
11: Plataforma digital reúne alertas meteorológicos.